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3: Oi, Rádio Adore Mais FM, meu nome é Natiele, sou aqui de Fortaleza, Ceará, e eu e minha família amamos acompanhar vocês. Eu queria pedir a música Ovelhinha da Isadora Pompeu. Muito obrigado e Deus abençoe vocês.

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2: A mensagem de hoje é: sucesso não tem a ver com dinheiro que você ganha ou dinheiro que você faz. Tem a ver com a diferença que você faz na vida das pessoas. Sucesso não tem a ver com dinheiro que você ganha ou dinheiro que você faz, mas tem a ver com a diferença que você faz na vida das pessoas. O dinheiro, ele tá sendo escravo

0: rolando as ações. Tem uma notícia boa para você. O nosso Deus, ele ama patrocinar projetos. Agora, se você não tem um aí incrível, tá na hora de você criar. Porque ele tá doido, querendo patrocinar. E espere para ver o milagre nessa área também financeira que ele tem na sua vida. Pra sua vida, combinado?
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2: Aqui é o Caio, de Pirapora, perto de Buritizeiro. Gostaria de pedir um louvor de Anderson Freire, Identidade. Ofereço para todos os ouvintes

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3: Quem não sabe se comunicar, perde oportunidade, sabia? Pois é. Por quê? É através da comunicação que você vai convencer investidores. Você vai fazer uma boa apresentação. Você vai fechar parcerias. É através de uma boa comunicação que você vai liderar equipes. Não apenas liderando essas equipes com boas ideias. Não, o bom líder não é aquele que traz boas ideias. Ou é também, né? Mas é aquele que consegue vender aquela visão com clareza e impacto. Olha só. Mas só é possível se você tiver uma boa comunicação. E aí você que está comigo aqui todos os dias sabe do quanto de anos que eu tenho nessa área, né, gente? Desenvolvendo aí a comunicação, ensinando, trabalhando. E a gente, no meio do caminho, passou a compartilhar todos esses conhecimentos e tem sido incrível. Então, a gente tem aqui evento presencial, que é o Mais Transformação, onde a gente consegue, num grupo bem seleto, se conhecer e aprender juntos sobre esse tema, que é a comunicação assertiva. E tem gente, colocaram aqui alguns depoimentos do que eles têm aprendido comigo, né? Do que eles têm aprendido com todo o nosso conhecimento. Vamos ouvir o que o pessoal anda falando dos nossos eventos presenciais aqui.
4: Nós acabamos de ouvir a palestra da Eli e foi maravilhosa. Eu sou enfermeira e tudo que ela falou sobre liderança é o que eu vou levar para a minha vida. Ela disse, inclusive, que Jesus era um dos maiores encorajadores na hora do falar, na hora em que a gente precisava aplicar uma liderança, uma comunicação assertiva, construtiva. Então eu encorajo vocês a ouvirem a palestra, ou online. Tudo que ela tem é muito rico, muito precioso. Foi excelente, extraordinário.
3: Olha só, gente, que poderoso isso, né? Às vezes você acha que tem um problema, mas quando você vai estudar, você vê que tem dois, três. E não tem como você se comunicar de uma forma assertiva se você não souber gerenciar suas emoções. E aí lá a gente ensina muita coisa. 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Outro pilar, olha só, para fortalecer aí os seus negócios, é uma cultura forte, uma liderança poderosa. Por quê? O jogo muda o tempo todo. Empresários, empreendedores de sucesso, eles sabem, têm certeza absoluta de que a única certeza do mercado é a mudança. É a mudança. E aí, eles se reinventam o tempo inteiro. Se reinventam diante dos desafios. Se reinventam diante das dificuldades. 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
7: Uou, muito boa tarde para você que está me ouvindo aqui na 102.1, você que está me vendo no meu Instagram, ao vivo hoje no meu Instagram, gente, Elisângela Gomes, a Eli. Que honra poder chegar aí no seu carro, chegar na sua casa, no seu trabalho. Eu não sei de onde você está me ouvindo, mas esse programa aqui é Negócios com Propósito. E onde você vai desenvolver a sua inteligência emocional, espiritual, financeira. Afinal, tudo está interligado, né, gente? Você fica achando que é só o dinheiro. Claro que ele é importante, extremamente importante. Mas ele não é tudo. Então, nesse programa, a gente vai aprender tanta coisa que eu tenho certeza que só tá faltando aí para você chegar nos seus resultados tão desejados, um detalhe: tudo na vida é direção. Então, Elisângela Gomes aqui. Gente, para mim é uma honra ser CEO da família Dore Mais, ter esse projeto tão incrível. Olha só que Deus é esse que me confiou um projeto tão maravilhoso, onde a gente consegue chegar e atingir mais de 25 milhões de habitantes do estado de São Paulo através da rádio. E toda quinta-feira, aqui às 17 horas, eu tenho compartilhado com vocês um pouquinho da minha vida, um pouquinho da minha história, um pouquinho de tudo que eu já aprendi ao longo desses 28 anos como executiva de negócios. Então, olha que lindo. Você sabe que na vida, né, e nos negócios, vão aparecer vários desafios, mas se você não tiver o combustível correto, o combustível exato, você não vai continuar, você vai parar no meio do caminho. E aí, quando falamos de propósito, é o porquê, é o que vem antes, o que está por trás, colocando ali o combustível, te ativando. Então, sejam todos muito bem-vindos nesse programa Negócios com Propósito. Ó, você que tá aqui comigo no Instagram, Elisângela Gomes Aeli, compartilha essa live, que você também pode ser usado por Deus, você também pode ter a direcionar, não é mesmo? Tudo que chega na nossa vida, gente, bom e ruim, pode de alguém, né? Então, manda aí, compartilha aí, porque hoje a gente vai falar do que tá te travando. Uhum. Muitas vezes é um detalhe que você está tão envolvido no que você tem que fazer, no que você tem que ter, que você não se atenta para o que você tem que ser. Então, vamos juntos! Ó, toda quinta-feira eu venho falando, só para aquecer aqui, você que está me seguindo, compartilha aí. A gente já falou tantas coisas incríveis. Tantos programas, já são 24 programas, gente, seguidos aqui. E olha só, falamos dos pilares da identidade, dos elementos da essência feminina, as 7 vantagens da autorresponsabilidade, como ser flexível sem perder os valores e os princípios. O que trazemos da infância que afetam os nossos negócios. E muitos outros aqui também, liderança vencedora, negócios com ousadia. E a semana passada, se você não estava aqui comigo, olha só sobre o que a gente falou. E se você estava, vamos fazer uma recapitulação? A gente falou sobre negócio contagiante. Uhum. Você sabe, né, que aquilo que você lida com indiferença, você está no princípio da queda. Tratou com indiferença algo, alguém, um negócio, você está caminhando para a queda ou para perder isso. Você sabe que quando a gente tem um desejo grande de comprar algo, de conquistar algo, a gente chega. Principalmente quando é algo material. Quando é algo material, você conquista. Por exemplo, o iPhone, né? Já saiu aí o iPhone 15. Eu sei que o carro que você tem hoje, se você tem carro, você fica olhando o próximo que você vai trocar. Se você é mulherada, tem uma bolsa, uma joia, você fica olhando qual que é o próximo. E aí, quando você chega nesse próximo, passam alguns dias e você já começa a ver outro. Então, como nós estarmos em contentamento? Olha só que lindo isso. Não são coisas. Não são coisas que vai preencher aí tudo que você está buscando. E como diz na palavra, a paz que excede todo entendimento. Então, olha só. No programa passado, falamos sobre negócios contagiantes. É claro que você fez aí as suas metas, estabeleceu os seus objetivos da sua empresa, do seu faturamento, das suas estratégias, do seu negócio. Agora, como você vai chegar neles? Existem dois tipos de como você vai chegar. Você chega todo ralado, todo esfolado, todo exaustivo, ou você pode chegar honrando, glorificando a Deus, a sua família, os seus colaboradores, todo mundo que estava com você no processo. Então, qual que você escolhe? Qual que você vai escolher? Existem formas de você gerenciar algo, gerenciar os processos, gerenciar as pessoas. E aí, eu convido você para pensar comigo aqui em qual dessas duas características você está hoje. Qual? Olha só, um indicativo poderoso que eu vou te dar aqui para você ter o seu negócio contagiante. São 8 características, olha só. Paixão, visão clara, comunicação eficiente, resiliência, inovação, empatia, liderança inspiradora e o foco no cliente. Isso foi o que a gente falou na semana passada no nosso programa aqui, Negócios com Propósito. E se você quer ter uma vida de alto valor, se você quer ser uma pessoa de alto valor, todos esses temas aqui que a gente tratou a semana passada, se você não está desenvolvendo, eu tenho certeza que você vai desenvolver. Porque a vida é uma constância. Então, se você está hoje aqui comigo de novo, o que a gente vai falar é a continuação dos outros programas. Aliás, tudo que envolve o seu crescimento, tudo que envolve você chegar no seu lugar desejado, é o que nós distribuímos como conteúdo aqui na rádio, no programa Negócio com Propósito, na 102.1, aqui no meu Instagram, Elisângela Gomes Aeli. E olha, gente, tem um time da pesada incrível trabalhando para que você receba esse conteúdo. Ah, ninguém faz nada sozinho, né? Tem mais esse detalhe. Então, com quem você está me ouvindo aí? Você está sozinho me ouvindo? Ou você está no seu carro, está no Uber? Está aí com passageiro? Você está no ônibus? Que tal você trabalhando aí o seu coração para o compartilhamento? Porque tudo que Deus te dá, tudo aquilo que você tem chance de ter, ouvir, saber, é para o compartilhamento. Gente, programa de hoje, o nosso assunto, Como vencer o que está te travando? Você consegue identificar o que está parando você? Você consegue saber onde é? Se é no campo espiritual, no emocional, no financeiro? Você precisa descobrir. Porque quando você identifica, já é quase 50% do caminho andado para que você resolva. Para que você dê uma outra direção. Gente, olha quanta gente incrível aqui no meu Instagram, Elisângela Gomes, a Eli me vendo. Rádio é só ouvir, né, gente? Eu gosto muito, muito, muito, muito. A Bruna tá aqui. Eli, quero tomar um café com você. Bora! Olha, Bruna, fica aqui até o final, que hoje eu tenho novidades para vocês. A gente não vamos tomar só um café, não, viu, Bruna? A gente pode passar o dia inteiro. Será que vai ser bom? O Romeu tá aqui. Ah, nossa, quanta gente incrível. A Shirley, um beijo, sua linda. Eli, você me inspira. Ó, já um conteúdo novo. Você só vê fora o que tá vibrando dentro de você. Então, que bom que você tá aqui, Shirley. Vendo preciosidade em tudo que a gente fala. A Bruna fala, muito obrigada pelo seu sim. Passo grande parte do meu dia no trânsito e é muito importante ter a rádio para estarmos nos alimentando da palavra e das experiências de vocês para uma vida mais próspera. Eita, Glória! Deus seja louvado! Aleluia! Bom, vamos lá. Já deu tempo de você chamar todo mundo, porque tá demais hoje aqui. Tô animada. E eu amo novidade, eu amo coisa boa, eu amo coisa nova e eu acho que você também, não é? Então, fica aqui comigo que eu preparei hoje para você. Ai, o que vai de fato ali pegar na sua mão, te direcionar. Então, vamos juntos. Você sabia que tudo na vida tem um começo, né? Tem um princípio. E aí, quando se trata do ser humano, tudo está ali no campo das emoções. Tudo está atrelado ao seu estado emocional. Tudo que chama a sua atenção, tudo que te conecta, está te levando para algum lugar. E hoje aqui, nós vamos juntos descobrir para onde. Para onde que isso está te levando? Olha só. Falando um pouquinho aqui da Dori Mais, da frequência 102.1. Estamos na 102.1. Se você colocar outro número, outra frequência, você pode, tá tudo bem. Agora, você não vai ouvir, não vai se conectar com o que está sendo falado, com o que está sendo emitido. Se você quer ouvir notícia, tá tudo bem. Você não vai ouvir a Dori Mais em uma frequência numérica ali no dial sem ser o 102.1. É impossível. É impossível. Agora, se você quer se conectar, se você se identifica com aquilo que falamos aqui 24 horas, como alguns aqui estão me dizendo no Instagram, que está na frequência da Dori Mais com a gente, é isso que você vai ouvir, é isso que você vai sentir o que os comunicadores falam na rádio, é isso que você vai colocar a sua atenção, colocar a sua energia. Agora, isso é algo que a gente não está o tempo todo intencionado, o tempo todo, consciente, não é mesmo? E você precisa prestar atenção no poder absoluto das coisas que não estão aos nossos olhos naturais. Porque eles são tão poderosos quanto aquilo que a gente está vendo. E você já ouviu falar do poder da intenção, gente? Meu Deus do céu, esse negócio, olha... Ele é responsável por quase tudo aí na sua vida. Por quê? Olha só, poder da atenção, ela se refere às crenças e de onde você foca os seus pensamentos, onde você foca a sua energia, onde você foca os seus objetivos específicos. É isso que vai influenciar positivamente a sua vida. Então, se você não define essas intenções visualizando essas intenções, já daqui a pouco no concreto, vou dizer uma coisa para você. A sua mente, o ambiente que você está, o que você está assistindo, vai te levar para onde você não quer. Eli, como assim? Olha só, gente. Você deve estar se perguntando aí, Eli, mas isso vai garantir o meu sucesso? Isso que você está falando? Olha, se vai garantir o seu sucesso, eu não te afirmo. Agora, eu te digo que esse é o pilar principal. Por exemplo, você que está me acompanhando aqui no Instagram, tá vendo que eu estou nos Estados Unidos, né? Tá vendo que eu estou aqui em Los Angeles, na Califórnia. Está sendo um tempo muito precioso mesmo. E olha só, quando eu pensei em vir, eu já comecei o quê? A direcionar os meus pensamentos. Então, assim, quando eu disse sim, eu vou. A minha mente, ela já foi direcionada automaticamente no quê? Bom, a direção. Puxa vida, qual dia que eu vou? Tô dando direção. Preciso comprar a passagem. Outra direção. Você, tudo que você for fazer, tudo que vem na sua mente, no seu pensamento, é automático essa sequência de ações. Se você vai de ônibus para algum lugar, se você vai de carro para outro lugar, você precisa colocar um endereço. Se não, ali no Waze, no Maps, Google Maps, não sei o que você usa. Mas se você não direcionar, para onde que vai? Para lugar nenhum, né, gente? Os pensamentos guiam as nossas ações. Então, o poder da intenção é quando você pensa no que você vai pensar. Eli, tá confuso. Vamos lá. Toda vez que você pensa em algo, já vem uma imagem, já vem uma sensação, um sentimento. E se ele for positivo ou negativo, é o que você vai trazer para você. Então, por exemplo, quando você pensa em fazer uma viagem como essa que eu estou fazendo aqui, o que vem nos seus pensamentos? Puxa, é difícil, eu acho que eu não consigo ter esse recurso financeiro. Seguida, o que você sente? Medo? Insegurança? O que que você sente? Ou você fica super feliz? Você fica motivado? Né? Tem várias pessoas que me mandam aquele: você me inspira toda vez que você mostra o que você está fazendo, onde você está indo. Porque eu vejo que eu posso também. Então, quando você pensa em algo, você vai sentir. E esse sentimento, se for positivo ou negativo, é o responsável das suas ações. Olha só o que diz em Marcos 7:20. O que sai do homem é o que o torna impuro, pois do interior do seu coração, do coração dos homens, vêm os maus pensamentos. as imoralidades, os roubos, a cobiça, a maldade, o engano, a inveja, a arrogância, a insensatez. Todos esses males vêm de dentro e tornam o homem impuro. A descrença, a desconfiança, o medo. Marcos 7. Então, não sou eu que estou falando. Então, é do seu coração, é dos seus pensamentos que vem tudo isso. Olha só. Você tem a chance hoje de pensar sobre isso, né? De como serão as suas ações. Eli, eu tô tentando aqui fazer o meu negócio avançar, mas não vai. Eu tô tentando aqui com a minha família, mas também não vai. Eu estou tentando aqui no meu relacionamento. Não tá indo. O negócio tá travado, o negócio tá parado. Aí eu pergunto para você, o que que você está pensando? Você está pensando só no que isso é ruim? Só, exemplo, no seu negócio. Nossa, o mercado está me prejudicando. Nossa, eu preciso ter um sistema novo. Claro, isso é extremamente importante. Extremamente importante. O avanço de um negócio, né, gente, ele envolve várias áreas. Agora, se você não intencionar o seu pensamento com o que tem de bom, de incrível, de maravilhoso esse negócio que você faz, se você não tem esse propósito clarificado, o seu pensamento, a sua energia, suas ações só vai ficar ali, ó, no campo que te para, no campo que te trava. E aí, eu vou dar uma direção agora aqui para você. Quando você não aguenta mais, quando você fala assim, ah, não, ai, não aguento, deu, dá uma olhadinha o quanto que você já caminhou, o quanto que você já andou. E se orgulhe disso. E se orgulhe muito. Gente, eu comecei aos 12 anos. Você que tá aqui comigo? Que conhece a minha história? Que me acompanha? Você que tá novo aqui? Tem muita gente nova chegando no meu Instagram todos os dias. Olha que lindo isso. Elisângela Gomes Aeli. Você que tá no rádio, tô transmitindo ao vivo, tá? No Instagram. Elisângela Gomes Aeli. Me segue lá. Você sabe que tudo tem um começo, como eu disse aqui, quando começamos o programa. 12 anos, eu mal sabia pensar, né, gente? Tinham pessoas que pensavam por mim, naturalmente, o pai e a mãe. Meu pai e minha mãe. E eu tive um desafio ali, porque eu queria um tênis. Né? Eu tinha furado o meu conguinha vermelho. Não sei se você teve esse tênis aí. Ai, que memória boa. Furou. E eu falei, pro meu pai que eu queria um outro tal. Ele me disse, olha, você já se vira, você já sabe falar, você já sabe pedir, você já sabe se vira. E eu fui. Então, assim, desde os 12, eu empreendo em negócios diferentes. Empreendi internamente em empresas e multinacionais e também no meu próprio negócio, que é o que me fez chegar até hoje, né? Você que está me ouvindo aqui na Dore Mais, esse é um negócio que a comunicação, eu tô há, deixa eu ver, 16 anos, por aí. Então, teve uma trajetória. Teve um caminho, teve um processo. Você imagina, se eu não olhasse para tudo que me aconteceu e para olhar o tanto que eu já caminhei, você não estaria me ouvindo aqui na Adore Mais FM. Adore Mais FM não existiria. Nem o meu Instagram, o YouTube. A gente está no YouTube também, da Adore Mais. Gente, lá no YouTube, fica salvo.

os programas, tá bom? Esse especificamente não fica, mas toda os programas que são feitos no estúdio, na Avenida Paulista, fica. Fica salvo aí para você. Então você tem muito, muito, muito, muito conteúdo bom para te conectar com o seu criador, para fazer você entender as suas emoções e as suas finanças. Pilar. Ó, olha que três pilares. Poderoso, poderoso. Se você me pergunta, Eli, o que foi prioridade aí no seu processo? Nossa, gente. Eu costumo dizer aí nas palestras, onde eu vou compartilhar conteúdo, que, é claro, é o espírito que governa a alma e a alma que governa o corpo. Se eu não tivesse tido um ensinamento sobre a palavra desde quando eu nasci, se eu não tivesse nascido num lar cristão, talvez eu teria muito mais desafios com relação aos princípios e os valores. Claro que tiveram momentos ali que eu contestei muito na religião que eu nasci. Quando eu chego na fase adulta, que eu começo a pensar, quando eu começo a estudar sobre o desenvolvimento humano, sobre o desenvolvimento pessoal, quando eu começo a olhar para mim, para a minha vida, para o que está dentro, eu comecei a validar tudo isso positivamente. Então, eu fui empilhando as coisas boas que aconteceram, né? Os ensinamentos positivos dessa religião, do ensino, que a espiritualidade me fez conectar, não é mesmo? E o mais incrível é que todas as fases você precisa daquele do conhecimento para aquela fase. Então, se você quer ir para o degrau de cima, você precisa desenvolver o conhecimento dessa nova fase, desse próximo passo. Porque se você faz intensamente a mesma coisa sempre, pensa do mesmo jeito, aprende do mesmo jeito, a mesma coisa, você vai ter a mesma coisa. Então, olha só, gente, ao longo de todos esses anos, nos 8 últimos anos, eu investi muito. Eu não sei, é o meu muito, eu não sei se 500 mil reais para você é muito hoje. Eu investi próximo disso, em conhecimento, em treinamento. E isso foi o que potencializou. Olha só, e parabéns você que está aqui comigo hoje no programa Negócios com Propósito. É um programa ao vivo na 102.1. Gente, eu tenho novidades até o final para você aqui. Fica comigo. Vamos juntos nessa. E eu apliquei muito, muito, muito o poder da intenção. Claro que o conhecimento em negócios, como eu disse, extremamente importante, extremamente importante. Agora, foi o poder da intenção que me fez vencer um desafio por vez e convidar isso para a minha vida. Quando você tem alta frequência, quando você está com a sua energia elevada, com o seu pensamento elevado, com a sua intenção positiva, o que que você vai atrair para você? Harmonia, né, gente? Harmonia nisso que você está emitindo. E aí você entra nesse fluxo. Que é o quê? O que você quer. Eu não sei se você acorda todo dia assim, ah, eu quero ser um fracassado, ah, eu quero dar errado na vida hoje, vai ser, minha vida hoje vai ser horrível. Se você não for intencional nos seus pensamentos, que é o que a gente está falando hoje aqui,
como diz ali em Marcos, é o que você vai ter. Todo dia você precisa se inspirar, se auto-inspirar. Se eu tô falando hoje aqui para você, é claro que no meu caminho eu me inspirei em outros. Nossa, quantos livros, quantas palestras, quantos treinamentos, quanta coisa que eu não fiz para poder todos os dias ter uma inspiração, para poder conectar exatamente isso. E negócios com propósito, gente, vem falando muito de prosperidade. Tem como você ter prosperidade sem dinheiro? Não. Tem como você ter prosperidade sem paz? Não. Tem como você ter prosperidade sem saúde? Não. Não tem como. Agora, tem como você ter o seu negócio sem estar intencional nesse pilar da intenção? Pensando nesse poder, que é o poder da intenção. Você hoje trabalha pela sua prosperidade ou pela sua maldição? Depende do que você está pensando. A gente tendo 10, 15 minutinhos juntos, eu te falo, se você realmente está trabalhando pela sua prosperidade ou pela sua maldição. Imagina você agindo todos os dias no medo, na angústia, na falta. Imagina isso. Claro que você está trabalhando para a sua maldição. Agora, se todos os dias você coloca imagens e sensações incríveis, bênçãos financeiras, liberdade, fartura, alegria, amor, você está trabalhando para a sua prosperidade. E isso não é motivação barata. Porque a motivação, a psicologia fala que ela dura 30 minutos. Quando você ouve uma palestra, quando você lê um livro, ali, ela dura 30 minutos. Agora, quando você é ativado todos os dias, primeiro, naquilo que você acredita, na fé incondicional naquele que te criou, naquele que é quem te direciona, se prepara para o que vai chegar até você. Em João 3, 1, 2, fala assim, amados, desejo que te vá bem em todas as coisas. E que tenha saúde, assim como bem vai a tua alma. Eu te pergunto hoje, como é que está a tua alma? Ela está bem? Ela está positiva? Ela está em plenitude, em harmonia, em confiança, em abundância? Ou não? Você sabe, né, que existem aquelas pessoas que chegam lá no extraordinário, pessoas extraordinárias, e tem aquelas que não chegam, que são pessoas normais. Olha só, pessoas extraordinárias, elas têm dentro dedicação, animação, foco, segurança, felicidade. Gente, quem é que se anima todo dia para trabalhar, para sobreviver? Meu Deus do céu, ah não, porque eu tenho que sobreviver, então eu vou ter que trabalhar, eu vou levantar, eu vou criar novo, eu vou empreender. Que jeito! Quando você está no pensamento de sobrevivência, você acaba trabalhando com sentimento de autodefesa. De autodefesa e de luta o tempo todo. O tempo todo. E aí, o que você vai ter de intenção? Intenção ruim. E aí, o que você vai atrair? No que você vai se conectar, qual a frequência que você vai conectar, como eu falei aqui, da 102.1. Olha só, que tal hoje você trabalhar
com o seu pensamento, com o seu sentimento, que virão as suas ações naquilo que é incrível, de que você é um ser humano extraordinário. Extraordinário. Você faz a mais, sim. Você vai, sim, todos os dias, levantar e olhar para o caminho que você já percorreu. Você vai ser grato. Você vai dizer, Senhor, puxa, como eu sou um filho mais amado que... Gente, eu tenho uma frase que eu falo, ó. Eu sou a filha mais amada. Eu sou queridinha mesmo, porque tudo de bom acontece comigo. Eu pensando assim, eu me sinto de fato a mais amada. E por isso que eu tô aqui com vocês, entregando um pouquinho do meu conhecimento. Porque eu tô reverberando esse amor. Transbordando essa gratidão. Porque se ele me deu, eu preciso compartilhar com vocês. Eu preciso dizer para você que vale a pena você ser fiel. Vale a pena você ter pensamentos positivos, sentimentos e ações. Porque é o que vai chegar até você. Eu não tô lendo aqui os comentários, mas tem chegado tanta coisa linda. Agradecendo. Dizendo o que está transformando todos os dias na rádio. Chega tanta gente falando. Se eu tivesse com a minha intenção, com o poder da minha intenção para outro lugar, eu receberia esse carinho de vocês? Não. É certo que não. Agora, Eli, mas onde é que está o segredo, então? Vou dar um aqui para você.

Ele potencializa tudo o que é de importante. Você já me ouviu falar muito disso aqui também. De que ele só potencializa quem você já é, ele já só revela quem você já é. Uma pessoa com muito dinheiro, boa, ela vai fazer muita bondade. Uma pessoa ruim, com muito dinheiro, ela só vai fazer ruindade. Olha, gente, hoje você que ficou aqui comigo, sabe que já tem alguns anos que me pedem diariamente para compartilhar esses ensinamentos de forma mais prática, de treino, de como ser e como ter um negócio. E uma vida incrível. Nesse mercado, como executiva de negócio, gente, são 28 anos, como eu disse. É muito tempo. E olha só, hoje, o que eu tenho para vocês é incrível. Tô lançando para você aí ficar comigo, através de uma mentoria, um dia inteiro. Não é só uma hora, não é só 50 minutos, como é aqui no programa. São o dia inteiro. O dia inteiro comigo. Eu vou te ajudar para isso. Eu vou ajudar você a enxergar aquilo que você não tá vendo. Principalmente onde você tá falhando, onde você tá fracassando, onde você tá sendo forte, para que você tenha de fato aí a verdadeira prosperidade. E aí você vai sim desenvolver comigo o seu propósito de vida. Se você ainda não desenvolveu, não sabe qual é o seu propósito de vida, é nessa mentoria que você vai estar comigo. Você tem que estar comigo. A gente vai tomar café da manhã, almoçar juntos, passar uma tarde na rádio, na Avenida Paulista, onde é os nossos estúdios. Eu vou mostrar para você o meu negócio. E ao longo desses anos eu criei esse método. Porque foi ele que me trouxe até aqui. Se você quer saber se uma pessoa ela tem lastro, olha a vida dela. Olha o que ela construiu, o resultado do que ela tem. Gente, deixa eu dizer uma coisa para vocês. Para um negócio como o que eu tenho hoje, sabe o que você vai precisar? Primeiro, de 16 anos, uma vida intensa de trabalho, de descobertas, de experiência nesse ramo da comunicação. E aí, uma média de uns 72 milhões no bolso. Olha só. Então, e para mim, de fato, compartilhar isso com vocês vai ser incrível nessa mentoria. O que que eu vou trabalhar com você? O que que você vai aprender e desenvolver nesse negócio com propósito? A mentalidade vencedora, a liderança efetiva, a psicologia das vendas. Meu Deus do céu, você sabe, né, que o resultado que você não está tendo é pelo que você não sabe ainda. Comunicação efetiva e posicionamento. E aí, por fim, a materialização da riqueza. Porque não adianta ficar só no campo da imaginação. Não, tem que materializar, os números precisam chegar. A sua bênção você tem que tocar. Não é mesmo? E olha, gente, eu disponibilizei aqui junto com o meu time um grupo seleto de pessoas. Um grupo onde só os interessados, de fato, em fazer isso funcionar, que eu quero comigo. Porque eu não posso investir o meu tempo, como você viu aqui. Investir o meu tempo com quem não quer aprender, com quem não vai fazer. Tá tudo bem, não é o seu momento ainda. Mas eu já investi todo esse tempo, né? A minha energia, como eu disse, em aprendizados no Brasil, fora do Brasil. Imagina, quanto que você acha que isso custaria? Eu tô te falando que eu investi mais de 500 mil reais em treinamentos. Só o meu último negócio, para você ter um desse. Construir. Fora o tempo, a energia, a dedicação, a experiência, você vai precisar de 72 milhões, no mínimo.

0: você conseguir. Calma. 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Você vai escrever assim: eu quero. E aí nós vamos mandar um link para você fazer essa aplicação. É um formulário que você vai preencher e eu vou olhar formulário por formulário junto com o meu time. Porque eu já quero aí me conectar com você. De fato, para ser um tempo onde você vai encontrar o que está te travando, o que está parando o seu negócio, o que está parando a sua vida. 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Ah, o link para você ir para esse formulário. 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E claro que eu vou facilitar muito para você estar comigo. No mínimo, você vai pagar como você pode pagar em parcelas. Você vai investir R$ 5.000. R$ 5.000. Para ter a transformação do seu negócio. Só que você só vai ter um negócio transformado se você for uma pessoa transformada. E esses pilares que eu falei aqui, em um deles é onde está a sua trava. E nós vamos juntos, então, um dia inteiro na Paulista. Você vai conhecer o meu negócio, a minha rádio, alguns dos meus colaboradores que vai estar ali com a gente também. 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Esse link, você vai preencher esse formulário. E eu, junto com o meu time, vou avaliar para você estar nesse grupo. São poucas vagas, pouquíssimas. Como eu disse, é um grupo seleto. Eu quero dar toda a minha atenção, todo o meu melhor. Imagina se eu estivesse investindo essa hora que eu vou estar com você, ou melhor, esse dia com você, se eu estivesse investindo ele fazendo negócio, é claro que eu faturaria muito mais do que esses R$ 5.000 que você vai investir, que você vai disponibilizar nesse momento. Negócios com propósito. Então, esse é o meu melhor para vocês nessa mentoria. Você que está aqui comigo, que todo dia me manda, ele me ajuda, ele me ajuda, chegou a hora. Bom, eu já fiz a minha parte aqui com você. 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Gente, chegamos ao final aqui do nosso programa. Que honra você estar aqui comigo, mas a gente pode mais. Um dia inteiro juntos nessa mentoria. Imagina o que Deus vai fazer na sua vida. O quanto você vai crescer. 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Fica aqui com a gente na Família Adore Mais. Essa emissora tem muito para você, muito para te ensinar ainda. Então, beijo no seu coração.
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7: Olá, Adore Mais FM. Aqui é o Leandro de Guarulhos e gostaria de ouvir a canção Haja Luz com a Imaf Music. Muito obrigado.

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2: E a mensagem de hoje é: o olho só vê o que a consciência está preparada para ver. O olho só vê o que a consciência está preparada para ver. Você já ouviu isso? Que só conseguimos ver fora o que estamos vendo de dentro para fora? Pois é. A ciência diz que o nome disso é filtro mental. O mundo aqui fora é visto pelas construções e pelo programa que você tem interno. Você já viu aquela pessoa positiva que durante um caos ela sempre consegue ver algo bom daquela situação? Como também tem aquelas pessoas que de toda solução ela arruma um problema. Para toda solução ela tem sempre algo ruim para dizer. É de acordo com o filtro mental dela, como ela vê as coisas de dentro para fora. E o desejo do meu coração é que você ajuste isso com muita inteligência e sabedoria. Claro, temos que ser conscientes. E sim, a ciência também diz isso, que 5% das nossas ações é razão e consciência, o restante é subconsciência e inconsciência. Então, se você hoje não está cuidando bem dos seus olhos, cuide, porque o que está fora vai apenas refletir o que você já está emitindo e transbordando de dentro. Combinado?
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8: Olá, família Adore Mais, quem fala aqui é a Aline Feitosa, eu sou da Igreja Dai. E para mim vai ser um presente poder colocar os ouvintes para ouvir uma música que tem me abençoado muito em meu período devocional há um tempo. E eu tenho certeza que vai abençoar a vida de vocês, porque ela tem uma letra muito especial. É a Always On Time, da Elevation Worship. Muito obrigada, família Adore Mais. Que Deus abençoe vocês e vamos juntos!

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2: Oi, meu nome é Karine, eu sou daqui de Itaquera e eu amo a programação da rádio. Aqui em casa, ela tá sempre sintonizada. E eu queria pedir um louvor. Bênçãos que não tem fim, da Isadora Pompeu. Deus abençoe vocês.

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5: Quem não sabe se comunicar, perde oportunidade, sabia? Pois é. Por quê? É através da comunicação que você vai convencer investidores. Você vai fazer uma boa apresentação. Você vai fechar parcerias. É através de uma boa comunicação que você vai liderar equipes. Não apenas liderando essas equipes com boas ideias. Não, o bom líder não é aquele que traz boas ideias. Ou é também, né? Mas é aquele que consegue vender aquela visão com clareza e impacto. Olha só. Mas só é possível se você tiver uma boa comunicação. E aí você que está comigo aqui todos os dias sabe do quanto de anos que eu tenho nessa área, né, gente? Desenvolvendo aí a comunicação, ensinando, trabalhando. E a gente, no meio do caminho, passou a compartilhar todos esses conhecimentos e tem sido incrível. Então a gente tem aqui evento presencial, que é o Mais Transformação, onde a gente consegue, num grupo bem seleto, se conhecer e aprender juntos sobre esse tema, que é a comunicação assertiva. E tem gente, colocaram aqui alguns depoimentos do que eles têm aprendido comigo, né, do que eles têm aprendido com todo o nosso conhecimento. Vamos ouvir o que o pessoal anda falando dos nossos eventos presenciais aqui.
6: Então, meu nome é Neuza, eu sou de Santo André. Há uns 2 meses eu participei da grande tarde, que foi muito maravilhosa, abençoada. Eu fui em busca, não do meu crescimento exterior, mas eu fui em busca do meu crescimento interior. Porque, para mim, se eu crescer, eu entender o que Deus quer de mim, do meu eu vou conseguir vencer todas as batalhas, externa e interna. Foi uma tarde agradável, conheci pessoas maravilhosas e conheci a Eli. E pelo rádio, eu tinha uma noção. Mas, fisicamente, é bem diferente. Eu até falei para ela. E quando ela falava assim, ela dava a risadinha, eu dizia assim, essa mulher é falsa. Não, gente. Vá participar. Participem. E eu tenho certeza que, seja qual for a sua busca, interna ou externa, você vai sair dali um vencedor. E você vai conseguir vencer. Porque a orientação dela foi assim para pessoas que trabalham e queria vender mais, queria melhorar mais a sua administração. Eu não queria vender nada. Eu não estou vendendo nada. Mas eu queria, assim, eu tinha uma fome muito forte do meu interior ser transformado. O Senhor me resgatou há 30 anos atrás. Ele me resgatou e me trouxe. E Ele me trouxe até aqui para eu poder conhecer essa pequena, grande mulher, a Eli. Participe, vai ser muito bom.
5: Olha só, gente, que poderoso isso, né? Às vezes você acha que tem um problema, mas quando você vai estudar, você vê que tem dois, três. E não tem como você se comunicar de uma forma assertiva se você não souber gerenciar suas emoções. E aí lá a gente ensina muita coisa. 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Outro pilar, olha só, para fortalecer aí os seus negócios, é uma cultura forte, uma liderança poderosa. Por quê? O jogo muda o tempo todo. Empresários, empreendedores de sucesso, eles sabem, têm certeza absoluta de que a única certeza do mercado é a mudança. É a mudança. E aí, eles se reinventam o tempo inteiro. Se reinventam diante dos desafios, se reinventam diante das dificuldades. E mais do que isso, eles transformam esses obstáculos em quê? Em oportunidades. 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Seja firme, seja constante e seja...
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2: Graça e paz, família Adore Mais. Marcelo aqui de Santo André, no serviço, ouvindo, louvando e adorando ao Senhor junto com vocês, aprendendo cada vez mais com todos. Senhor, que eu gostaria de pedir, guerreiros da última geração, 10 para 6. Deus abençoe, forte abraço.

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2: Olá, Rádio Adore Mais. Eu me chamo Tamires, sou de São Paulo, da Igreja Adsa Brasil, e eu gostaria de pedir o hinos que olham para ti do F-Hope. Deus abençoe vocês. Obrigada.

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1: Ei, minha gente, isso mesmo. Começa agora mais uma série do nosso programa Negócios com Propósito. Sejam todos muito bem-vindos, você do FM aqui do 102.1, você do YouTube, do Facebook, do Instagram. Todos sejam muito bem-vindos. Obrigada por você permitir aí eu acessar a sua casa, o seu carro, o transporte público. Que Deus seja louvado pela sua vida. E olha, vai já preparando aí o seu coração, porque todas as coisas cooperam para o bem daqueles que amam a Deus. E se você o ama e você está aqui comigo hoje, olha só, pode ser o melhor dia da sua vida. Exatamente, porque quando a gente tem um encontro com Ele, tudo pode mudar, tudo pode acontecer. Depende como está o seu coração. Se os seus ouvidos estão perceptíveis a ouvir a voz daquele que nos chamou, daquele que nos amou primeiro. Você que está aqui no 102.1, eu sou Elisângela Gomes, CEO da Adore Mais FM, e para mim é uma honra poder servi-los também, né, nesse programa Negócios com Propósito, onde a gente vem compartilhando porque é pouco tempo, né, gente? São 28 anos que eu atuo como executiva de negócios, tem uma história longa que eu vou contando aqui, compartilhando toda a minha experiência com vocês, toda quinta-feira, às 5 da tarde. Então, que honra para mim poder ajudá-los nessa estrada chamada vida. Mas, Eli, que programa é esse? Se você tá chegando aqui pela primeira vez, olha só, esse é um programa onde vai desenvolver a sua inteligência. Verdade. A Eli vai chamar você toda hora para refletir, conteúdos incríveis que potencializa aí a sua inteligência. Quais inteligências? A gente sabe que são várias, né? A gente trafega na emocional, espiritual, financeira, para que você tenha uma vida de alto valor, para que você seja uma pessoa de fato de alto valor. Sabia que o que é barato, o dinheiro pode comprar. Agora, aquilo que tem alto valor, será que o dinheiro compra? E é sobre isso também que falamos aqui no nosso programa Negócios com Propósito. Olha só, minha gente, na vida tem muitos desafios, né? Eu acredito que não é só eu que tem desafios na vida todo dia, não. Agora, pode não parecer, mas as pessoas só vão admirar, ter respeito, levantar, aumentar a sua autoridade a partir do momento que elas geram resultados. Não se iluda. Muitas vezes nós seguimos alguém, admiramos o trabalho de alguém, a gente se motiva, tem como espelho, tem como motivador principal algumas pessoas. Pelo quê? Muito provavelmente pelos resultados que ela gerou. Deus vê o coração. Agora, o ser humano, ele vê os resultados. Então, olha só, e nesse programa, a gente vem trabalhando os pilares para que o seu negócio, de fato, ele prospere com raízes, com pilares, para que vento nenhum venha derrubar, para que areia nenhuma movediça seja responsável pela queda. Mas para isso é necessário que você identifique onde são os pontos que estão paralisando você e o seu negócio. E hoje o tema do nosso programa, as três coisas que estão te paralisando. Você que está aqui no FM, eu estou ao vivo no meu Instagram, Elisângela Gomes, a Eli. Já aproveita e já me segue, porque aqui a gente vai passar pouco tempo. Mas lá no Instagram eu compartilho bastante conteúdo, vai ser uma honra ter você comigo lá também. Me segue no Instagram, Elisângela Gomes, a Eli. Olha só, gente, muitas vezes nós não resolvemos alguns problemas, não tomamos decisões importantes, porque a gente não sabe onde é que está o problema, não é mesmo? Eu tenho certeza que se você, com todos os desafios que você tem aí na vida, se você soubesse a solução, você não ia lá e ia resolver? Eu espero que sim. A primeira coisa para que você resolva um problema é identificá-lo. E no programa de hoje, com a ajuda do Espírito Santo, eu e você vamos identificar onde é que está a paralisação na nossa vida. Você fica triste? É normal. Você pensar em desistir? É normal também. Mas por quanto tempo você fica nesse lugar? Por quanto tempo? Você sabe que o medo, ele muitas vezes, ele vem só para paralisar a gente. Ele vem para nos colocar em um lugar como se fosse uma gaiola, não nos permitindo sair daquele estado miserável que o medo traz. Você pode estar pensando assim, Eli, então eu não tenho que ter medo? Veja, depende do nível. Ouvimos muito aqui no programa e na toda a programação da rádio, conteúdos para desenvolver a sua sabedoria. E tudo aquilo que está em excesso revela uma falta. Tudo aquilo que está em excesso revela uma falta. Se você não tem medo de colocar a mão no fogo, vai queimar, não é? Agora, você precisa ter medo do fogo a ponto de não colocar o seu alimento ou não ir para a cozinha fazer algo? Tem pessoas que nem chegam perto do fogo, porque elas estão num ponto de paralisação. Água. Muitas pessoas têm medo de água. Não chega perto de uma piscina, não entra na água do mar, porque ali está em descontrole. Então, olha só, como é que está o medo aí na sua vida? Ele está te paralisando ou ele, de fato, está sendo um ponto de atenção? Muitas vezes, a gente deixa o medo tomar conta. E não sei se você sabe, o livro mais vendido em 2022 foi O Mais Esperto Que o Diabo. Esse livro, ele é incrível. Se você não leu, olha, indico para você ler. Leia. A única coisa no livro inteiro que se fala é como o mal tenta nos controlar. Tenta controlar a nossa cabeça, a nossa mente. Porque quando a gente perde esse controle, a batalha do mal já está ganha. Então, olha só. Se você não trazer isso para a sua consciência, de que quem está no controle da sua mente, quem está no controle das suas ações, dos seus pensamentos, é você. Se você não tem essa certeza absoluta e a todo momento não estiver intencional com isso, é só isso que o mal precisa. Para poder tomar conta e dizer para você, direcionar a sua vida. E muitas vezes você vai ser levado para onde você não quer. Para aquele lugar de desgraça. Porque se você quer ser pobre de espírito, pobre nas finanças, pobre nas suas emoções, pobre na sua relação com Deus, é só você não fazer nada que você vai para esse lugar. Agora, se você quer ter uma vida incrível, próspera e abundante, como promete na palavra, você vai precisar se dedicar e ser intencional o tempo todo. O que que está paralisando você hoje? Eu trouxe três coisas que te paralisa. Primeiro, a mentalidade. A todo momento, você acaba ouvindo uma mente aí que está na sua cabeça dizendo, eu não consigo. Quantas vezes você na sua vida. Deu voz para essa frase: eu não consigo. Quando você dá voz para ela, você não está focando no controle da sua mente. Você não está focando na transformação da sua mentalidade. E pode estar aí a sua gaiola de paralisação. Ai, ai, ai. Uhum. Eli, então eu vou ter que mudar a minha mentalidade? Sim, você vai. Assim como foi com Sara. Quando o próprio Deus disse para ela que ela ia ser mãe. O que, que ela disse? Não, Senhor, eu não posso. Eu já estou muito velha para ter um filho. Eu não consigo. Não tem como. Eu sou velha demais para isso. Moisés, também. Isso não acontece só comigo e com você, não. Olha só. Moisés disse a mesma coisa. Mas, Senhor, como é que eu posso comparecer diante do faraó se eu nem sei falar? Eu sou gago. Como? Eu fico imaginando a voz lá na mente dele. Eu não consigo. Olha só. Essa é a primeira coisa que vai paralisar você. A sua mentalidade. É onde tudo começa. Se é você que não está controlando essa sua mentalidade, alguém está. E olha só, quando você ser tentado a olhar para essa frase, eu não consigo. Eu tenho uma notícia muito, muito boa hoje aqui no nosso programa. A mesma notícia que foi dada a Sara. A mesma notícia que foi dada lá para Moisés, quando eles pensaram, eu não consigo. Olha só, você não pode. Mas ele pode por você. Se você está sem força, vá na força dele. Se você tem Deus, como você fala, você pode sim. Ah, você pode. Que história é essa de eu não consigo? Que tal você trocar hoje? Troca hoje. Tudo aquilo que vem para você e você diz, eu não posso, por troca. Por posso todas as coisas naquele que me fortalece. Hoje é o dia de você fazer isso. O que tem te aprisionado, paralisando você? É nas suas emoções? É na sua saúde? Nos seus negócios? Na sua empresa, naquele sonho incrível, no seu chamado, naquele talento que Deus colocou em você. E você sabe que você tem esse talento. Mas o eu não consigo tá te dominando. Olha só. Você pode, por muito tempo, ter pensado assim, eu não consigo. Mas você consegue sim. Ah, você pode todas as coisas naquele que te fortalece. Então, troque, mude a sua mentalidade, porque é ela que está fazendo você paralisar. É ela que está sendo responsável para você não dar o segundo passo, o terceiro passo, o quarto passo, o quinto passo. Eu chamo você hoje para juntos, na autoridade do nome de Jesus, trocar essa mentalidade. Você deve estar se perguntando assim, mas Eli, como é que eu faço isso? Gente, a psicologia, ela é incrível. E só vem para potencializar o que já está escrito há muitos anos no livro Milenar de Sabedoria. Como é que troca um pensamento pelo outro? Substituindo. Troque eu não consigo por posso todas as coisas que me fortalece. Troca. Coloca em cima. Ativa o pensamento construtivo em todos os momentos que vier. Porque se você não fizer isso, você vai paralisar. naquele momento mais importante da sua vida, que você pediu tanto para Deus, e Deus viu o preparo em você. Você estudou, você se especializou, você ouviu pessoas, ficou ouvindo a Dore Mais FM, aprendeu tanto. Tem ouvintes aqui que mandam pra gente: Eli, eu te escuto há mais de um ano. Eli, eu te escuto. Eu imagino tanto que a vida dessas pessoas já evoluíram. Sim, porque na palavra fala que o povo perece por falta de conhecimento. Se você está aprendendo, você está deixando essa falta de conhecimento. Aí, você aprendeu. Chega no momento onde você não tomou essa decisão de trocar a mentalidade, de substituir aquele pensamento "eu não consigo" por "posso todas as coisas daquele que me fortalece". Mas isso é uma questão de decisão. Você tem a chance de decidir em todos os minutos trocar a mentalidade. Mas Eli, eu acho que isso é tão desafiador. O que que é fácil? Aliás, o que que é simples? Aquilo que não vale nada vem de graça mesmo. Agora, aquilo que é poderoso, aquilo que vai te fazer subir o degrau, vai te fazer ir para o próximo nível, aquele nível que ele já tinha te prometido, esse você vai precisar se dedicar? Sim! Você vai precisar investir tempo, a sua atenção, o teu coração. Você vai precisar, porque tudo que tem valor precisa da sua atenção. Então, primeiro, troque a mentalidade, porque é ela que está te paralisando. Libere toda a mentira que te falaram. Você sabe que, às vezes, o "eu não consigo" não vem de você, vem de outra pessoa. De alguma autoridade, do pai, da mãe, do pastor, do professor. "Ah, menino, você não consegue não." Ou de um empresário que você está se espelhando para que o seu negócio prospere e ele diz: "Olha, você não precisa disso, disso, disso, disso, disso, disso." E está dizendo quase que para você que não vai rolar. Talvez a mentira que você está acreditando, essa aí, não é sua, é de alguém. Mas Eli, como é que eu troco toda mentira que falaram para mim? Você vai trocar pela verdade, por toda a verdade que Deus já disse sobre você. E o que que ele disse sobre mim e sobre você? Ele disse que nós somos, no mínimo, a imagem e semelhança dele. Ele disse que nós podemos todas as coisas. Ele disse que estaria conosco em todos os momentos difíceis. Ele disse que ele iria lá, iria voltar para o Pai, mas ele deixaria um consolador. Essa é a verdade absoluta de hoje para você. Eu fico imaginando você que é pai, você que é mãe, quando você é chamado lá na escola lá do seu filho, e vai ter um campeonato, né? E o seu filho está jogando. Ou uma apresentação na escola de Páscoa, de Natal. E o seu filho tá lá para se apresentar. Você, como pai na arquibancada, tá assim: "Ai, Senhor, ajuda o meu filho. Nossa, vai ser lindo. Sua expectativa tá alta. Você tá feliz. Você tá empolgado." Por quê? Você tá assistindo na arquibancada o seu filho, naquele momento tão único. Quando ele começa a jogar ou quando ele começa a se apresentar, o que você faz? "É isso aí, meu filho, vai mesmo, você consegue, ou mesmo que você não fale, isso é um lugar silencioso, você não pode falar, se expressar, mas o seu coração está explodindo, querendo que ele acerte, querendo que ele não fique com vergonha, querendo que ele não se importe com as pessoas que estão assistindo, que ele não se importe com o amiguinho que está tentando não fazer, que ele não pense que ele vai errar." Eu fico imaginando você fazendo isso. Quando seu filho começou a andar a primeira vez: "Vai, vem, vem com a mamãe, vem com a titia, vem por aqui." Não foi? Você imagina como Deus, que é o nosso Pai Celestial, fica quando nós estamos no jogo da vida. Quando nós decidimos montar um negócio, quando nós decidimos empreender, quando nós decidimos que teríamos um negócio com propósito para que a bênção não estendesse só a mim, mas a outros também. Eu fico imaginando esse Deus ali na arquibancada, olhando para você. E você duvidando. Ele não está duvidando, porque ele sabe qual foi o treinamento que ele te deu. Ele sabe qual foi o tempo que ele investiu em você, que é filho. Deus não errou quando fez você, sabia? Ele colocou muitos talentos. Mas você talvez esteja acreditando que você não é bom, não é muito bom assim. Que você não é tão bom assim. Mas, de novo, esse Deus, ele não tem prazer em quem desiste. E quem para no meio do caminho, eu tenho que falar isso pra você. Mas Eli, essa verdade dói, dói, eu sei. Mas você precisa ouvir. Algumas vezes eu também. Dependendo do desafio, ai, eu sou tentada a ouvir. Ser humano, né, gente? Mas a gente tem a chance de ir, ó, daqui a pouquinho voltar de novo. Então, minha gente, quando Deus colocou o talento em você, no que você é bom? Extremamente bom. Você sabe que você descobrir qual é o seu talento absoluto é um dos pilares de negócios com propósito. Na última mentoria, a gente falou sobre isso. Fizemos vários exercícios para descobrir qual é o verdadeiro talento que nós carregamos. Talvez você tenha mais de um, dois. E você está confuso. Não sabe qual é o seu talento exato. Na nossa mentoria, Negócios com Propósito, a gente clarifica isso. Ah, a gente passa o dia inteiro trabalhando em cima disso. 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Se você não pode estar presencial comigo na mentoria, a gente pode estar juntos? Sim, online. Tem muitas pessoas aqui que me ouvem, que me assistem, em todo lugar do mundo, gente. O aplicativo aqui já foi baixado em mais de 20 países. Nós abrimos a turma e ficou gente querendo e não tinha como mais, porque eu só fiz presencial. Então, junto com o time, a gente decidiu expandir um pouco mais isso. 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Muitas vezes, você está confuso no seu negócio. Eli, eu preciso montar um negócio. Eu quero sair de hoje. Eu vendo horas para poder vender resultados. Sim, vamos juntos. São mais de 28 anos de experiência no mundo dos negócios que eu tenho. Eu sei como você fazer e como não fazer. Ai, muitas vezes a gente não precisa cair para saber como não cair. Se o outro já passou por aquilo, por que que você tem que passar? Não. E o nosso conteúdo de negócios com propósito. O que que é o NCP? O N, negociação e vendas. O P, posicionamento e comunicação. P de propósito, que é trabalhar a sua verdadeira identidade, os pilares disso. 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Você pode tentar ir sozinho, pode. Mas você quer ir rápido ou você quer ir longe? Muitas vezes, Sabe aquela frase, o apressado come cru e quente? Eu já ouvi isso, eu sou apressada. Mas eu tive que voltar e refazer a rota. A gente pode ir juntos nesse caminho. Então, olha que lindo, gente. Você às vezes não está vendo. Aí tem uma outra pessoa que vem e acende a luz. Eu gosto muito desse assunto de empreendedorismo. Negociação e vendas, marketing, liderança efetiva, falar sobre identidade. Por quê? Talvez você tenha técnica, muitas técnicas. Mas o seu combustível, o motivo para você agir, para você colocar essa técnica em ação, esse tanque está cheio. Aliás, está vazio. E você precisa encher ele. Mas se você não souber, como é que você vai fazer? Não é verdade? Gente, depois que eu fiz alguns treinamentos, eu percebi onde é que eu estava errando. Toda vez que eu ia fechar negócios, assim, de milhões, eu fazia alguma coisa para parar aquilo. Porque eu não sabia gerenciar as minhas emoções. E se hoje o seu negócio, você não tem gestão das suas emoções, inteligência emocional, você vai tomar a decisão errada. Porque não é o que acontece com você, é o que você faz com o que acontece com você. Eli, o mercado está difícil, eu sei. Quando esteve fácil? Eli, o concorrente, será que é concorrente? Ou será que você não entendeu o seu posicionamento, o posicionamento da sua empresa nessa nação? Você não definiu isso, seu time não está treinado com a cultura organizacional do seu negócio. E aí não replica aquilo que você tem ensinado, você tem feito com tanta dedicação no seu negócio. Então, olha só, quando estamos juntos, somos mais fortes. Você que está passando aqui no FM 102.1, esse é o programa Negócios com Propósito, onde a gente trabalha os pilares para uma vida de alto valor, para um negócio de alto valor. Olha só o que diz em Provérbios 23. Porque como imaginou no seu coração, assim você é. Como você tem imaginado? Como é que você tem pensado? Sabia que pensar grande, pensar pequeno, ai, dá o mesmo trabalho, viu, gente? Você tem pensado grande ao seu respeito? Você tem pensado que você tem ele, o Todo-Poderoso, em você? Se você é um empreendedor e não tem essa clareza, essa certeza absoluta, e você não pensa grande sobre você, como é que você quer ter um negócio grande, de respeito? É impossível. Não tem como. Até porque pensar pequeno, primeiro, nem combina com a sua identidade. Segundo, não combina com a identidade do pai que está em você. Eu fico imaginando quando Deus foi fazer, e lá em Gênesis a gente viu que haja luz e houve e a luz veio. Pouquinha, pequenininha. Ele foi fazer a lua? Não. Essa lua só vai clarear à noite o Brasil. Só vai clarear a cidade de São Paulo. Ele pensando pequeno. Vou fazer água. Não, pouca água. Vou fazer só uma represinha assim, ó, um laguinho. Acho melhor. Não vou fazer o oceano. Não. Ah, gente, você consegue imaginar isso? Não combina, né? E essa identidade que há nele, há em mim, há em você. Você sabe que muitas vezes colocamos a nossa crença em coisas que nós não estamos vendo. Mas o resultado, ele chega. Pensa comigo, uma mãe, quando ela está grávida, ela espera ali a criança 9 meses para poder ver o rostinho, né? Olha isso. Mas ela sabe que está grávida. Fez o exame, sabe que o bebê está lá. fez vários vídeos ali, ultrassom e etc. Só que ainda é algo que ela não está tocando com as próprias mãos. Mas ela acredita que o bebê vai nascer. Ela acredita que 9 meses vai chegar. O que que ela faz? Ela compra o berço, ela compra a mamadeira, ela coloca no quarto quadrinhos, faz todo aquele planejamento para a espera, para quando o bebê chegar 9 meses depois, não é? Aí quando essa mesma pessoa decide empreender, ela não tem a mesma crença de que ela vai chegar naquele resultado. Ela não tem a mesma crença de que a doença que chegou vai ter que ir embora. Ela não tem a mesma certeza absoluta de que se o dinheiro não chegar, as finanças, tudo vai estar acabado e destruído. Ela não coloca a mesma certeza, a mesma fé absoluta de que Deus disse que ia chegar e de que ia mandar sim. Será que você que hoje está me ouvindo aqui não está baseando a sua expectativa naquilo que Deus falou? Eu não sei. Mas eu tenho aqui uma notícia para você, outra. Porque hoje é dia de notícias. De fato, temos pessoas que a gente decidiu estar perto delas. Só que elas não têm expectativa alta. Ela tem expectativa bem baixinha. E fica falando na nossa orelha. Fica tentando nos influenciar. E cuidado, que coisa ruim pega, sim. Se você não tiver consciente, vai pegar. Porque somos seres humanos influenciáveis. Se você não identificar quem é que está perto de você, que não está com a expectativa alta, essa sua expectativa vai descer. Então, a segunda coisa que paralisa você é você não ter altas expectativas. Fique perto de pessoas como o João, gente. Olha só. Ele mesmo escreveu o livro na Bíblia. Ele disse assim, João, o apóstolo que Jesus mais amava. Ele escreveu. Não foi ninguém que escreveu que ele era o mais amado. Olha a identidade desse camarada, minha gente. Eu fico imaginando, se sou eu, vou escrever lá, a Eli. Eu sou a que Jesus mais amava. É, porque foi ele que escreveu. Que identidade forte, que identidade definida, determinada que João tinha. Olha só, uma identidade firmada é o que eu e você precisamos ter a partir de hoje. Para que o nosso negócio avance, prospere infinitamente mais do que aquilo que nós imaginamos ou pensamos. Não foque no ponto fraco, que eu sei que você também tem. Foque e viva pelo seu ponto forte, pelo ponto alto da sua vida, que normalmente é quando olhamos para o que ele diz sobre nós. Terceiro, o que paralisa você? Medo de brilhar. Que isso, Eli? Eu não tenho medo de brilhar. Tem sim. Tem. Por quê? Se você brilhar muito, algumas pessoas podem se afastar de você. Se você ir muito alto, você vai precisar deixar alguns amigos que não estão interessados em ter uma vida incrível. Uma coisa é você ser interessado, ter interesse em uma vida próspera e abundante. Outra coisa é você fazer com que essa vida aconteça. Muitos podem falar que quer, mas poucos vão fazer o que tem que ser feito para chegar até lá. Medo de brilhar. Mas Eli, eu tenho que ser humilde. Eu sei, humildade está atrelada ao seu caráter. E você, quando não está com seu coração no lugar certo, você pode usar esse brilho todo para ofender, para se vingar, para mostrar que você pode sim. Agora, tem como? O brilho de Jesus chegando em você, você não iluminar uma cidade inteira? Não tem como. Porque tudo que ele faz é muito grande. Você viu dizendo sobre o sol, sobre aqui, sobre o mar? E veja, nesse programa, Negócios com Propósito, você que está chegando aqui, eu sou Elisângela Gomes, CEO da família Adore Mais. Me segue no Instagram, Elisângela Gomes Aeli. A gente vai passar mais tempo falando sobre esse assunto, para você ter uma vida próspera e abundante e um negócio fortalecido nos pilares, que vento nenhum vai derrubar. Olha só o que fala em Mateus, gente. Ninguém acende uma lâmpada e coloca debaixo de uma vasilha. Ao contrário, coloca no lugar apropriado. E assim, ilumina todos os que estão na casa. Da mesma forma, brilha a luz de vocês diante dos homens, para que vejam as suas boas obras. Para quê? Para que vejam as suas boas obras e glorifique o seu Pai que está nos céus. Para que você tem que brilhar? Para que a glória de Deus, ela seja glorificada. Para que todos vejam essa luz que é Jesus.

E não se iluda. Por mais que você entre nesse lugar que eu estou te convidando agora, de brilhar muito, fique tranquilo, ninguém rouba a glória de Deus. Ah, ninguém rouba. Você querendo ou não, não consegue. Muitas vezes, você nem agradece um elogio que estão te fazendo. Porque você diz assim, não, que seja Deus. Não, é através de você que ele vai ser glorificado. Você tem que agradecer com toda a autoridade, com toda a certeza da sua identidade. Porque a glória vai voltar para ele. Se você não colocar a sua expectativa alta, se você não colocar a sua identidade em ação, porque você é filho, você é filha, a sua luz, ela vai apagar. E você com luz apagada, você ilumina o quê? Fala para mim. Então, o nosso tema hoje aqui, as três coisas que te paralisam. Esse medo de brilhar pode estar paralisando você. Olha só, a sua luz, ela vai transmitir a glória de Deus. Não torça a sua identidade. Não torça, não deixe o mal torcer a sua identidade. Dizendo que você tem que ser menos. Que conversa é essa? Que Deus que vai ser glorificado se você ser pequeno, pouco? Foque no coração. Onde é que está o seu coração? Ali estará o seu tesouro. Então, olha só. Negócios com propósito. É para falar sobre o que você tem de mais alto valor aí. Ele é sobre dinheiro? É também. Ele é sobre vendas? É também. Ele é sobre posicionamento, comunicação? É também. É sobre liderança efetiva? É também. Porque a gente trabalha aqui os pilares. É isso que diz. É isso que a gente vai falar o tempo todo em negócios com propósito. 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A gente pode estar juntos, tanto presencial quanto online. Vai ser incrível. Eu quero muito passar mais tempo com você. Porque foram 28 anos como executiva de negócios. E eu sei o que dá certo e o que não dá. Elima, você sabe tudo? Claro que não, né, gente? A gente vai ficar o tempo todo aprendendo mais. Porque quanto mais você aprende, mais você vê que precisa aprender. E isso é lindo, que fala sobre o nosso crescimento. Porque tudo que tá bom pode melhorar. Agora, se você hoje tá achando que esse programa não é pra você e você não quer crescer, tá tudo bem, eu tô fazendo a minha parte, agora faça a sua e vamos juntos. 995375356. Elisângela Gomes, a Eli, me segue no Instagram, que a gente vai estar mais tempo juntos lá. A gente tá caminhando pro final aqui. Não deixa nada que tenha o potencial de te paralisar apagar o brilho que há em você. Porque foi ele que te criou. Foi ele que colocou a identidade em você. Então, tudo é sobre ele. Todas as quintas-feiras, às 5 horas da tarde, eu espero você. E a partir de hoje, coloque os olhos naquilo que vai fazer você crescer. Não naquilo que vai fazer você voltar para trás. Combinado? Seja forte, seja abundante e seja constante. Porque é através disso que a glória dele vai ser ativada. Através de você, filho obediente. Combinado, minha gente? Te espero lá no meu Instagram, Elisângela Gomes. A Eli. Um beijo no seu coração. Tchau, gente.

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10: Oi, pessoal da Rádio Adore Mais. Meu nome é Thaís, eu sou aqui do Itaim Paulista. Eu tô sempre ouvindo a programação de vocês, eu adoro. Aí eu também gostaria de aproveitar e tá pedindo uma música pra vocês tocar pra mim ouvir. É um louvor que eu gosto muito, que é Passa Lá em Casa Jesus, da Kailane Frauches. Aí eu quero oferecer esse louvor para os meus filhos, Breno, Lívia, Stephanie, pra todos vocês aí da rádio, pra todos os ouvintes. Um beijo no coração de todos vocês.

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3: Bom dia, Pai do Senhor Jesus. É a minha música preferida, uma delas, né? Tem bastante que eu gosto, mas é o que eu tô gostando mais ultimamente, Essa Casa é Sua. E Deus abençoe a vocês grandemente, né? E vamos orar um pelos outros.

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4: Quem não sabe se comunicar, perde oportunidade, sabia? Pois é. Por quê? É através da comunicação que você vai convencer investidores. Você vai fazer uma boa apresentação. Você vai fechar parcerias. É através de uma boa comunicação que você vai liderar equipes. Não apenas liderando essas equipes com boas ideias. Não, o bom líder não é aquele que traz boas ideias. Ou é também, né? Mas é aquele que consegue vender aquela visão com clareza e impacto. Olha só. Mas só é possível se você tiver uma boa comunicação. E aí você que está comigo aqui, todos os dias sabe do quanto de anos que eu tenho nessa área, né, gente? Desenvolvendo aí a comunicação, ensinando, trabalhando e a gente, no meio do caminho, passou a compartilhar todos esses conhecimentos e tem sido incrível. Então, a gente tem aqui evento presencial, que é o Mais Transformação, onde a gente consegue, num grupo bem seleto, se conhecer e aprender juntos sobre esse tema, que é a comunicação assertiva. E tem gente, colocaram aqui alguns depoimentos do que eles têm aprendido comigo, né? Do que eles têm aprendido com todo o nosso conhecimento. Vamos ver o que o pessoal anda falando dos nossos eventos presenciais aqui.
5: Olá, meu nome é Sara. A gente tem uma empresa de construção a seco. E eu vim aqui para buscar melhorias para a nossa empresa. Só que quando eu cheguei aqui, eu descobri muita coisa. E uma delas foi que a minha comunicação é passiva. E isso não é bom. E aí eu aprendi sobre comunicação assertiva. E você quer saber o que é isso? Você precisa vir para conhecer. E não foi só isso. Ela se aprofunda muito. E eu descobri muita coisa dentro de mim que precisa ser tratado, trabalhado, melhorado. E eu queria agradecer a equipe, a Eli, a rádio Adore Mais, que vocês consigam transformar e alcançar mais vidas. Obrigada.
4: Olha só, gente, que poderoso isso, né? Às vezes você acha que tem um problema, mas quando você vai estudar, você vê que tem dois, três. E não tem como você se comunicar de uma forma assertiva se você não souber gerenciar suas emoções. E aí lá a gente ensina muita coisa. 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Outro pilar, olha só, para fortalecer aí os seus negócios, é uma cultura forte, uma liderança poderosa. Por quê? O jogo muda o tempo todo. Empresários, empreendedores de sucesso, eles sabem, tem certeza absoluta de que a única certeza do mercado é a mudança. É a mudança. E aí, eles se reinventam o tempo inteiro. Se reinventam diante dos desafios, se reinventam diante das dificuldades. E mais do que isso, eles transformam esses obstáculos Em quê? Em oportunidades. 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E seja...
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2: Todos os dias aqui no nosso programa eu venho chamando a sua atenção para um pensamento, para uma reflexão. Até porque o nosso objetivo é fazer com que a sua vida não seja mais a mesma. Só que para isso existem mudanças. E para que a sua mentalidade mude, você sim precisa de mais informações, conhecimento e ação. Então, vamos lá? Mensagem de hoje é: o que está fora do seu controle terá que ficar fora da sua mente. O que está fora do seu controle vai ter que ficar fora da sua mente também. Muitas vezes nós queremos resolver tudo. Nós achamos que a gente dá conta. Porém, não é essa a verdade absoluta. Agora, quando você está tentando resolver algo que não está no seu controle, você está investindo tempo, energia, gastando o seu bem mais precioso, que se chama tempo, com algo que você não vai conseguir chegar a lugar nenhum. Então, foque a sua atenção, foque a sua energia e deixa na sua mente apenas as coisas que você vai conseguir controlar. Combinado?
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3: A graça e a paz, irmãos da Adore Mais FM. Aqui é o Rafael, eu falo de Berlim, na Alemanha. E meu louvor favorito é Que Amor É Esse, do Ministério Sons Worship. Deus abençoe vocês.

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5: Quem não sabe se comunicar, perde oportunidade, sabia? Pois é. Por quê? É através da comunicação que você vai convencer investidores. Você vai fazer uma boa apresentação. Você vai fechar parcerias. É através de uma boa comunicação que você vai liderar equipes. Não apenas liderando essas equipes com boas ideias. Não, o bom líder não é aquele que traz boas ideias. Ou é também, né? Mas é aquele que consegue vender aquela visão com clareza e impacto. Olha só. Mas só é possível se você tiver uma boa comunicação. E aí você que está comigo aqui todos os dias sabe do quanto de anos que eu tenho nessa área, né, gente? Desenvolvendo aí a comunicação, ensinando, trabalhando. E a gente, no meio do caminho, passou a compartilhar todos esses conhecimentos e tem sido incrível. Então, a gente tem aqui evento presencial, que é o Mais Transformação, onde a gente consegue, num grupo bem seleto, se conhecer e aprender juntos sobre esse tema, que é a comunicação assertiva. E tem gente, colocaram aqui alguns depoimentos do que eles têm aprendido comigo, né, do que eles têm aprendido com todo o nosso conhecimento. Vamos ouvir o que o pessoal anda falando dos nossos eventos presenciais aqui.
6: Hoje eu tive a palestra da Elisângela, que foi uma palestra muito esclarecedora em relação à comunicação. Eu trabalho no setor de vendas e isso me ajuda bastante também. E sempre conectar a palavra de Deus a alguma coisa sempre edifica, sempre traz a gente para um crescimento, para alguma coisa que vai nos agregar, né? Então eu creio que hoje, por exemplo, a lição para mim foi trazer mais a comunicação perante a palavra de Deus. Tentar mesclar mais com o que Deus nos ensina, com o jeito que Deus se comunica conosco. Que Deus não só usa palavras, como Ele também usa formas muito diferentes de chegar na gente. E que a gente só compreende depois que acontece. E aí nessa hora é só a gente agradecer a Deus e ter certeza de que pessoas como ela, por exemplo, foram colocadas no nosso caminho hoje para que a gente tivesse uma transformação na nossa vida e que a gente aprendesse de fato com um pouquinho que seja, com uma palavra, com um detalhe, como ela falou da questão da comunicação clara, como Jesus fazia. Isso fez muito sentido para mim e eu vou levar isso para sempre na minha vida.
5: Olha só, gente, que poderoso isso, né? Às vezes você acha que tem um problema, mas quando você vai estudar, você vê que tem dois, três. E não tem como você se comunicar de uma forma assertiva se você não souber gerenciar suas emoções. E aí lá a gente ensina muita coisa. 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Outro pilar, olha só, para fortalecer aí os seus negócios, é uma cultura forte, uma liderança poderosa. Por quê? O jogo muda o tempo todo. Empresários, empreendedores de sucesso, eles sabem, têm certeza absoluta de que a única certeza do mercado é a mudança. É a mudança. E aí, eles se reinventam o tempo inteiro. Se reinventam diante dos desafios, se reinventam diante das dificuldades. E mais do que isso, eles transformam esses obstáculos em quê? Em oportunidades. 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
9: Oi, tudo bem? Meu nome é Solange, sou ouvinte da Rádio Adore Mais. Tô aqui mais uma vez, ganhei outros ingressos. Hoje eu queria compartilhar com vocês que eu sou um milagre de Deus. Há 10 anos, através da palavra do Senhor, eu fui alcançada. E foi o que Deus colocou no meu coração para me falar hoje. Que sempre há esperança. Não precisa se desesperar. Se tem promessa, enquanto a vida há esperança. Eu sou resgatada do crack. Foram 37 anos. Hoje eu vivo para servir a vontade de Deus da forma que Ele quiser. Essa rádio tem me ajudado muito em momentos de angústia. Eu escuto sempre no período da manhã. Sempre tem uma palavra que vem de encontro com o coração, tranquilizando e fortalecendo minha fé e minha esperança. Agradeço por vocês estarem aqui e oro a Deus que vocês continuem. Tem muita gente lá fora que precisa da palavra que sai daqui. E eu gostaria de escutar o hino, Se Eu Tiver Que Levantar do Trono.
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2: Uma vez que você entende que para conseguir resultados expressivos, você precisa fazer, praticar um pouco todos os dias. Então, o sucesso é só questão de tempo. Isso se aplica a todas as áreas da nossa vida. O que você está fazendo um pouquinho hoje, já está planejado para fazer amanhã e já praticou ontem. Não se iluda. O seu crescimento, ele não vai vir de um dia para o outro. Mas se você praticar todos os dias, tijolinho por tijolinho, você vai chegar no tão sucesso que você espera. Em qual área? Aí você decide. Se é na profissional, na financeira, familiar, espiritual. Mas invista nela todos os dias um pouquinho. Combinado?
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7: 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Gostaria de escutar o louvor da Aline Barros. Sonda-me. Toca pra mim.

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5: Quem não sabe se comunicar, perde oportunidade, sabia? Pois é. Por quê? É através da comunicação que você vai convencer investidores. Você vai fazer uma boa apresentação. Você vai fechar parcerias. É através de uma boa comunicação que você vai liderar equipes. Não apenas liderando essas equipes com boas ideias. Não, o bom líder não é aquele que traz boas ideias. Ou é também, né? Mas é aquele que consegue vender aquela visão com clareza e impacto. Olha só. Mas só é possível se você tiver uma boa comunicação. E aí você que está comigo aqui todos os dias sabe do quanto de anos que eu tenho nessa área, né, gente? Desenvolvendo aí a comunicação, ensinando, trabalhando. E a gente, no meio do caminho, passou a compartilhar todos esses conhecimentos e tem sido incrível. Então, a gente tem aqui evento presencial, que é o Mais Transformação, onde a gente consegue, num grupo bem seleto, se conhecer e aprender juntos sobre esse tema, que é a comunicação assertiva. E tem gente, colocaram aqui alguns depoimentos do que eles têm aprendido comigo, né? Do que eles têm aprendido com todo o nosso conhecimento. Vamos ouvir o que o pessoal anda falando dos nossos eventos presenciais aqui.
6: Olá, eu sou a Magna Marinho, nutricionista e CEO de uma clínica que é localizada no Centro Comercial do Alphaville. Sou profissional da área da saúde já faz 22 anos. Na área de inteligência emocional, eu já estudo e trabalho meu desenvolvimento pessoal há 6 anos. E conhecer hoje, de perto, a Elisângela com esse conhecimento e clareza de trabalhar os negócios com propósito, que é o que eu faço diariamente, associando a uma comunicação assertiva, desde já fez uma grande diferença, me trouxe vários insights e eu quero estar por aqui por muito mais vezes. Vocês vão me ver aqui com muita frequência, porque eu tive a oportunidade de dizer para ela que eu já conheci vários mentores, mas nunca um que me ligou numa conexão de alma como eu tive com ela. Então é uma honra estar aqui.
5: Olha só, gente, que poderoso isso, né? Às vezes você acha que tem um problema, mas quando você vai estudar, você vê que tem 2, 3. E não tem como você se comunicar de uma forma assertiva se você não souber gerenciar suas emoções. E aí lá a gente ensina muita coisa. 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
10: Oi, gente, eu sou a Sara, moro em Itapevi, São Paulo, sou da Igreja Fidelidade Cristã. Eu amo ouvir a rádio, edifica muito a minha vida. 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
3: 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Minha música preferida é Rompendo em Fé.

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2: A mensagem do dia, a mensagem de hoje. Alegrem-se sempre no Senhor. Novamente direi, alegrem-se. Lá no livro de sabedoria que está escrito isso em Filipenses 4:4. Alegrem-se. Aqui está dizendo para você se alegrar apenas se tiver tudo funcionando ou se você apenas tiver notícias boas? Não. Apenas é uma ordem. Alegrem-se. Muitas vezes, não é como você vai resolver o seu problema, e sim como que você vai direcionar esse problema. Porque se as suas emoções estiverem abaladas, dificilmente você vai tomar decisões assertivas. E um coração alegre, além de, como diz na palavra também, deixar o rosto formoso, ele dá direções sábias, na calmaria, na alegria, na felicidade. Então, que o seu dia seja alegre, não porque ele está dizendo, mas sim porque na palavra nos dá esse direcionamento. E a alegria dele é a nossa força.
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3: Da Adore Mais FM, meu nome é Amauri, de São Paulo, capital, e eu gostaria de dedicar o louvor da banda Novo Som pra você, pra todos os ouvintes, pra minha família. Que Deus abençoe a todos.

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5: Quem não sabe se comunicar, perde oportunidade, sabia? Pois é. Por quê? É através da comunicação que você vai convencer investidores. Você vai fazer uma boa apresentação, você vai fechar parcerias. É através de uma boa comunicação que você vai liderar equipes. Não apenas liderando essas equipes com boas ideias. Não, o bom líder não é aquele que traz boas ideias. Ou é também, né? Mas é aquele que consegue vender aquela visão com clareza e impacto. Olha só. Mas só é possível se você tiver uma boa comunicação. E aí você que está comigo aqui, todos os dias sabe do quanto de anos que eu tenho nessa área, né, gente? Desenvolvendo aí a comunicação, ensinando, trabalhando. E a gente, no meio do caminho, passou a compartilhar todos esses conhecimentos e tem sido incrível. Então, a gente tem aqui evento presencial, que é o Mais Transformação, onde a gente consegue, num grupo bem seleto, se conhecer e aprender juntos sobre esse tema, que é a comunicação assertiva. E tem gente, colocaram aqui alguns depoimentos do que eles têm aprendido comigo, né, do que eles têm aprendido com todo o nosso conhecimento. Vamos ouvir o que o pessoal anda falando dos nossos eventos presenciais aqui.
6: O que eu gostei da palestra da Elis foi sobre a comunicação assertiva, como é importante a gente ter clareza naquilo que a gente fala e principalmente como a gente pode aprender com a comunicação de Jesus. Ele tinha uma comunicação simples, mas profunda e que encontrava e ia de encontro com o propósito dele. Então, com certeza, vou trazer isso para o meu negócio.
7: Sim, quero agradecer primeiramente a Deus e a vida da Elisângela, que foi bênção. Com ela eu aprendi muito mais, o encorajamento, o resultado e levar isso, né, na palavra divina, que é Cristo. E com ele vencemos tudo e o encorajamento primeiro vem dele. E aí a gente espalha para as multidões, que foi como Cristo fez.
5: Olha só, gente, que poderoso isso, né? Às vezes você acha que tem um problema, mas quando você vai estudar, você vê que tem dois, três. E não tem como você se comunicar de uma forma assertiva se você não souber gerenciar suas emoções. E aí lá a gente ensina muita coisa. 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Outro pilar, olha só, para fortalecer aí os seus negócios, é uma cultura forte, uma liderança poderosa. Por quê? O jogo muda o tempo todo. Empresários, empreendedores de sucesso, eles sabem tem certeza absoluta de que a única certeza do mercado é a mudança. É a mudança. E aí, ele...

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1: Eu quero saudar a todos aqueles que estão ligados aqui conosco nas mídias sociais da Igreja Cristã Maranata, a todos aqueles que nos assistem. Eu saúdo com a paz do Senhor Jesus. Esse é o culto de glorificação ao Senhor. E nós vamos nessa hora, eu convido a todos para nós curvarmos as nossas frontes e nós vamos orar, clamando para que o Senhor nos dê uma bênção nesse culto. Senhor, nós clamamos pelo poder do sangue de Jesus. Pedimos nessa hora a Tua assistência, a Tua operação. Purifica a nossa mente, nosso coração. Perdoa aquilo que fizemos, que não glorificou o Teu nome. Opera, Senhor, em favor deste culto, que haja uma ministração do Teu Espírito Santo. Nós oramos em nome de Jesus. Amém. Nós vamos glorificar ao Senhor com um hino agora de louvor e adoração ao nosso Deus.

Amém? Glória a Jesus. Nós vamos nessa hora abrir a palavra do Senhor. O texto vai ser projetado aqui para todos aqueles que participam conosco. Está em Cantares, capítulo 2, o verso de número 5. E a palavra nos diz assim: sustentai-me com passas, confortai-me com maçãs, porque desfaleço de amor. Meus queridos, aquilo que o Senhor tem nos mostrado neste livro, né, é algo extraordinário. O livro de Cantares é um livro que ele foi deixado para esta hora, para que o Espírito Santo pudesse revelar esse teor profético maravilhoso, de uma riqueza extraordinária, daquilo que o Espírito Santo sempre operou na vida da igreja. E o livro, ele fala de um grande amor. E esse amor é um amor que não se compara a qualquer amor, a qualquer relacionamento que possa ter existido durante toda a existência do homem. Mas é um amor que veio da eternidade. É o amor daquele que desceu desde a eternidade, o Filho de Deus, o Senhor Jesus, e ele veio aqui para cumprir um propósito de salvação para a vida de um povo, para a vida de uma igreja, para aqueles que foram chamados por ele. E o livro trata exatamente disso, desse amor daquele que deixou o esplendor da sua glória e que veio a esse mundo. Foi o grande amor e veio para morrer em favor da vida de cada um de nós. Então é o amor do noivo, que veio buscar uma noiva, que veio buscar a sua igreja. E a igreja, ela da mesma forma, ela demonstra esse amor porque ela desliga-se do mundo. Ela deixa o mundo para servir aquele que derramou pelo seu sangue esse grande amor, esse pacto maravilhoso que nos traz a bênção de uma salvação eterna. E o livro vai falar exatamente disso. A profecia que está contida nesse livro é extraordinária, porque ela fala da jornada da igreja. A jornada da igreja durante os sete tempos, durante os momentos que a igreja viveu. O livro vai falar de uma madrugada, do despertar da igreja. Vai falar do período das lutas ao meio-dia, do entardecer, do período da noite, do período da meia-noite, que é esse período que nós estamos vivendo, e da aurora que vai acontecer em breve. E a característica do livro, o livro é um livro poético, mas um livro profético, porque ele vai mostrar nesse relacionamento, nessa declaração de amor do noivo para com a noiva e da noiva para com o noivo, os elementos fundamentais para a nossa caminhada, para a nossa vida na presença do Senhor. O despertamento, ou seja, a madrugada, aquilo que inicia a vida da igreja, que foi no Pentecostes, Cantares fala de uma maneira maravilhosa, né? Beije-me ele com os beijos da sua boca, está no capítulo 1, verso 2, porque melhor é o seu amor do que o vinho. Ou seja, a igreja, ela vai trocar tudo aquilo que são as alegrias passageiras, as alegrias desse mundo, por esse amor maravilhoso, por esse contato com o Senhor Jesus, pela sua palavra, né? O beije-me ele com os beijos da sua boca, era a palavra dele, a palavra de autoridade, a palavra de poder, a palavra que cura, a palavra que opera uma bênção de transformação na vida do homem. A jornada, ela continua quando a igreja enfrenta as lutas, as grandes lutas. Era o meio-dia, né? No meio-dia vieram as lutas, as arenas, as cruzes, as grandes perseguições. O momento em que a igreja até pergunta ao Senhor: Senhor, onde apacentas o teu rebanho? Eles não tinham lugar nem para poder viver. Onde está o teu rebanho? Onde apacentas o teu rebanho? Onde o recolhes por meio-dia? Mas a resposta do noivo é extraordinária, porque ele disse assim: olha, se tu não sabes, ó mais formosa entre as mulheres, sai-te pelas pisadas das ovelhas e apacenta as tuas cabras junto às moradas dos pastores. Que coisa gloriosa, o Senhor mostrando a sua presença, o seu conforto, a grande operação de Deus em todos os momentos da igreja. E assim o dia, ele vai acontecendo. A noite, ela vem e o Senhor alerta a vida da igreja quando se diz assim: olha, de noite busquei
em minha cama aquele que ama minha alma, busquei, mas não encontrei. Eu estou mostrando o seguinte, que a igreja fiel, ela iria buscar o Senhor nesse momento da noite, nesse momento difícil de trevas, mas é buscando ao Senhor, não no comodismo, não na cama, não segundo os seus interesses. O dia ele vai continuando e as doutrinas, elas estão sendo estabelecidas aqui. É o clamor pelo sangue de Jesus. São tantos detalhes extraordinários, uma riqueza profética que o livro contém. Mas o que nós queremos trazer aqui, nesta noite, é acerca desse verso. O capítulo 2, Jesus começa a fazer uma identificação dele, uma identificação profética dele, dizendo, olha, eu sou a Rosa de Saron, o Lírio dos Vales. Ele identifica a vida da igreja e a igreja nele, qual lírio entre os espinhos, tal é a minha amiga entre as filhas. E aquilo que a igreja, nesta hora, ela diz, ela faz uma súplica aqui. Ela diz assim, sustentai-me com passas e confortai-me com maçãs, porque desfaleço de amor. Porque sustentai-me com passas, porque, na verdade, sobretudo em todos os momentos da jornada da igreja, e sobretudo nessa hora, o sustento é fundamental. É o sustento para não se desviar. É o sustento para atender a direção do Senhor. É o sustento para ouvir a voz de Deus. É o sustento para colocar aquilo que o Senhor revela em prática na nossa vida. Jesus certa vez falou assim, olha, aquele que ouve e escuta as minhas palavras, ou seja, coloque em prática a minha palavra, eu vou assemelho com aquele que, homem prudente, que construiu a sua casa sobre a rocha. E vieram todos, vieram as aflições, como vem todos os momentos da vida de qualquer um de nós. Vem o vento, vem a chuva, vem a enxurrada, mas a casa estava construída sobre a rocha, sobre a palavra dele, sobre o poder dele. E aqui quando a igreja pede ao Senhor, clama ao Senhor, sustentai-me com passas, era um sustento muito especial, porque as passas eram utilizadas para as longas caminhadas. A passa é um alimento desidratado, e se por um lado esse alimento desidratado que a passa contém, a quantidade de açúcar é muito grande, que é fundamental para trazer a energia. E a passa nos fala da doutrina, de todos os fundamentos doutrinários que nos sustentam nessa caminhada. Nós estamos em um deserto, porque este mundo não tem nada para nós. Aquilo que Deus reservou para nós é uma cidade celestial. É um lugar especial que Deus tem preparado, onde nós não teremos choro, não teremos tristeza, nem lágrimas, porque o Senhor vai enxugar as nossas lágrimas. Então o sustento com as passas é fundamental. E o Senhor tem nos dado essa oportunidade, porque a doutrina tem sido estabelecida. Nós vemos as maravilhas que o Senhor tem operado nas escolas bíblicas dominicais, a riqueza do ensino. E tudo isso é exatamente o conteúdo dessa passa, é a energia. É o poder de Deus para nós continuarmos caminhando. Mas não é só isso. Ela diz assim, olha, e também confortai-me com maçãs. Porque as maçãs, elas compreendem um alimento de pouca duração. Um alimento que é necessário você se alimentar diariamente. A maçã, ela tem vários elementos importantes para a nossa saúde. Mas ela precisa ser alimentada diariamente. E a maçã, ela traz o conforto, né? Ela é rica também em água. Aquilo que o Senhor está mostrando aqui, a igreja pedindo, é, Senhor, olha, me sustenta com a tua doutrina. Foi aquilo que, na igreja primitiva, os apóstolos colocaram diante do Senhor. Olha, nós perseveraremos na doutrina, na comunhão, no partir do pão e nas orações. Eram os quatro pilares da perseverança. E a nossa perseverança está ligada à doutrina. Sustentai-me com passas. E as maçãs são para um alimento diário, né? Nós precisamos do conforto do Senhor, precisamos do consolo do Senhor, da direção do Senhor. É aquilo que o Senhor faz a cada dia na nossa vida, que o Senhor faz a cada dia na nossa caminhada. É o renovo que nós recebemos nos cultos, é o renovo que nós recebemos uma madrugada, no momento de oração, no momento de busca, as maçãs estão sendo servidas. E ela diz assim, olha, qual macieira entre as árvores, tal é o meu amado entre os filhos. Desejo muito a sua sombra. Meus queridos, nesta sombra, que no Salmo 91 fala claramente, aquele que habita
No esconderijo do Altíssimo, à sombra do Onipotente descansará. Nós estamos exatamente desfrutando dessa sombra. O sol tem vindo. As lutas, naturalmente, elas vêm. Elas não vão parar. Mas nós estamos descansando debaixo desse poder. E debaixo desta macieira, debaixo desta obra, debaixo dessa bênção, nós temos tudo. Nós temos o sustento doutrinário. Nós temos a palavra do Senhor. Nós temos a vida que está revelada pelo Espírito Santo, que é Jesus. Nós temos tudo. É isso que o Senhor tem nos dado nessa hora, para nos preparar, como o livro de Cantares fala, preparar para aquele dia, um dia especial, um dia que o Senhor nos chamou e prometeu uma bênção de eternidade com Ele, que um dia vai acontecer. E nós glorificamos ao Senhor por tudo aquilo que o Senhor tem nos mostrado, que é o sustento, que é a bênção e a sua palavra bem presente a cada dia nos nossos corações. Que o Senhor nos abençoe. Vamos glorificar o Senhor.

0: Glórias a Jesus. Nós estamos encerrando este culto de louvor e glorificação ao Senhor. E nós vamos orar, encerrando e colocando diante do Senhor a nossa vida, a nossa necessidade, a nossa súplica. Sustentai-me com passas, confortai-me com maçãs, porque desfaleço de amor. Sem a presença do Senhor, sem esse alimento, nós não conseguimos continuar na caminhada. Vamos desfalecer, mas o sustento tem sido dado a cada dia. Senhor, nós glorificamos o Teu nome, nós Te bendizemos pela Tua bênção, pelo Teu socorro, pelo Teu sustento, pela Tua doutrina e, sobretudo, nos dando toda a condição de ouvir a Tua voz e aplicar a Tua palavra aos nossos corações. Recebe este período na Tua presença, esse culto. Nós oramos pedindo uma bênção para cada um de nós, todos aqueles que estão participando nessa hora, as famílias reunidas. Nós oramos em nome de Jesus. Dizemos ainda que a graça de nosso Senhor e Salvador Jesus Cristo, o amor de Deus, o nosso eterno Pai, e as doces, santas e eternas consolações do Espírito Santo permaneçam convosco agora e para todos sempre. Amém. O nosso culto está encerrado e vai aparecer aí no canto da tela um QR Code para o atendimento àqueles que estão no exterior. Se você necessitar de um atendimento, coloque seu celular que no QR Code vai te dar o link para você ter esse atendimento. Também, se você quer enviar uma experiência, haverá um QR Code para você enviar a sua experiência para nós. Isso é muito importante. E finalmente, também está aparecendo aí no canto da tela o nosso telefone de assistência, 24 horas, 0800-707-3076. Se você desejar uma assistência por um dos nossos pastores, ligue, o senhor tem uma bênção para a sua vida. A todos, a paz do Senhor.
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1: 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Isso é mesmo importante?
0: Muito importante. Sabia que ao dar o seu like no vídeo, você ajuda a divulgá-lo e fazer com que outras pessoas o assistam também?
1: Como assim, Elo?
0: Dar like, que é esse sinal de joinha, é uma forma de dizer que você gostou do vídeo. Ao receber muitos likes, o YouTube entende que o nosso vídeo vai interessar a mais pessoas e mais pessoas vão conhecer as mensagens, louvores e outros conteúdos que estão no canal. Os compartilhamentos ajudam a impulsionar o conteúdo e alcançar milhares de vidas.
1: Puxa, vou dar o like sempre a partir de agora.
0: É isso aí, Guga. E vocês, meus irmãos, costumam dar like nos vídeos da nossa igreja? Faça isso e ajude a espalhar os conteúdos da Igreja Cristã Maranata e edificar muitas pessoas.
1: E aí, quem ainda não se inscreveu, se inscreva no canal e ative o sininho para receber todas as notificações. Assim, o YouTube pode notificar você sempre que tiver um vídeo novo.
0: É isso aí, Guguinha. E se você quiser enviar um culto ou um louvor para um familiar ou amigo, é só clicar no botão compartilhar e depois em copiar o link e ele já fica pronto para você colar no WhatsApp. Simples e fácil. Mas, Guguinha, se eu quiser rever uma aula das crianças ou ainda ajudar meu vovô a assistir a EBD da semana, como eu faço?
1: Elo, é muito simples. Quando você acessa o canal, você vai em playlist, lá está organizado. Pelos dias da semana, EBDs, programa anunciando o Evangelho Eterno, aula das classes e até os louvores de crianças e da igreja.
0: Guguinha, eu não sabia disso. Que legal! Agora fica muito mais fácil encontrar.
1: E você ainda pode usar a busca e digitar o que você quer procurar, Elo. A gente não perde nada.
0: Irmãos, para contribuir com o crescimento e a expansão do canal da Igreja Cristã Maranata, faça cada um a sua parte. Evite criar canais abertos e postar conteúdos em suas contas particulares.
1: Muito bem, Elo. Se cada um contribuir, nossa comunidade no YouTube vai ficar cada dia maior e mais forte, para a honra e glória do Senhor.
0: Amém, Guga. A paz do Senhor Jesus, irmãos. Até a próxima.
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2: Nas nossas vidas diárias, nós devemos ver que não é a felicidade que nos faz agradecidos, mas a gratidão é que nos faz felizes. Nas nossas vidas diárias, devemos ver que não é a felicidade que nos faz agradecidos, mas a gratidão é que nos faz felizes. E na palavra de Deus fala que no mundo nós teríamos aflições, mas que nós tivéssemos bom ânimo, porque Ele venceu. Problemas difíceis, eu e você, todos nós vamos ter. A diferença é como você vai encarar isso. E quando você está com o coração cheio de gratidão, é automático a felicidade, a alegria surgir no seu coração. E aí você vai conseguir olhar para esse problema, para esse desafio, de uma forma mais clara e limpa, sem que você sofra tanto com isso. Então, cuida do seu coração. Cuida do seu coração e aproveite os momentos lindos que Deus tem proporcionado e já proporcionou na sua vida. Traz eles à sua memória todos os dias, porque você vai conseguir passar por um problema difícil glorificando e agradecendo a Deus por tudo, porque tudo tem um propósito. E todas as coisas cooperam para o bem daqueles que amam a Deus.
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3: Oi, pessoal da Adore Mais FM, aqui é o João Marcelo, falo aqui da Zona Norte de São Paulo. Eu queria pedir um louvor pra vocês aí, o nome é Por Causa Dele. Quem canta é a Kellen Bianca e o Gessé Aguiar. É um louvor que me toca muito quando eu escuto. E ó, estou sempre conectado com vocês aí, sempre sintonizado, viu? Valeu, pessoal da Adore Mais FM.

Aí talvez alguém vai perguntar pra você: por que que você sobreviveu nessa batalha? O que que te manteve de pé? Aí tu vira pra essa pessoa e fala assim:

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3: Oi, pessoal da Adore Mais FM, eu sou a Daniela aqui de Guarulhos, sou da Igreja Adventista da Promessa e a música que eu gostaria de pedir é a Me Ensine a Confiar, da Tamires Garcia. Obrigado, Deus abençoe vocês.

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2: Então a mensagem de hoje é: você pode ainda não estar onde você gostaria, mas certamente não está onde você começou. Você pode ainda não estar onde gostaria, mas certamente não está onde você começou. Isso mesmo, a vida é uma jornada. A vida é um caminho, é um processo. Não tem como você, aos 3 meses de idade, já comer arroz e feijão. Não tem como. Precisa ali sim do leitinho, depois a papinha, não é? E aí sim, chega um momento onde você vai se alimentar como um adulto deveria. Então, acredite, tudo que está acontecendo na sua vida hoje, é claro que você precisou passar por esse processo, mas não deixa que ele esteja chegando para te deixar triste, ou te deixar abatido, ou pensando em desistir. Não! Esse momento, ele só está chegando, porque faz parte do seu processo. E lembre sempre que a história mais linda é a sua, porque só você sabe o preço que você pagou para chegar até aqui. Então hoje é o dia de você se alegrar no Senhor e agradecer por esse momento difícil mesmo. Quem disse que ia ser tão fácil, não é mesmo? Mas é necessário para criar músculos, músculos emocionais e espirituais, porque o que Deus tem para te trazer é muito maior e além, e você precisa estar preparado.
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2: Olá, eu sou a Alessandra de São Paulo, escuto a rádio Adore Mais há bastante tempo, amo essa rádio, sou aluna do Thiago Brunet e gostaria de ouvir a música Escape de Geiser Maia.

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9: Isso mesmo, minha gente. Muito boa tarde você que está comigo aqui. Chegou o nosso dia de negócios com propósito. Sejam todos muito bem-vindos. Você do FM, você do YouTube da Adore Mais, você do meu Instagram. Vamos entrar aqui no Instagram, gente. Não entrei ainda. Elisângela Gomes, a Eli. Elisângela Gomes, a Eli. Se você não me segue ainda, ou se você quer assistir, porque aqui no rádio você está me ouvindo, né? Agora, se você quer me assistir, bora ali pro Instagram, Elisângela Gomes, a Eli. E vai ser incrível a gente se conhecer. Que bom que você está aqui comigo, ó. Você que está me ouvindo no rádio, que bacana você me receber aí no seu like, que honra para mim, no seu carro, no transporte público, que honra. Agora, a maior alegria que nós temos é de ter o Espírito Santo guiando esse momento aqui do nosso programa, esse tempo que a gente vai passar juntos, esse momento onde vamos aprender bastante, vamos compartilhar muito. E para mim é uma honra. Não sei se você me conhece, mas eu sou CEO aqui da família Adore Mais. E compartilhar um pouquinho com vocês há mais de 25 anos. Está beirando ali os 28 anos como executiva de negócios. Então, bastante gente me pedindo para compartilhar. Eli, como é que foi chegar até aqui? Eli, como é que você fez? Eli, como é que foi isso? Então, olha só. Para mim, realmente foi uma grande, grande honra quando eu decidi aqui compartilhar com vocês. Não tá entrando aqui o Instagram pelo celular? Coloca aqui para mim, por favor, a Wi-Fi. Eu mudei de celular, gente, e aí precisa colocar a senha do do Wi-Fi e põe internet no outro celular, senão não vai, né? Senão não sobe. Mas enquanto isso, vamos falando um pouquinho aqui. Pessoal que me segue já sabe um pouquinho do que a gente faz. E olha, o mais incrível que a gente pode ter na vida são as nossas experiências, né? São as nossas experiências. Então, compartilhando aqui com você um pouquinho sobre essas experiências. E, ó, você que estava comigo na semana passada, que esse programa Negócios com Propósito, ele acontece todas as quintas-feiras, às 17 horas, 5 horas da tarde. Então, a semana passada foi demais o programa. Aliás, tem sido incríveis aqui todos os conteúdos. Eu tenho recebido bastante feedbacks. E a semana passada a gente falou sobre visão, sobre missão, visão e valores. Missão, visão e valores. E olha só que interessante isso, né? Às vezes, o seu negócio, a sua vida, a sua família, ela não está funcionando por causa de apenas um ajuste. Agora sim, você que está me assistindo aqui no Instagram, Elisângela Gomes Aeli, seja bem-vindo, já compartilha. Pega esse aviãozinho aí, ó, e já manda para todo mundo, porque hoje, você pode ser também aquela pessoa que vai ser usada por Deus. Compartilhando, porque tudo que vem na nossa vida é através de alguém. Tudo que é bom e tudo que não é muito bom também vem através de alguém. Então, compartilha aí para todo mundo esse programa. Hoje, especificamente, eu não estou ao vivo do estúdio da Família Adore Mais, que é na Avenida Paulista. A gente está um pouquinho longe. A gente está... muito próximo. Uma média de quatro horas de diferença. Isso mesmo. Será que tá longe? Pois é. Esses dias, separando um pouquinho aqui para, como eu disse, né, novas experiências. E o programa de hoje, a gente vai falar isso. Olha só que tema incrível que tá hoje. Como viagens internacionais potencializam os negócios. Esse negócio não quer ficar parado aqui. Vai ficar. Aí, agora foi. Eita, quem sabe faz ao vivo. Então, como que viagens internacionais potencializam os seus negócios? Agora foi. Pronto. Pronto. Arruma daqui, arruma dali. Agora foi. Então, olha só, como eu estava dizendo, né? Prepara aí o seu coração, porque na nossa vida nada é por acaso. Já tá ok. Agora já tá certinho. Obrigada. Ficou show, lindo. Tá show aqui. Obrigada, lindo. Olha só. Nós somos as nossas experiências. Você já ouviu isso? Então, se você às vezes aí tá achando que você precisa de mais, que tal você se permitir novas experiências? Porque é o que de fato vai fazer você mudar. Vai potencializar a sua mudança. Você que está me assistindo aqui, escreve aí. Escreve aí para mim. Escreve aqui embaixo. As experiências moldam nossas crenças. As nossas experiências moldam as nossas crenças. Escreve aqui no Instagram, Elisângela Gomes Aeli. E olha só que incrível. Como eu estava dizendo, a gente, na semana passada, falou sobre missão, visão e valores, né? Que são isso é o que é fundamental, que nos norteiam, que organizam a nossa vida, que nos dá um direcionamento diferente. Então, rapidinho aqui, o que é a missão? A missão, ela te indica o que você está buscando. Ela te dá uma direção. Então, por exemplo, os nossos esforços aqui como Família Adore Mais é tudo para desenvolver a sua inteligência emocional, espiritual, financeira, para que você tenha uma vida de alto valor, para que a sua vida, de fato, seja uma vida que inspire outras pessoas a seguir o Jesus que você segue, né? Então, tudo que envolve inteligência emocional, espiritual e financeira, temos como missão, como Família Adore Mais. E o que é a visão? Né, como eu disse, a visão agora. O que eu falei foi missão. Agora visão. É uma meta, é um alvo. É um alvo, é uma imagem final. É quando você traz na sua mente uma imagem. Então, por exemplo, de novo, Adore Mais. A gente fala hoje para 23 milhões e meio de habitantes do estado de São Paulo. E qual que é a nossa visão? É só falar para o FM? Não. É, de fato, ampliar isso aqui, alcançar o maior número de pessoas. Então, valores. Olha só. Esse é o que eu gosto mais, que está ali num pilar absoluto na sua vida, na nossa vida. Que é o que envolve as crenças, o que você acredita. Porque é como você acredita que vai determinar o seu comportamento. Então, às vezes, você quer um resultado que não está chegando, só que o seu valor não está de acordo. E aí você não vai se comportar de acordo a esse resultado para que ele chegue. Né? Então, isso vai refletir, sim, na ética da sua empresa, na ética da sua família. Então, um dos nossos valores aqui, vou te falar dois, é a lealdade e o comprometimento da família Adore Mais. Isso com colaboradores, com clientes, com parceiros de negócio, até mesmo a nossa audiência. Se você que está me ouvindo aqui no FM 102.1 não é tão ligado com isso, você nem estaria aqui ouvindo a gente. Se você não estivesse alicerçado nos valores que a Adore Mais tem, você não se conectaria, você não ia deixar o seu carro ali na 102.1, você não ia acompanhar os programas que a gente tem aqui. Então, a nossa maior referência é o que a gente tem dentro, porque você não consegue ver fora o que tem dentro, né? As pessoas não conseguem ver, só que tudo aquilo que está vindo na sua vida, de bom ou de ruim, é você que está conectando, a responsabilidade é sua. Por que que isso está chegando até você? Então, pensa nisso. Pilares, missão, visão e valores, minha gente. Então, esse foi o programa que, da semana passada, resumindo aqui um pouquinho, contei de algumas experiências nesse ramo. E olha só, e hoje a gente... Como eu tô em viagem, né, aqui na França, olha só, eu, a todo momento, eu tô pensando. Eu tô pensando. E durante todos esses dias, claro, que o nosso objetivo aqui é sempre entregar o melhor para vocês. Então, você que tá no rádio aqui no FM, seja muito bem-vindo. Se passou agora, esse é o programa Negócios com Propósito. Da família Adore Mais. Como CEO da família Adore Mais, para mim é uma honra servir você nesse programa aqui, com esse conteúdo também. Então, se você não segue ainda a gente lá no YouTube, os programas aqui ficam salvos lá no canal do YouTube, Adore Mais FM, para que você saiba o que acontece aqui nos estúdios da Adore Mais, na Avenida Paulista, tudo que é ao vivo aqui. A gente passa lá no canal do YouTube. E claro, prepara aí, porque a sua vida, olha, ela nunca mais vai ser a mesma. Pode aumentar a sua expectativa. Porque na palavra fala que o povo perece por falta de conhecimento. E o objetivo principal aqui dos ministérios, das pessoas que fazem a programação, é levar isso até você. Conhecimento. Então, bora lá? Vamos! Como viagens internacionais potencializam os negócios. Minha gente, como eu disse, as suas experiências moldam as suas crenças. As suas experiências moldam as suas crenças. Toda vez que você vai para algum lugar, é claro que quando a gente fala de viagens internacionais, a gente está mexendo em muita coisa. Na cultura, na língua, na moda, na roupa que essas pessoas usam, na gastronomia. Então, pode ser que o impacto seja um pouquinho maior. Ah, Eli, então se eu fizer uma viagem nacional aqui, não, a minha cabeça não vai abrir, eu não vou ter coisas para aprender? Claro que vai. Aliás, Se você tiver intencional nisso, em aprender, todo momento você vai tirar um aprendizado de uma conversa com um amigo, de uma conversa com um cliente, de uma oração que você está fazendo com Deus. O Espírito Santo, a toda hora, ele está querendo se comunicar com você. A todo momento. Como diz na palavra, ele está batendo. É só você abrir para que ele entre. Né? Então, muitas vezes, você não está com esse radar ligado do aprendizado. Então, você não vai refletir. Né? E todos os dias aqui, todos os breaks, eu venho trazendo uma reflexão para você rápida, para ativar, te ativar isso, a parar para pensar sempre. Porque, às vezes, no automático, passam tantas coisas na nossa vida que são aprendizados que você estaria economizando anos para aprender aquilo, né? Para trazer aquilo para sua realidade, para você mudar, para você alterar. Então, ativa aí, vai. Todo momento você tá intencional em aprender algo. Então, se você que está aqui me ouvindo no FM 102.1, na Rádio Adore Mais, você que está no YouTube, no Instagram, se você não quer aprender, se você não quer desenvolver a sua melhor versão, se você não quer chegar nesse lugar de um filho de Deus que honra ele através da sua vida, aqui não é o seu lugar. Você não vai se conectar com a gente. Agora, se você é, você é bem-vindo. Aliás, você é muito bem-vindo. Então, compartilha. Você que está no Instagram, Elisângela Gomes, a Eli, tô transmitindo ao vivo. Deixa eu só falar um oi para esse povo aqui, que tá demais, gente. Estou ouvindo na rádio a enfermeira, a advogada. Um beijo, querido. Obrigado pelo carinho. Fernanda, o Márcio. Boa tarde, Eli. Boa tarde, Márcio. Aqui onde eu tô, em Paris, na França, já é boa noite. A gente tá 4 horas de diferença. Então, para você é boa tarde, para mim é boa noite. O Paulo canta muito. Paolo, perdão, Paolo. Falei até seu nome errado. As expectativas moldam nossas crenças. Isso aí, Lu. Show. A tia Neninha, muito verdade, sobrinha linda. Beijo, tia. Olha, presença ilustre aqui. Passamos o Natal juntos. Foi uma delícia, né? Família é tudo, né, minha gente? É a base. Ah, tem até um elogio. Eli, você é demais. Um beijo, querido. Obrigado. Deus seja louvado. Bom, vamos lá. Não vai querer voltar mais pro Brasil? Vou sim, é claro, gente. Eu sou brasileira. Sabe aquela? Eu sou brasileira com muito orgulho. Não adianta eu ir para morar em outro lugar achando que agora eu vou ser francesa. Não tem como. A essência não muda. Não muda. Ah, alguns costumezinhos. Pode até influenciar, mas quem a gente é mesmo? Não tem como. Eu nasci no Brasil. No Brasil. Se eu fosse morar em todos os lugares que eu gosto, gente, eu já teria morado no mundo inteiro. Mas não dá, né? Meu coração tá onde? No Brasil. Eu gosto só de vir aprender. Aprender com eles é o que a gente vai falar bastante aqui. Vim pelo Instagram, mas coloquei na rádio. Olha que legal. Isso é bem pouco comum, normalmente quem me escuta no rádio que vem para o Instagram. Agora foi ao contrário, que show, é isso aí. Ebácio Teus, eu acho que esse é o seu nome? Enfim, seja bem-vindo aí na 102.1. Está muito legal acompanhar você. Vocês, eu e o Lindo estamos aqui, curtindo um pouquinho, aprendendo. A gente conversa o tempo inteiro, é muito show. Ele tem uma mentalidade, eu tenho outra, e aí a gente soma, a gente se completa. Não é? E lembra sempre, todo momento a gente está aprendendo, porque cada um tem um mapa de mundo, né? A gente vem com uma história. Então, por exemplo, você que está me ouvindo aqui, que está me acompanhando no Instagram, tá legal, não é? Muito legal. Só não esquece uma coisa, a sua história, ela é importante, muito importante, porque você sabe o preço que você pagou para chegar até aqui, né? Eu fiz uma... Você que me acompanha há mais tempo sabe que eu não sou muito, muito, muito fã de ficar postando tudo, mostrando. Até porque, né, gente, nem dá tempo. Quando eu tô aí, tem o pessoal do marketing da rádio que me ajuda, vai postando os negócios lá. Porque muitas vezes a gente perde o momento que a gente tá vivendo com a preocupação de mostrar. E olha só que incrível. Onde está a motivação do seu coração? Tudo que você vai fazer, qual que é o verdadeiro motivo? Que é o que vem antes. É o motivo para agir. Por que, que você está agindo assim? E como eu sou da comunicação, né, gente? Há mais de 16 anos, tudo é marketing. Se você não divulga, como é que vai saber? Né? E agora, existe os porquês do seu coração que está fazendo e o porquê de quem está vendo, de quem está assistindo. Não compare, não, a minha vida com a sua ou a sua com a minha, porque vivemos, talvez, em momentos diferentes, em fases diferentes. E o que eu quero é que você usa o que você está vendo como potencializador para você também se achar interessante chegar nesse lugar que você está admirando o meu negócio, a minha vida, a minha família, não é mesmo? Então, tudo aqui é sobre ativar você. Ativar você, porque um dia eu fui ativada por alguém, por algum conteúdo, por conteúdos incríveis. E aqui nesse programa, Negócios com Propósito, a gente fala assim, de negócios. Agora, se o seu negócio, a sua vida, não tiver um porquê alicerçado nos valores e princípios cristãos, para nós não faz sentido. Eu não vou te ensinar. Eu posso sim ensinar você a fazer dinheiro muito, porque Deus me deu essa habilidade desde os 12 anos. Eu trabalho. Você que sabe da minha história sabe que eu comecei vendendo bolacha na rua para hoje ter nessa rádio aqui incrível. Estamos no metro quadrado mais caro do estado de São Paulo. Um baita desafio. Só foi possível por todos esses anos de aprendizado que eu tive. Será que se eu tivesse com o coração no lugar certo, eu conseguiria ter chegado? Talvez sim. Agora como? Todo esfolado? Passando por cima de alguns princípios, de alguns valores, eu teria o respeito, a admiração de pessoas do mercado. Será? Eu teria ali os melhores colaboradores na família Dori Mais, como eu tenho? Será? Eu fico na dúvida. Então, se você hoje fizer muita grana, muita mesmo, quem vai ganhar com isso? Ou melhor, o que vai estar sendo potencializado? Porque o dinheiro só potencializa quem você já é. Você me ouve falar bastante aqui. Tem outros programas também que falam muito sobre isso aqui na Dori Mais, não é? O que vai ser potencializado? É a sua bondade? É o seu amor ao próximo? É o reino de Deus? Olha, eu estou falando aqui do outro lado do mundo com vocês. E por minuto, tem mais de 40 mil pessoas tendo a chance de mudar a sua vida e transformar através de tudo que a gente faz, através do meu trabalho, através do talento que Deus me deu e as habilidades no mundo dos negócios, que é fazer a Dori Mais funcionar. Então, olha só que incrível isso. Quem vai ganhar com seu bolso bem cheião, a sua conta bancária explodindo? Ou você vai se tornar um pouco mais arrogante? Ou você vai ser um pouquinho mais egoísta? Então, negócios com propósito é isso, é o que vem antes. É o que vem muito antes. A minha preocupação não é que você, que a sua empresa, o seu negócio, seja um negócio que tem um valuation absurdo. 3 milhões. É incrível. 3 bilhões, 300 milhões, 100 milhões, é claro. E a gente consegue fazer isso? Depende das suas habilidades. Porque você é conforme a sua competência. Vai ter que aprender. Consegue? Claro que consegue. Eu sou prova disso, minha gente. Você que me acompanha sabe. Agora, o nosso principal objetivo aqui é como? É o porquê que você quer. E aí, com tudo que a gente está ensinando aqui, o desejo do nosso coração é que realmente você tenha muito, é muito mesmo, porque na palavra promete abundância, prosperidade e abundância. Agora você tem que se fazer a pergunta. Quem ganha com isso? O que que eu estou potencializando, minha gente? Então, você que está passando aqui no FM 102.1, Elisângela Gomes aqui. Estamos ao vivo no programa Negócios com Propósito. Seja bem-vindo. Seja bem-vindo você aí da Dutra, da Castelo Branco. Você... Da Marginal Tietê, Pinheiro, Zona Sul, Zona Leste, Zona Oeste. Sejam todos muito bem-vindos. Muito bem-vindos mesmo. Rádio é apaixonante, não é? Você que está me ouvindo aqui, certeza que você ouve todo dia o rádio. Entra aí no carro aí, ó, no seu caminhão, no seu Uber, no seu táxi. Tuf, bota ali na rádio. E que bom que você sintonizou com a gente. Estamos conectados, como diz o nosso slogan. Conectamos pessoas e unimos propósito. E ele já tinha um propósito com você, por isso que ele te trouxe até aqui. Para ouvir a gente, para interagir com a gente. Se você quer mandar pergunta, vai lá no meu Instagram, Elisângela Gomes, a Eli. E manda lá. Inclusive, daqui a pouquinho vai ter um momento aqui que eu vou responder pergunta. Gente, lá no meu Instagram, a gente fez uma caixinha de perguntas que eu ia responder hoje aqui no programa. Eu não respondi lá, vou responder aqui. Então, você que mandou... E chegaram tantas perguntas incríveis, gente. E eu amo uma boa pergunta. Porque o nosso Jesus, ele ensinava através de perguntas. Olha que lindo. Então, vamos lá. Bora. Gente, como viagens internacionais potencializam os nossos negócios? Eu encontrei aqui... quatro coisas que uma viagem internacional ela pode potencializar aí o seu negócio e, claro, fazendo analogia com a sua vida. Se você não é empreendedor ainda, você pode trazer isso para a sua vida, fazendo essa analogia. Então, vamos juntos. Primeiro, criatividade. É, uma viagem internacional, ela potencializa os seus negócios te ativando a criatividade. Por quê? A todo momento, você está vendo coisas diferentes que você não vê no seu país original. Você não vê com pessoas da mesma cultura que você. A moda. Olha, a gente passa em frente a algumas lojas que eu olho assim, porque aqui, né, Paris, é os grandes da moda aí desse mercado saíram daqui. Gente, umas coisas tão horrorosas. Aí eu matando a moda. Esse é o meu gosto, lembra? Eu sou brasileira, eu tenho uma outra cultura. Uns negócios espalhafatosos que põe assim no pescoço, que horrível pra mim. Eu falo assim, gente, eu jamais... usaria um negócio desse, não, mas está em alta aqui nas vitrines. Eu falo, que coisa horrorosa. Então, olha só até onde chega a criatividade das pessoas. E vai muito além, não é mesmo? Então, às vezes, aí no seu negócio, você precisa de algo novo. Porque há tanto tempo, há tantos anos você faz a mesma coisa, que você não abre... Não deixa a sua criatividade aflorar. Você não deixa estar preso naquilo só que você sabe fazer. E você não vai crescer assim. Sem ativar a sua criatividade, deixar aflorar a criatividade do seu time. Às vezes, o seu colaborador chega com uma ideia nova, né? E aí você, como um empresário, já olha direto o custo. Ah, isso aqui vai mexer no custo? Claro que vai. Crescer, olha só, crescer dói. É igual academia. Então, na hora, vai te dar até batimentos cardíacos. Ataque cardíaco. Ai, vou ter que investir, vai. Você quer crescer? Criatividade tem que vir. Só que aí você já corta ele logo, desmotivou. E aí ele tem uma ideia incrível que você nunca pensou, que ele também está no mercado, ele está olhando. E você deixa de fazer uma inovação no seu negócio ali, na sua empresa, só porque a sua crença pulou na frente, ou só porque a sua dor de mexer no caixa da empresa veio antes. E aí você fica no mesmo lugar. Então, olha só. A sua vida, você tá sempre usando a mesma cor de roupa, ou usando, comendo a mesma comida, você não se abriu pro novo, e aí a sua criatividade, ela vai minguando. E como é que você quer fazendo coisas, as mesmas coisas, como é que você quer que tenha resultados diferentes? É impossível isso, não é mesmo? E você sabe uma coisa impressionante, que a ciência vem dizendo também ali, a psicologia, que a criatividade, ela aflora em mentes calmas e tranquilas. É, se você está estressado o tempo inteiro, você, primeiro, não vai ativar sua criatividade. Isso é um poder que Deus deu para todos nós. Você não vai conseguir ouvir o Espírito Santo. Eu te falo uma coisa. Eu admiro quem fala que ouve o Espírito Santo no barulho. Eu não escuto Deus assim, o Espírito Santo assim. É só na calmaria. É só na calmaria. Então, olha só, tudo que a ciência, a psicologia ali, a neurociência, vem falando, se está contra a palavra de Deus, eu, Elisângela, não acredito. Para mim, já perdeu o valor. E olha só, o príncipe da paz, ele foi chamado príncipe da paz. Então, se você não tem essa paz, não está tendo essa paz com o conflito que você pode estar enfrentando, receba a paz de Deus aí agora, onde você está, em nome de Jesus. Recebe. Porque ele pode acalmar qualquer tempestade. É só você direcionar o seu coração, a sua alma e as suas emoções para ele. Não deixa o desafio roubar o que você tem de melhor, que é a sua atenção nele, que é o seu coração nele. Não deixa, não. Porque o mal, ele só quer confundir a gente. E ele sabe, se ele confundir e te deixar instável na sua identidade, na sua emoção, a guerra já está ganha. E a gente fala muito sobre inteligência emocional aqui também. Então, prepare aí. Que a partir de hoje, grandes coisas vão acontecer na sua vida. Só que a maior delas é a paz que excede todo entendimento. A criatividade não vai vir. Você ouviu o Espírito Santo, não vai vir na perturbação. Não vai. Agora, se você não for intencional buscar essa paz, que jeito que ela vai chegar? Que jeito. Não é mesmo, minha gente? Olha, você que está aqui passando no FM 102.1, a gente está falando nosso tema hoje, como viagens internacionais potencializam os negócios e vida também, né, gente? Então, criatividade. O segundo, eu separei aqui 4, são vários, né? Mas a gente tem pouco tempo de programa, 55 minutos é pouco tempo para falar, muito pouco, gente. E eu não gastei minhas 20 mil palavras do dia hoje, não gastei. Então, a segunda é senso de urgência. Você sabe que se você atrasar o voo, ele vai embora, né? Ele não vai ficar te esperando. Não quer saber que tava trânsito. Então, quando você compra ali uma passagem e você não tem, tá chegando os dias, tá chegando as horas, você não tem um planejamento disso e ativa esse senso de urgência, eu tenho que fazer isso tal hora, você vai perder o voo. O hotel tem entrada para entrar, tem entrada para sair, né? Dependendo do lugar, você quer tirar uma foto legal? Todo mundo gosta de tirar foto, né? A gente constrói memórias. E a foto nada mais é para construir memórias. Que daqui 3, 5 anos eu vou olhar uma foto. Puxa, eu vou voltar na data de hoje, do que eu estou vivendo, que a gente está vivendo aqui esses dias. Então, até a foto, gente. Se for algo externo, a iluminação vai embora. E a foto não vai ficar tão boa. Agora, se você quer tirar foto da iluminação, né? Que agora é Natal, tá, a cidade tá linda. Tem que ser à noite. Então, assim, o senso de urgência com aquilo que você quer. o time do seu negócio. Todos os meses, você precisa faturar, né? Você começa com o senso de urgência dia 1º do mês ou só no dia 25, 26, que está finalizando o mês? Vai ser mais difícil você conseguir aquele fechamento que você precisa. E claro, ser empreendedor é você ter desafios, vários desafios. Então, assim, não existe uma linear todos os meses. Tem meses que você vai vender mais, tem meses que você vai vender menos. Tem meses que você vai precisar equilibrar o malabarismo. Tem negócios que faturam muito mais no final do ano. Tem negócios que é no carnaval. Qual que é o seu? Eu não sei. Agora, tem aqueles contratos mensais, anuais. Mas vai ter colaborador entrando, colaborador saindo. Isso vai mexer nas finanças. Então, como é que está o seu senso de urgência com a sua saúde? O seu senso de urgência com o seu caixa? O seu senso de urgência com o seu cartão de crédito? O seu senso de urgência com a sua vida espiritual? Com a sua conexão com Deus? Ah, não, é Natal, a gente está num momento onde a gente fala de Jesus, eu vou me conectar com ele só no dia 25 de dezembro. Ei, conversa é essa? Que conversa é essa? Claro que essa data, a gente não tem exatamente a data, mas é um momento em memória. É um momento que é separado, onde você esquece todas as coisas e foca naquilo. Tenho certeza que você que está aqui comigo, o perfil um pouquinho de cada um, né? Que nós somos, parecemos com quem conectamos. Você parou no dia 25 de janeiro. Ou, perdão, no dia 25 de dezembro. Ou para estar com a sua família, ou se você não tem família próximo, a sua energia estava ali, porque todo mundo estava assim. Eu tentei ali no dia 22, dia 23, dia 20, fazer algumas coisas que já não dava mais. Eu tentava falar com pessoas que não dava mais. Ela já estava na vibe do Natal, gente. Já estava. O senso dessa pessoa de urgência foi rápido pro Natal. Foi urgente mesmo. Foi urgente mesmo. Ai, ai, ai. Olha só. Então, aquilo que é importante para você, aquilo que é muito importante para você, ativa o seu senso de urgência para que os resultados cheguem rápidos também. Para que a vida próspera e abundante chegue rápido também na sua vida. Ah, tem gente que fala, ah, eu vou trabalhar quando muito, na minha juventude, porque aí na velhice eu vou curtir, eu vou usufruir. Ai, gente, você sabe que eu tava conversando com a minha avó, ela é uma fofinha, ela tem vai fazer 92 anos agora em abril. E eu falei, vó, olha, vamos fazer tal coisa? Vamos isso, vamos aquilo, vamos, vó? Ela, ai, eu já não tenho mais animada pra isso, não. Ai, Zanzinha, ela me chama assim, não, você sabe que quando eu tinha vigor, quando eu tinha energia, eu não tinha condição, agora já perdi a vontade, já, quando eu queria um vestidinho que eu tinha, ela vai lá pros 15 anos, 15, 18 anos, eu adoro ouvir as histórias dela, ela fala assim, falou assim, ai, quando eu queria, eu não tinha condição, eu não tinha dinheiro, eu não podia, agora, eu tenho, né? Aposentou, tal. Graças a Deus. Eu não tenho mais vontade. Aí ela, ó o conselho. Faça o hoje. Se você tá com a vontade, faz, porque ela vai passar. E às vezes a gente não vive o presente, né? E na palavra, lá no livro de Milenar de Sabedoria, já fala sobre isso também. Que o presente é um presente, não é? O hoje. Então, às vezes, é claro que é extremamente importante você pensar no seu futuro. É claro, né, minha gente? Não vamos aos extremos, porque o equilíbrio é o que também diz na palavra de Deus. Você precisa ter os seus investimentos. E você que não tem estudado sobre educação financeira, você está pecando. Você está pecando. Muito! Porque você não está cuidando daquilo que Deus te deu. Então, você precisa equilibrar isso. Equilibrar. E aí tem ali os pilares, né, do dinheiro. Que eu já falei sobre isso em outros programas, que são 5. Que você precisa direcionar o seu dinheiro. E olha só, que incrível isso. Se você não é grato pelo que Deus está te dando hoje, por que que ele te daria mais? Por quê? Se nem o que você tem hoje você é grato, você vai jogar fora também o que for vir. O extraordinário, o incrível que vai chegar na sua vida. Então, começa agradecendo hoje. Ah, Eli, mas eu não estou passando férias em outro país. Não. Por que não? É porque você não quer? É porque a sua crença diz que você não merece? Ou você conhece a minha história? Ah, foi de um dia para o outro que eu conheci 20 países? Não, eu já tinha essa mentalidade. Lembra? Criatividade, senso de urgência. Eu quero viver o melhor de Deus hoje, não é amanhã, não. Ah, mas para isso precisa de dinheiro? Precisa. Claro. A gente não paga as contas ainda com a paz do Senhor. Adoraria, mas não é assim. Então, eu faço dinheiro. Tem um vídeo que eu coloquei no meu Instagram. Tá ali no feed. Ontem eu subi ele no Stories de novo. E eu estava numa palestra, numa igreja. Eles me convidaram para falar sobre inteligência financeira. E aí eu abri ali no final, um momento de perguntas. E a moça perguntou assim. Eli, mas como que você chegou? Ela fez uma pergunta bem direta. Eu falei, olha, primeiro, você precisa ter prioridades na sua vida. E aí lá no vídeo eu conto várias coisas legais. Depois você vai lá. Elisângela Gomes a Eli. Elisângela Gomes a Eli. E aí eu falei para ela o seguinte, que dos 12 aos 29 anos, eu fazia duas coisas. Eu trabalhava e ia pra igreja. Ah, Eli, no final de semana. Eli, vamos na festa tal. Eu tinha que estudar, né? Eu tinha que estudar. Por quê? No empreendedorismo, você tem que aprender algo novo todo dia. Então, assim, sempre o meu foco de aprendizado foi direcionado para aquilo que eu estava fazendo no momento. Ah, sobre dinheiro, pã, sobre empreendedorismo, adoro. Liderança. Eli, você é bom em conhecimentos gerais? Qual o assunto? Qual que é o assunto? Se for do meu interesse, eu vou saber. Agora, isso é inteligente? Talvez não. Mas essa foi a minha construção. Então, dos 12 aos 29, eu só trabalhei. E fui para a igreja. Estudei ali, né? Direcionado a isso. A palavra de Deus. Estudei muito, muito. Livros focados para isso. Nessa época, eu lia muito Joyce Meyer. Nossa, maravilhoso. Então, esse era o meu foco. Esse foi o meu foco. O seu, eu não sei. Mas ele foi do nada? Não foi. Claro que não. Se você não planta, você não colhe. Teve até um comentário desse aqui no Instagram. Elisângela Gomes, a Eli. Alguém falou aqui. Então, é isso mesmo. Plantação e colheita. Ah, você perdeu outras coisas? É claro, não tem como você ter tudo ao mesmo tempo, né? Temos 24 horas, as mesmas 24 horas que eu tenho, você tem. No que você focou? Em diversão? Tá show. Tá certo ou tá errado? Não sei, depende do que você quer colher. Pra mim, não funciona, não funcionou. Porque se eu tivesse lá curtindo lá a vida o tempo todo, todo final de semana, indo pra festa, né? Indo passear com as amigas, eu sempre tive bastante amigos assim. Ah, será que eu estaria falando aqui com vocês? Ou você talvez estaria me admirando? Por quê? Toda pessoa que a gente admira está atrelado às superações que essa pessoa teve. E tem um programa aqui, às 14 horas, que eu apresento, de entrevistas. Eu trago grandes nomes, autoridades, celebridades, pessoas que fazem a diferença no mundo, através dos seus dons, no quadro Essa é a Minha História. E aí a gente conta de onde ela veio, para onde que ela foi, como que ela chegou ali, né? Mas por que que a gente traz? Porque ela tem o que entregar. Ela tem o que entregar. Mas por quê? Pelas superações que ela teve. Você tem superado os seus desafios? Tá difícil hoje? Não acabou o ano ainda. Falta pouquinho tempo, né? O que que você superou nesse ano? Olha com muito amor. Porque talvez isso que você superou, você tá facilitando, falando, ensinando o caminho do outro. Talvez a outra pessoa não vai precisar passar com essa mesma intensidade. Porque você já mostrou ali o caminho, né? Então, olha só. Que impressionante isso. O nosso tema hoje, como viagens internacionais potencializam os negócios. Falei da criatividade, falei do senso de urgência. E agora, Wellington, hoje a gente vai um pouquinho mais, tá? Que tá na nossa base aqui, subindo o nosso avião, o colaborador, o Wellington. Gente, só tem pessoa incrível aqui na Dore Mais, viu? Vou falar para você. Adaptabilidade. Esse é o terceiro. Adaptabilidade. Você se adapta fácil com as coisas ou você é engessado? Cuidado, que aquilo que é muito rígido pode quebrar. É claro que quando a gente está falando de princípios e valores, não tem flexibilidade nenhuma, adaptabilidade, não. O que tem é a forma que você se expressa. A forma que você vai se expressar, né? Então, adaptabilidade. Você, no caso aqui, eu sou vegetariana. Você que me acompanha sabe. Eu até tenho uma sériezinha que eu faço lá no Instagram, o que uma vegetariana come. E sempre eu posto para vocês, né? Que tem gente curiosa. Mas Elis, você não come carne, o que que você come? Gente, eu tenho 40 anos, nunca comi esse negócio. Eu não vejo como alimento. Minha família, minha mãe fez isso, criou a gente assim. E tá tudo bem, não sinto.

Né? Então, você vai se adaptando. Por exemplo, o nosso negócio rádio, o nosso principal veículo de comunicação hoje é o FM, né, da família Dore Mais. A gente fala para mais de 25 milhões de habitantes do estado de São Paulo. É onde a nossa voz está chegando hoje aqui com esse programa. Então, olha só. Nos últimos anos, a gente teve que se adaptar com a imagem. Eu sou da época que a gente vinha fazer rádio de chinelo, de bermudinha, assim, porque não tinha imagem, ninguém via, era só a voz. Hoje já tem imagem. Olha só, vocês estão me vendo. Na rádio a gente transmite ao vivo os programas que estão salvos lá no canal do YouTube, Adore Mais FM. Se você não se inscreveu no canal, se inscreve agora aí. Se você não baixou o aplicativo também, baixa aí, tá em Android e iOS, para você ficar conectado com a gente. Quem sabe você vai sair do carro, vai precisar desligar aí o seu rádio, mas no aplicativo, seu celular, eu sei que você não esquece, em lugar nenhum. E você ouve a gente por lá. Então, olha, tem muita gente aqui, gente. Que alegria, viu? Que delícia receber o carinho de vocês. Puxa vida. Puxa vida. Tô dando o meu melhor para vocês. Gratidão, gratidão por você estar aqui comigo, viu? Reservar o seu tempo. Porque o que a gente tem de mais importante é o tempo. Olha só. Adaptabilidade. Curiosidade. Seja curioso, senão você não vai descobrir. Curiosidade. Como é que você cresce, aprende algo novo, sendo curioso? No seu negócio, o que que tem de lançamento? O que que está acontecendo? Ah, ali eu perco tanto tempo fazendo, trabalhando, executando, fazendo a gestão, liderando, que eu não olho, não sou curioso o suficiente para ver o que está de novo. Você vai quebrar, amigo. Vai. Ou você não vai crescer como você gostaria, ou vai levar mais tempo. Ativa isso em você, a curiosidade. Seja curioso. Seja curioso. Então, olha só, a gente aprendeu hoje aqui como que uma viagem, né, internacional pode potencializar os seus negócios. Criatividade, senso de urgência, adaptabilidade e curiosidade. É o desconforto que nos desenvolve. Escreve aqui para mim. É o desconforto que nos desenvolve. Escreve aí, você que está no Instagram, Elisângela Gomes Aili. É o desconforto. Se você quer crescer no conforto, não vai rolar, gente. Não vai. Não vai. Não vai acontecer. Tá quentinho aí? Joga água. Levanta, se ativa. Vai atrás do novo. Porque grandes coisas tem o Senhor para você. Ele faz o impossível. O possível é você que tem que fazer. Ele entra quando tá tudo acabado, naturalmente falando. Aí ele entra pro sobrenatural. Ali na nossa confraternização desse ano, eu expliquei, né, pro meu time as fases de uma empresa, qual fase que nós estamos, o porquê que eu sou tão exigente, né, na qualidade ali do serviço que a gente presta, o atendimento com o nosso cliente, com a nossa audiência, porque a gente se preocupa com essas fases. E aí, onde eu entro como líder, onde eles não conseguem mais. Então, assim, cada departamento tem ali os seus responsáveis. Então, eles já tentaram de tudo. Aí, não conseguiu resolver aquilo, aí eu entro com a solução, como líder. Até ali, eu vou ver se eles deram o melhor, se comprometimento foi em resolver o desafio. Então, eu penso que com Deus é a mesma coisa, o possível é você, o impossível é ele. O impossível, deixa com ele. E ativa a sua fé, que você vai viver grandes coisas. Grandes coisas. E lá no Instagram chegaram algumas perguntas. Várias perguntas legais aqui, ó. Inclusive, chegou uma assim: como saber quais vínculos manter? Como saber quais vínculos, acredito que seja com pessoas aqui, né? Mantenha só com aquela que tem o mesmo princípio e o mesmo valor que você. E aquela pessoa que está indo para o mesmo lugar que você quer ir. Porque senão, ou você vai atrapalhar ela, ou ela vai te atrapalhar. Porque quem não quer vencer na vida, se você ficar perto,

0: Vai ficar igual. Então mantenha com quem se parece com você. É, a Lu. Ela colocou essa pergunta aqui, muito legal. Elias, sou o cantor Márcio. Que conselho você me daria para eu crescer no meu ministério de louvor? Olha, sou da comunicação, né? Tudo que não é visto não é lembrado. Então, de preferência, não se adore mais. A gente tem grandes cantores que passaram por aqui e fazem um sucesso absurdo. Porque a gente traz o seu trabalho para milhões de pessoas conhecerem. A semana passada mesmo, a gente fez um programa e um cantor assim. E ele disse assim, ele, depois que eu anunciei a minha música aqui, nossa, não parou de ter agenda em igrejas, a minha música. Várias pessoas me mandam mensagem dizendo, parabenizando a música, dizendo o que aconteceu na vida delas depois que elas ouviram. Até músicos se aproximaram para fazer parte do meu ministério que eu jamais imaginei que eu conseguiria. Então, anuncie. Anuncie de preferência, não adore mais, tá? Olha, gente, aqui tem perguntas que eu vou responder lá no meu Instagram, lá na caixinha. Não deu tempo. Engatei aqui no assunto, mas estava muito bom. Porque aí sim, você vai fazer coisas incríveis e ter coisas incríveis. Agora, cuidado com a motivação do seu coração. Cuida disso. Uma coisa é você fazer com o seu coração no lugar certo. E quem estiver vendo, é a motivação do coração dela. Então, quando eu mostro para vocês algumas coisas que a gente está vivendo aqui, eu só quero ativar. Ativar você. E mostrar que em Deus você pode sim todas as coisas, independente do valor, do número, independente do seu sonho, porque vai dar o mesmo trabalho. Esse é o meu, qual que é o seu? Qual que é o seu sonho? Qual que é o seu objetivo? Você quer conhecer o mundo também? Incrível! Bora focar nisso! Você quer que a sua empresa cresça? Você quer ser uma pessoa mais íntima com Deus? Bora juntos, que tudo isso eu amo! Você quer ter uma família incrível? Você quer ser o melhor representante dele aqui na Terra? Vamos juntos! Vamos juntos! E esse foi o programa Negócios com Propósito, toda quinta-feira às 17 horas. Eu espero você aqui.
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2: Motivação é um motivo para ação. É um motivo para agir. E hoje, desde que você acordou, qual tem sido o seu motivo, o seu verdadeiro motivo para que você continue agindo, ativando essa motivação dentro de você? Se você não pensou nisso ainda, eu te convido para pensar, porque eu tenho certeza que o banho você tomou. E por que que você toma um banho todos os dias? Porque você precisa se manter limpo, não é mesmo? Você precisa manter o bom cheiro, não é? Pois é. E como é que tá nas suas decisões? O motivo, o seu verdadeiro motivo, é igualzinho na sua vida emocional e na sua vida espiritual. Então, traga a sua memória no dia de hoje, ainda dá tempo. O porquê você tá aqui na Terra, o porquê você está fazendo, o que você está fazendo. E se o motivo não tá dando paz no seu coração, arruma, mas arruma logo. Porque Deus, ele tem pressa, muita pressa, em transformar o que não estava bom em excelente, para o nome dele ser glorificado através da sua vida.
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0: Você acredita que um minuto de oração pode mudar sua vida? Numa cidade, a gente tem uma polifonia, uma multidão de sons. No meio de tanto barulho do dia a dia, sua alma precisa de silêncio. Muitos ruídos na cidade, muitas vozes, muitos chamados, muitas escolhas que estão todos os dias sendo feitas por nós. E muitas vezes a gente esquece da nossa alma, esquece do silêncio. E só existe música porque existe pausa, senão seria barulho. E muitas vezes a gente está num barulho ensurdecedor, seguindo uma rota de destruição. Salmo 46:10 diz o seguinte: fiquem quietos e saibam que eu sou Deus, sou exaltado entre as nações. É preciso que o nosso coração se acalme, é preciso que a gente fique em silêncio, é preciso que a gente ouça a voz da nossa própria alma e os clamores que tem dentro de nós. E assim começa uma oração. Lágrimas são orações. É preciso que você seja você. É preciso que todas as vozes se silenciem para que a sua voz, a voz da sua alma, fale com você e você fale com Deus. Vamos orar? Senhor, eu confesso que eu não paro de ouvir vozes. Elas vêm de todos os lugares, elas vêm de todas as direções, Senhor Deus. E tantas vezes eu estou ouvindo esses chamados e eu não silencio. Nós não nos silenciamos. E agora nós queremos que o nosso coração fique calmo e que a gente veja o Senhor agindo na nossa história. É o que nós te pedimos em nome de Jesus. Que esse tempo rápido de oração mude quem nós somos, porque o Senhor está agindo sobre nós. Em nome de Jesus, amém. Um minuto, 3 minutos vão mudar a sua vida. Te desafio a continuar comigo e compartilhar com outras pessoas e experimentar essa mudança. Meu nome é Eli Moreira, pastor Eli Moreira. Eu te convido diariamente a estar conosco.
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1: Quem não sabe se comunicar, perde oportunidade, sabia? Pois é. Por quê? É através da comunicação que você vai convencer investidores. Você vai fazer uma boa apresentação. Você vai fechar parcerias. É através de uma boa comunicação que você vai liderar equipes. Não apenas liderando essas equipes com boas ideias. Não, o bom líder não é aquele que traz boas ideias. Ou é também, né? Mas é aquele que consegue vender aquela visão com clareza e impacto. Olha só. Mas só é possível se você tiver uma boa comunicação. E aí você que está comigo aqui todos os dias sabe do quanto de anos que eu tenho nessa área, né, gente? Desenvolvendo aí a comunicação, ensinando, trabalhando. E a gente, no meio do caminho, passou a compartilhar todos esses conhecimentos e tem sido incrível. Então, a gente tem aqui evento presencial, que é o Mais Transformação, onde a gente consegue, num grupo bem seleto, se conhecer e aprender juntos sobre esse tema, que é a comunicação assertiva. E tem gente, colocaram aqui alguns depoimentos do que eles têm aprendido comigo, né? Do que eles têm aprendido com todo o nosso conhecimento. Vamos ouvir o que o pessoal anda falando dos nossos eventos presenciais aqui.
2: Meu nome é Elisângela, eu sou cirurgiã dentista. Participei da palestra aqui da minha xará, Elisângela. Para mim foi extremamente edificante, um renovo de ideias, de perspectivas. E as coisas que eu anotei, com certeza vou levar para a vida, para o meu negócio e para os planos que eu tenho, né, futuros, que eu tenho colocado diante de Deus. Então são dicas, são elementos que ela transmitiu que para mim foram extremamente valiosos. Obrigada.
1: Olha só, gente, que poderoso isso, né? Às vezes você acha que tem um problema, mas quando você vai estudar, você vê que tem dois, três. E não tem como você se comunicar de uma forma assertiva se você não souber gerenciar suas emoções. E aí lá a gente ensina muita coisa. 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
8: Olá, Rádio Adore Mais FM. Meu nome é Rebeca, sou da região de Santana. E eu amo acompanhar a programação de vocês antes de ir pro trabalho, pra começar aquele dia bem abençoado. E eu gostaria de pedir a música Quem é Esse, da Juliane Souza. Muito obrigada e um dia abençoado a todos.

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2: O poder das suas palavras é tão forte que não perdoa a sua falta de domínio próprio. Tudo que você semear, você vai colher. Antes de mais nada, antes de você tomar qualquer atitude, que eu tenho certeza que hoje você ainda tem muitas decisões a tomar, cuidado com o que você fala. Você pode gerar vida ou você pode gerar morte. Tanto para você, quanto para aquela pessoa que está do seu lado. Né? Palavras, quando elas saem, não voltam mais. Então, seja aquela pessoa que vai dizer algo construtivo, tanto para o retorno da sua vida, que é a colheita, quanto na plantação, na vida do outro. Então, seja um representante dele aqui na Terra, é incrível! Vamos lá? Combinado?
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0: Se você está pensando em desistir, ouça isso antes. No nosso caminho, às vezes chega um momento em que você declara falência, sabe? Você fala, eu tô falido. Emocionalmente, eu desisto de tentar encontrar alguém para andar comigo. Profissionalmente, eu tô sendo um desastre. Meus relacionamentos com os amigos estão horríveis, eu nem sei quem são meus amigos. Eu tô perdido e eu não sei o que fazer mais. Se talvez você que está me ouvindo hoje está se sentindo dessa forma, queria compartilhar com você que Jesus contou uma história de uma mulher viúva. As mulheres viúvas eram as pessoas mais desamparadas da sociedade no tempo de Jesus. E ela precisava que a causa dela fosse julgada e ela incomodava um juiz que era um juiz venal. Qualquer pessoa podia comprá-lo. A Bíblia o chama de um juiz iníquo ou juiz venal. E ele contou essa história falando sobre o dever, Lucas 18:1, de orar e nunca desistir. Eu estava olhando no grego essa palavra de nunca desistir e ela significa nunca perder a coragem. Isso é difícil. Tem hora que a gente está sem coragem. Sem coragem para levantar, sem coragem para lutar mais, sem coragem de esperar que o mundo mude. E aí, eu e você precisamos encontrar coragem aonde? E eu queria dizer que Deus é essa coragem. Deus é essa pessoa que fala na Bíblia muitas vezes, coragem, eu estou com você. E porque eu estou com você, você vai conseguir. Você vai encontrar o caminho. Você vai achar a esperança que você não está encontrando. E é isso que nós vamos buscar através da oração hoje. Senhor, nós estamos desencorajados, desmotivados, no sentido falidos. E nós te pedimos hoje, em nome de Jesus, coragem. Que a gente não tem essa coragem mais. A gente está fraco, doente, desamparado, esquecido, perdido. Mas obrigado porque o Senhor não desistiu da gente. Senhor, nunca vai desistir. Então nós entregamos a nossa vida ao Senhor e pedimos que o Senhor nos dê um novo caminho, uma nova vida que está em Ti e que estará em nós. Em nome de Jesus, amém. Compartilhe essa mensagem com quem está sem coragem, sem direção e abençoe outras pessoas.
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6: Sou aqui o Caio, de Pirapora, perto de Buritizeu. Gostaria de pedir um louvor de Anderson Freire, Identidade. Ofereço para todos os ouvintes.

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5: Quem não sabe se comunicar, perde oportunidade, sabia? Pois é. Por quê? É através da comunicação que você vai convencer investidores. Você vai fazer uma boa apresentação. Você vai fechar parcerias. É através de uma boa comunicação que você vai liderar equipes. Não apenas liderando essas equipes com boas ideias. Não, o bom líder não é aquele que traz boas ideias. Ou é também, né? Mas é aquele que consegue vender aquela visão com clareza e impacto. Olha só. Mas só é possível se você tiver uma boa comunicação. E aí você que está comigo aqui todos os dias sabe do quanto de anos que eu tenho nessa área, né, gente? Desenvolvendo aí a comunicação, ensinando, trabalhando. E a gente, no meio do caminho, passou a compartilhar todos esses conhecimentos e tem sido incrível. Então, a gente tem aqui evento presencial, que é o Mais Transformação, onde a gente consegue, num grupo bem seleto, se conhecer e aprender juntos sobre esse tema, que é a comunicação assertiva. E tem gente, colocaram aqui alguns depoimentos do que eles têm aprendido comigo, né? Do que eles têm aprendido com todo o nosso conhecimento. Vamos ouvir o que o pessoal anda falando dos nossos eventos presenciais aqui.
6: Eu sou a Maria Helena Moreira Crispim, sempre digo que eu sou a filha mais amada de Deus. E hoje, para mim, é um privilégio estar aqui com a Eli. Aprendi muito. Será que eu anotei algumas coisas? Olha isso. Olha isso, meu Deus, como eu amo aprender. E aí ele falou muito sobre mindset, mentalidade, comunicação, o poder da comunicação, porque comunicar não é um nome, é um verbo. Existem várias formas de comunicar. Então ela falou também sobre como Deus comunicava, como Jesus Cristo, né? Ele conectava com as pessoas, porque conexão também é algo super importante. E falou também sobre as competências comportamental, técnico, e o técnico é dividido em habilidades e conhecimento, que é super importante, mas o que vai definir mesmo é o seu comportamento, é a sua atitude. Então, se você quer ter um ano incrível, a sua primeira atitude é se conectar com pessoas assim, ó, como Elisângela Gomes, para você ir para outro nível, porque você sempre será o reflexo das 5 pessoas que você mais conviver. Então, pode ter certeza que essa mulher é uma mulher com muita bagagem, com muito conhecimento, e você merece estar juntinho com ela. Um beijo.
5: Olha só, gente, que poderoso isso, né? Às vezes você acha que tem um problema, mas quando você vai estudar, você vê que tem 2, 3. E não tem como você se comunicar de uma forma assertiva se você não souber gerenciar suas emoções. E aí lá a gente ensina muita coisa. 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
8: Meu nome é Paulo, sou de São Miguel Paulista. Minha música preferida é Rompendo em Fé.

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2: Oi, eu sou o Renan Gibelli, da Igreja Casa Firme, e eu queria pedir a música É Ele, da banda Drops.

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2: E aí, galera do Face, hoje o Do Re Mi Fa Di está aqui em Paraty. Nós estamos na Praia de Trindade, vamos cantar uma música para vocês.

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1: Sejam todos muito bem-vindos em mais uma série do nosso programa Negócios com Propósito, aqui na Rádio Adore Mais FM, no 102.1. Você que está aqui no FM, que fala da Zona Leste, Zona Oeste, Zona Sul, Marginal Tietê, Marginal Pinheiros. Olha, recebe aí o meu abraço, recebe aí o carinho da família Adore Mais e a nossa gratidão por você fazer parte aqui da nossa família também. Afinal, se vocês não existissem e não nos ouvissem, como seria o nosso trabalho? Não é mesmo? Então, você que está me ouvindo aí do carro, do transporte público, do táxi, do aplicativo, do Uber, do Instagram, do Facebook, do mundo inteiro. Sejam bem-vindos, minha gente. Ó, pode baixar o aplicativo da rádio, que Adore Mais FM, porque de onde você estiver, você vai conseguir ouvir a nossa programação aqui 24 horas, que é envolvida para desenvolver a sua inteligência emocional, espiritual e financeira. E para quem não me conhece, eu sou Elisângela Gomes, CEO da família Adore Mais, e para mim é uma honra poder servi-los nesse programa também. Esse programa, gente, Negócio com Propósito, tem muita gente nova aqui no meu Instagram, Elisângela Gomes Aeli. Se você não me segue, me segue agora, porque senão vai dar um azar danado, viu? Em você aí, você não me seguir. Elisângela Gomes Aeli. Olha só, esse programa, eu acabei fazendo ele, por quê? São mais de 28 anos de experiência que eu empreendo para chegar até aqui, né? Sendo CEO da família Adore Mais, tenho outros negócios. Comecei muito cedo, minha gente. E aí, ao longo da vida, a tão famosa experiência empírica, aquela que você aprende ao longo da vida, é só você que consegue compartilhar, só você que consegue passar, transmitir, ensinar. E olha só, são muitos estudos. São muitas formações do desenvolvimento pessoal, desenvolvimento humano, autoconhecimento, no Brasil, fora. Tudo para quê? Para que hoje a gente consiga acessar o maior número de pessoas através da nossa missão, através do nosso negócio. Porque, primeiro, só foi possível eu chegar até aqui. Primeiro pilar foi a comunicação, sabia? Primeira habilidade foi essa. Claro que a fé, ela precisa ser inabalável, porque a fé move montanhas. Então, você que está me ouvindo aqui, é líder e é empreendedor, você sabe bem o que eu estou falando, não é mesmo? O seu negócio está tudo show. Daqui a pouco ele pode dar um desafio, assim como na nossa vida. Não é verdade? Nas áreas da nossa vida, hoje você está bem de saúde, amanhã, puxa, pode ter um diagnóstico ruim. Na verdade, como você vai lidar com isso? Primeiro, você precisa ter essa sua fé inabalável em Deus. Segundo, habilidades para conseguir gerenciar as emoções. Você conseguir gerenciar aquele momento e tudo que está acontecendo de ruim. Porque não é o que acontece na sua vida que vai te definir. Não, é o que você faz e como você age quando esses momentos ruins chegarem. Então, isso é sobre inteligência emocional. É você desenvolver essa habilidade. Existem aquelas habilidades naturais e as habilidades desenvolvidas. E quando falamos em negócios, principalmente negócios com propósito, é você saber usar a sua voz com muita cautela, usar sua voz para edificação, usar os seus dons e talentos para transformar o maior número de pessoas que você puder e a sua vida como um grande influenciador da verdade, dos princípios cristãos. Então, não tem como você ter um negócio de alto valor sem que você tenha uma vida de alto valor. E olha só, no programa de hoje, eu trouxe 7 atitudes que vão mudar o rumo da sua vida. Então, tudo que eu falo aqui, gente, é para vida pessoal, para vida em negócios. Não tem como a gente separar. Tem como a gente fazer essas analogias e crescer e desenvolver. Então, Olha só, a primeira delas, a primeira atitude para mudar aí o rumo da sua vida, caso você queira mudar, né? Porque só tem uma forma da gente ter uma vida incrível, quando a gente quer. Quando você quer, aí tudo acontece. Tudo acontece positivamente. Fale muito de Deus, fale pouco de você e fale nada dos outros. Você conhece uma pessoa quando ela abre a boca. Aliás, a comunicação vem ensinando, né, que a sua presença, o seu comportamento, quando você chega num lugar, a pessoa, ela já escaneou você. Ela já teve uma percepção boa ou não boa sobre você. Olha só. Porque em tudo, tudo está comunicando. Em todo momento, a todo momento, nós estamos comunicando algo. Imagina quando você abre a boca. Quando você abre a boca, aí que a pessoa tem certeza. Então, olha só que poderoso isso. Então, se você quer mudar o rumo da sua vida, quando você for abrir a boca para falar, fale muito de Deus. Fale pouco de você. E fale nada dos outros. Percebe que quando você fala de Deus muito, você é uma pessoa que a todo momento vai trazer esperança. Vai trazer uma palavra de destino, de direção. Porque a palavra, ela é luz. Deus é lâmpada para os nossos pés. Não é? A palavra é luz para os caminhos. Então, quando você fala muito de Deus, você é uma pessoa que vai mais acertar na sua influência. E quando você fala pouco de você, você demonstra que não está muito preocupado com o seu ego. Você não está preocupado em ser aceito. Você simplesmente é. Você não está preocupado em mostrar as coisas que você fez, conquistou. Você nem se importa, você nem lembra tantas coisas incríveis que você já tem na vida. Então, quando você fala pouco de você, você se torna uma pessoa mais agradável, porque você não está trabalhando na energia do ego, do orgulho. Agora, quando você não fala nada dos outros, aí é maravilhoso, porque fofoca, julgamento, apontar de dedos passou longe de você. Então, a primeira atitude aqui que vai mudar aí o rumo da sua vida: fale muito de Deus, pouco de você e nada dos outros. Combinado? Olha só, a segunda atitude: toda vez que você tiver um tempinho, toda vez que você tiver parado entre um percurso e outro, numa fila, no trânsito, leia um livro. Tá andando? Escuta um áudio. Um podcast, um audiobook. Ah, Adore Mais FM, baixa aí o aplicativo ou o nosso YouTube, Elisângela Gomes Aeli, tem muitos conteúdos para você ali também. Mas nunca pare de aprender. Então, toda vez que você tiver parado, você sabe, gente, que eu pego muito trânsito, né, em São Paulo. Para andar em São Paulo é muito trânsito. Então, e tem dias, quando chove, então, meu Deus, um percurso, um trajeto que seria normal 25 minutos, tem dias que eu levo 1h30. E nesse momento é quando eu coloco ali os meus áudios books em ordem. É quando eu falo com Deus. É quando eu intenciono os meus pensamentos para resolver conflitos. Então, o que você faz com o que fugiu do seu controle? Com um trânsito, uma fila que você tem que pegar? Usa esse momento que parece ruim, que parece que atraso de vida, e converte em algo bom. Converte em algo ou que você está aprendendo ou que você está se conectando com Deus. porque a vida é tão agitada. E aí, o que vai definir esses momentos positivos ou negativos é simplesmente a sua decisão, o que você vai fazer com isso. Percebe que sempre o rumo da nossa vida é nós quem damos? Você pode xingar, você pode ficar nervoso, você pode ficar estressado com o trânsito, com uma fila, com a chuva, com alagamento, com tudo isso. Mas é a sua atitude mediante a isso que vai te potencializar à frente ou vai te fazer voltar e ir para trás novamente. Porque a todo momento, se nós não estamos crescendo, estamos morrendo. Simples assim. Terceira atitude que vai aí mudar o rumo da sua vida, gente. Feche os ouvidos para as críticas. Feche os ouvidos para as críticas. Ai, ai, por quê? Porque o impossível é só a opinião de alguém que não conseguiu. Você já ouviu aquela pessoa quando você ameaça contar um sonho ou um objetivo, um plano, uma meta sua e ela vira para você e fala: não, isso é impossível. Você tá esquecendo de onde você vem, né? Mas fulano, é impossível, porque esse ciclano não conseguiu. Você lembra da empresa tal que tentou fazer esse movimento no departamento comercial, ou abrir para o mercado capital, ou montar uma estratégia nova que deu errado? Quando essa pessoa disser, feche os seus ouvidos para esse tipo de crítica. Esse tipo de crítica normalmente vai vir de alguém que não conseguiu. Vai vir de alguém, no mínimo, incompetente. Nem a fé ela foi competente para ativar. Que só depende de uma decisão, de um posicionamento. Você amar a Deus e ter fé nas promessas é uma decisão que você tem. Então, nem isso. Essa pessoa que está criticando, ela foi capaz. Então, fecha sim os seus ouvidos. Faça esse filtro automático. Porque isso é peso. Vai amarrar. Imagina a crítica, essa crítica negativa de quem não conseguiu. É como se ela amarrasse no seu pé um saco de areia. Tem como você subir? Não tem como, né? É peso. É peso. Então, olha lá. A quarta atitude para mudar o rumo da sua vida. Fique perto de pessoas que conversam sobre sonhos. Que conversam sobre prosperidade. E não sobre fofoca. E não sobre a vida alheia. E não sobre pessoas. Ame estar com pessoas que falam sobre negócios. E não sobre gente. E não sobre, você viu fulano, o que aconteceu? Ai, gente, que preguiça. Porque isso não vai te levar a nada. Isso não vai te fazer prosperar. Não vai te fazer avançar. Ao contrário, é um passo para você pecar. Porque você vai ser tentado a julgar. Porque você vai ter uma opinião sobre a atitude daquela pessoa ou não. E aí isso se torna fofoca, isso se torna julgamento. E aí você está pecando à toa. Além de estar atrasando a sua vida, você está deixando de prosperar, de avançar. Você está pecando. Olha isso. Então, escolha sim, intencionalmente, aquelas pessoas que conversam sobre sonhos, sobre desejos, sobre o futuro, sobre realizações. Que você vai ver o quanto de assunto você vai ter. E vai ser ativado em você aqueles sonhos que um dia você deixou ele guardadinho. Que você talvez não teve força o suficiente para avançar. Ou não foi o momento de você progredir. Aí naquele momento, perto de gente assim, você vai lembrar. E você vai ter uma enxurrada de ânimo, de desejo, de motivos para visitar o seu sonho também. Então, percebe que quem está perto de você, quem você está permitindo se aproximar de você, vai fazer você avançar ou te fazer retroceder. Porque, querendo ou não, somos pessoas influenciáveis. Estamos influenciando a todo momento e estamos sendo influenciados, querendo ou não. Então, seja intencional com isso, vai. E faça uma vida incrível. 5. Ore muito. Essa é a quinta atitude que eu trago aqui para você, que vai mudar o rumo da sua vida. Por que ore muito? Para que você, quando chegar lá no seu sucesso, porque você vai chegar nesse sucesso, ele já está chegando. Quando esse momento materializar na sua vida, você vai incomodar muita gente. Olha, essa é uma notícia que eu não queria te dar. Quando esse momento chegar na sua vida, porque você sonhou, porque você investiu tempo, você investiu energia, você investiu conhecimento, você foi em busca, você não desistiu, você tentou mais um pouquinho, você decidiu não olhar para as adversidades, você decidiu não dar voz de onde você vem, sim para onde você estava indo. Tudo isso aconteceu na sua vida e não é de um dia para o outro o sucesso chegando, não é. Quando esse momento chegar, você vai incomodar muita gente. Por quê? O lugar do sucesso é só para quem é forte. Os fracos ficam no meio do caminho. Então, eles se incomodam. Vai se incomodar. Porque depois do pecado, ai, que sentimento terrível que foi instalado no ser humano. O pecado. Que é a inveja. É, bom, fulano, as pessoas não querem que o outro se dê bem. Parece que é assim, na sua grande maioria. Não é, gente? Eu tô falando alguma mentira hoje aqui? Tá forte o nosso programa, né? Tome verdade hoje. Hoje a Eli decidiu falar. Na autoridade do nome de Jesus. Sabe por quê? Porque é a verdade que liberta. Eu posso trazer aqui grandes técnicas comerciais para vocês. Eu posso trazer aqui muitas estratégias para que você triplique o seu faturamento. Posso, sim, Deus me deu as habilidades e a minha experiência me validou. Agora, se você não souber trabalhar o seu dia a dia, você não cuidar daquilo que está principalmente dentro de você e o que está à sua volta, você não vai chegar a lugar nenhum. Você pode ser a pessoa formada em Harvard. Quantas pessoas que têm formações incríveis em universidades incríveis, que elas não prosperaram. Ficou lá só o canudo, né? Da faculdade ou da pós-graduação, do doutorado, do mestrado. Quantas pessoas incríveis que você olha e fala, puxa, essa pessoa tem um grande talento. Ela poderia dar uma qualidade de vida financeira para a família dela muito melhor. Só que ela não aprendeu a lidar com as emoções. Ela não aprendeu a lidar com as dores do caminho, as dores do processo. Porque para chegar longe, quanto mais alto você chega, maiores são as dificuldades espirituais, porque a nossa luta é contra espíritos e potestades. Você sabe disso. O mal, ele só quer tirar uma coisa de você. É a sua vida. Ele está ao redor buscando para tragar a sua vida, a sua energia, te deixar morno, te deixar incrédulo, te deixar opaco, te deixar sem luz. Porque a luz, ela ilumina onde chega. Então, quando você tem liberdade financeira, você tem o poder de escolha. Quando você pode escolher, não pelo dinheiro, mas pela sua vontade, você vai num restaurante, você não começa olhando pelo preço. Não! Você olha o que você quer comer. O nome disso é liberdade. E esse tipo de liberdade é o dinheiro que traz. Agora, existe aquela liberdade espiritual que você faz sabendo que você está honrando a Deus. Por mais dinheiro que você tenha, se você não estiver cumprindo o princípio, você não será livre espiritualmente. Porque o pecado te aprisiona. O erro te culpa. O erro te julga. Se você é uma pessoa de princípios e valores, se você é uma pessoa que honra o nome de Deus, que um dia decidiu amar a Ele sobre todas as coisas, então a sua liberdade no espírito só virá quando você estiver andando conforme a verdade, conforme a palavra. Não tem como você ser livre nas emoções, estando embaixo de jugo, de emoções baixas, como tristeza, como insegurança, dúvida, medo. Não tem como você ser livre na vida, nos negócios, na família, numa relação social, amorosa. Não tem como se você não é livre nas emoções. Se as emoções positivas, como alegria, amor, verdade, paz, realização, se essas emoções não forem primordiais na sua vida, não importa o dinheiro que você tenha, você não será livre nas emoções. Você já viu aquela pessoa que parece ter tudo, mas ela tá de cara feia o tempo inteiro? Ela tá se sentindo mal amada o tempo inteiro? Você chega perto dela, já dá ranço, que ela não tá bem emocionalmente. Então, essa quinta atitude, esse conselho para você, ore muito. Ore, mas ore muito. Para que nada de mal chegue perto de você. Quando você chegar no seu lugar da promessa, quando você chegar no seu lugar de destino, que foi prometido. Então, você que está chegando aqui, esse é o programa Negócios com Propósito. Eu sou Elisângela Gomes, CEO da família Dore Mais. Que honra te servir aqui nesse programa. E a gente vem trazendo vários ensinamentos aqui de como você ter um negócio de alto valor, como você aprender a lidar com as suas emoções, a desenvolvê-la, também desenvolver a sua inteligência financeira. E olha só, eu decidi fazer um evento presencial, gente. 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Imagina, a gente tem pouco tempo aqui no rádio, né? Aqui no YouTube, aqui no Instagram. Imagina horas. 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Olha só. Então, você que está aqui no FM, eu quero dizer para você que onde você está ouvindo aí a família Dore Mais, saiba que Deus tem um plano muito grande para você. E você que está assistindo aqui, quando você compartilha essa mensagem, você está sendo usado por Deus também. Quando você compartilha, é o momento em que você pode ser alguém que vai ser o agente de transformação. Não me deixa trabalhar sozinha. Seja você também aquela que quer uma estrelinha na sua coroa. Porque tudo aquilo que você compartilha do bem volta para você. Plantação e colheita, né, gente? Lei da semeadura, você sabe bem. Olha só, eu vou trazer um bônus para você que tá aqui no meu Instagram, Elisângela Gomes Aeli. As 5 amizades que a Bíblia nos orienta a ter. Então, eu finalizo aqui no FM. Você que quer continuar um pouquinho mais nesse bônus comigo, bora pro Instagram, Elisângela Gomes Aeli. Bom, Jesus não voltando, a gente continua aqui conectando pessoas e unindo propósitos. Um beijo no seu coração. Tchau, gente. Olha só, as 5 amizades que a Bíblia nos orienta a ter. A gente está falando aqui, né, sobre atitudes para mudar o rumo da vida, mas há mais uma das, assim, gente, que é intencional ou não. São as amizades que você fez e as amizades que você deixou de fazer. Sempre é sobre pessoas. Sempre será. Para quem chega na sua vida e para quem sai da sua vida. Olha lá. A Cris, beijo Cris, de Diadema, São Paulo, maravilhosa, confeitaria, tá sendo transformador, que bom, glória a Deus, aleluia, um beijo no coração de vocês, gente, obrigado pelo carinho. Olha só, 5 amizades que a Bíblia nos orienta a ter. Lá em Efésios 5,19, gente, fala assim, para que você esteja com amigos apaixonados por Jesus. Você conhece aquela pessoa que ela é apaixonada por Jesus? Ela é simplesmente, ai, uma pessoa que para todo problema ela traz uma palavra bíblica. Ela traz um direcionamento do céu. Por quê? Ela é tão apaixonada por Jesus que de 10 palavras que ela fala, 9 é sobre ele. Você tem esse amigo assim? Se você não tem, corre, abre os seus ouvidos espirituais para encontrar, liga o seu radar, acende a sua luz e procura essa pessoa. Talvez ela esteja bem pertinho de você. Você precisa ter esse amigo apaixonado por Jesus. Por quê? Ele vai te influenciar a amar Jesus também. Simples assim. E sem falar que é maravilhoso. Quando você começa a dizer sobre os heróis da fé, sobre José do Egito, você começou a contar a história, ela, em seguida, ela já vem com o complemento. Não é uma delícia, gente? Por quê? Traz refrigério, traz alívio, traz direção. E uma pessoa apaixonada por Jesus, ela está com um objetivo positivo de vida. E sabe que aqui na Terra está passageiro. Então, qualquer coisa daqui, ó, não incomoda ela. Porque ela tem um amor maior, que é a eternidade. Então, dificilmente, as coisas aqui da Terra vão roubar o coração dela. Porque ela é tão apaixonada. Já viu alguém apaixonado, né? Ela não fala de outra coisa, a não ser daquilo. Daquela pessoa. Então imagina, você ter esse amigo no seu dia a dia. Esse conselho a Bíblia dá lá em Efésios 5,19. Então tenha esse amigo apaixonado por Jesus. Ou que seja você esse amigo, né, minha gente? Que seja você essa pessoa que apaixonada por Jesus, que vai influenciar. Em Salmos 119... nos orienta a ter amigos que te aproxima de Deus. Tem aquele que te afasta, né? Que te afasta de Deus. Olha, lembra a dificuldade que você teve, mas parece que Deus não estava lá, né? Não tem. Pois é, não, esse não. Esse pode passar longe. Esse pode, pra lá. Pode ir um pouquinho mais para lá. E sim, tem amigos que te aproxima dele. E quando você está prestes a desistir, ela te fala, lembra, ó, Deus disse assim nas promessas e te chama de novo para a verdade absoluta, que é Deus. Em Provérbios 15:30, nos orienta a ter amigos que oram e se alegram pelas suas vitórias. Gente, vou falar, dá uma olhadinha nas pessoas que estão, nos amigos que você tem. Esses amigos, quando você conquista as coisas, quando você está feliz com seus negócios, feliz, animado com a sua empresa, animado com o seu relacionamento amoroso, ela está alegre com você? Essa pessoa está vibrando alto com você? Ela está feliz junto? Por essas vitórias ou não? Presta atenção nisso. Porque se ela não estiver alegre pelas suas vitórias, ela não vai orar por você. Não vai. Quando o dia mal chegar. Então, amigos que oram, amigos que intercedem por você. Porque nem sempre vai dar bom, né, gente? Por mais que você seja o maior empresário da América Latina, seus negócios estão indo aí para os quatro cantos do mundo. Pode sim. Aliás, esse é o nosso objetivo, fazer você prosperar aqui em todas as áreas. Principalmente a financeira, para que você tenha liberdade. Porque eu sei, você tendo um bom coração, você estando alinhado e alicerçado nos pilares de Deus, você com muito dinheiro, você vai influenciar muito mais. E a sua voz vai ir mais longe. É, porque dinheiro é potencializador das coisas. Então, olha só. Quarta amizade que a Bíblia nos orienta a ter é amigos que no tempo da adversidade, eles estão dispostos a te ajudar. Eita! Aí você quer demais. Aí você sabe que tem, todo mundo tá correndo, todo mundo tem os seus problemas para resolver. Eu sei. mas você sabia que quando você tem um amigo leal, como diz lá em Eclesiastes 4, 9 e 10, o amigo que no tempo da adversidade ele está disposto a te ajudar, de repente a ajuda, ela é o sentar para te ouvir. Ou de repente, apenas com uma palavra amiga, um abraço, um sorriso. Claro que se a adversidade dela for financeira e você puder ajudar, claro que você vai ajudar, né? Faz aquela avaliação muito boa que você tem que fazer. Esse amigo que está perto de você, ele está disposto, sempre disposto. Amigo, eu não posso te ajudar isso, mas eu conheço alguém, olha, essa pessoa vai te ajudar. E te orienta, te leva para o especialista, para um mentor, para o coach. Fala, olha, eu conheço um cara assim que vai e tal. Tu tá sempre disposto ali para ajudar. Tem esse amigo? Se não tem, procura. Quinto, amigos que te exortam, que dá aquele chacoalhão para o seu crescimento, sempre que necessário. Eu disse amigos. Aquela pessoa que você sente que ela ama você. Porque a gente sabe quando tem amigos de verdade, né? A gente sabe. E aí, tem um conteúdo que eu dei aqui, que tem lá no nosso curso online, Negócio com Propósito, que são os amigos necessários, os amigos estratégicos e os amigos íntimos. Então, muitas vezes você está confiando e falando coisas para pessoas erradas, para quem simplesmente é um amigo estratégico de negócio. E você abriu sua vida pessoal com ela. Não. Os seus momentos de dificuldades, você só fala para quem é amigo íntimo. E olhe lá. Porque quem vai te ajudar, normalmente, é o especialista. É o especialista. E quando para você tornar impossível, você já foi em todos os especialistas. Aí é o especialista maior, que é Deus. Conte as suas mágoas para Ele. Coloque no colo de Deus todas as suas dúvidas, os seus medos, os seus desafios, principalmente aqueles que parecem não ter solução. Ele é especialista em te surpreender. Então, Provérbios 27, 5 e 6. Amigos que te exortam para o seu crescimento. Pessoas que te levam para o próximo nível. Que te toma pela mão. Quando você vai tomar uma decisão fora do princípio, ela olha e fala, viu? Você está errado, fulano. Não é assim. Na palavra diz assado. e te traz com conhecimento e te exorta. Tenha esse amigo, porque você não vai ver tudo. Uhum. Olha lá, o Jefferson, tô com você todos os dias na rádio. Muito bom poder te ouvir. Amém, Jefferson, Deus seja louvado. Então, gente, olha, esse bônus que eu trouxe para você, nos últimos dias eu tenho ouvido muito, assim, puxa, confia em tal pessoa. E, principalmente, líderes e empreendedores, pessoas que estão subindo. Você sabe que quanto maior você sobe, mais não tem concorrência, né? Porque vai ficando difícil. Quanto mais você vai subindo, vai ficando mais espaços para você. Porque o restante não foi fraco e ficou no meio do caminho. Então, é muito comum líderes se sentirem sozinhos, né? Então, hoje eu senti no coração de trazer esse bônus para vocês aqui no programa. Vocês que ficaram aqui comigo no Instagram, no TikTok, no YouTube. Porque com quem você estiver, vai te potencializar ou não. Agora, eu finalizo aqui. Que o maior amigo, a maior amizade que você tem que ter, é o amigo Jesus. Chame esse amigo em todos os momentos. Confesse as suas dúvidas, confesse os seus desejos. E pode confiar que esse amigo, ele não vai te desamparar não, viu? Ele não vai baixar sua expectativa. Então pode confiar, pode acreditar que ele sempre chega na hora certa. Combinado, minha gente? 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Então, você que passou aqui, não me segue no Instagram, Elisângela Gomes, a Eli. Lá a gente põe mais conteúdo para vocês. Então, que você seja visitado hoje, agora, por esse amigo Jesus, para que todas as suas dores sejam aliviadas e todas as suas dúvidas sejam sanadas, em nome de Jesus. Um beijo no seu coração. Tchau, gente.
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2: Fala, pessoal da Adore Mais, tudo bem? Meu nome é Joara Oliveira, sou daqui de Barueri e queria pedir um louvor. Estou te preparando, Jessera Guiar, e passando para mandar um beijo para vocês, desejar um ótimo dia, uma boa semana, que Deus abençoe todos nós. Estou ligadinha, antenada aí na rádio de vocês. Grande beijo.

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1: Uou, muito boa tarde pra você que está aqui na sintonia na Adore Mais FM, isso mesmo, Elisângela daqui, você daí. Então vamos juntos em mais um programa Adore Mais. Que bom que você chegou, seja bem-vindo, fica à vontade, você que está ouvindo a gente no transporte público, pelo aplicativo Uber, táxi, cozinhando, o que você estiver fazendo, onde você estiver, seja muito bem-vindo. E muito obrigado você permitir que a família Adore Mais chegue até você através das ondas sonoras do rádio, aqui na frequência 102.1. E claro, a gente também está transmitindo ao vivo aqui pelo YouTube, pelo Facebook, pelo Instagram. Então todos vocês sejam muito bem-vindos. E ó, compartilha com todo mundo, quem sabe hoje você vai ser o dedo de Deus também, nessa corrente do bem, onde estamos aqui 24 horas do dia, 24 horas gerando transformação, levando vida, esperança, conhecimento a tantas milhares, milhões de pessoas, não é mesmo? Como a nossa frequência atinge mais de 23 milhões e meio de habitantes do estado de São Paulo. É muita gente, não é? Então, vamos juntos com a família Adore Mais. Ele, que programa é esse? Gente, começamos no quadro Essa é Minha História, não é que deu certo? E nesse quadro, a gente vem trazendo convidados para um bate-papo interativo, inteligente, de ensino. Afinal, o foco e a missão da Adore Mais é levar conhecimento até você. Então, tudo que envolve inteligência emocional, inteligência espiritual, inteligência financeira, você encontra aqui. Sim, muitas vezes você não está tendo o que você quer pelo que você não sabe. Afinal, se você soubesse, já teria feito, não é mesmo? Então, sejam todos muito bem-vindo. Se você não baixou o aplicativo também, baixa aí no Adore Mais FM, tá disponível em Android, iOS. Tá tendo um reflexo aqui, não tá não, Natanzinho? Isso! Eu tô me ouvindo falar. Isso é bom, parece que o ouvido tá funcionando, né, gente? Ai, que maravilha! Então, se você não baixou o aplicativo, como eu tava dizendo, baixa aí o aplicativo, tá em Android, iOS. Gente, o aplicativo já foi baixado em mais de 10 países, você acredita? Então, como se não bastasse, 170 cidades aqui do estado de São Paulo, o aplicativo também tá chegando. Glória a Deus por isso. E é onde a gente tem um indicativo, né, que o Espírito Santo de Deus tá tendo liberdade pra agir, pra falar, pra atuar. Então, ó, se você quer participar com a gente aqui também, nota aí o nosso WhatsApp, 011 21 10 20. Se tirar o som, talvez, no botãozinho, já tentou? Natan, não vai? Ih, tá um reflexo aqui da... Mas tudo bem, ao vivo é assim mesmo, maravilhoso. Hora que você mandar o seu recado e sua pergunta pra cá, você fala a cidade de onde você tá falando? É o 011 9 1121 1020. Gente, prepare o seu coração, viu? Nossa, hoje a nossa convidada é demais, é de, simplesmente demais. Ela é evangelista, atriz, influencer digital, bailarina, modelo e vai contar toda essa história. Como é que foi chegar aí? Pois é, hoje ela vai compartilhar com a gente. Então, 011 9 1121 1020. Esse é o WhatsApp da família Adore Mais. E essa entrevista vai ficar salva lá no canal do YouTube, tá? Olha, me falaram que ela era linda, mas tanto assim não disseram não, não capricharam. Então, se você é curioso como eu, bora, bora lá pro canal do YouTube, Adore Mais FM, e todas as outras entrevistas, convidados que passaram por aqui, presidente de ministérios, o ex-governador, Aline Barros, Cristina Mel, Tom Carf, Marquinhos Gomes, você que é do segmento gospel e gosta, né, e ouve músicas também que transformaram a sua vida, enfim, tem um time da pesada, muito conhecimento pra você lá no canal do YouTube, tá bom? E você imagina, como CEO da Adore Mais, como é que é a minha alegria em receber todo esse tanto de gente aqui, né? Pois é, mais de 25 anos como executiva de negócios, eu compartilho negócios com propósito lá no meu Instagram. Então, Elisângela Gomes, a Eli, me segue lá. Eu, todos os dias, tenho como missão aqui também no programa Adore Mais, ativa você a pensar, a ativar você a mudar um pouco a sua mentalidade. Porque muitas vezes nós queremos resultados diferentes fazendo as mesmas coisas, pensando do mesmo jeito, sentindo do mesmo jeito, agindo da mesma forma. É impossível, isso é insanidade. Então, a mensagem de hoje é: onde você está determina o que cresce dentro de você, sua fraqueza ou a sua força. Onde você está determina o que cresce dentro de você, a sua fraqueza ou a sua força. Onde está a sua atenção? Naquilo que você é fraco, tem como fraqueza, ou você potencializa aquilo que você tem como força? O que, que você mais traz ativa na sua vida? Olha, para o que não vale muito, é natural a gente seguir, mas aquilo que você quer que tenha relevância, alto valor na sua vida, você precisa ser intencional, você precisa dirigir, você precisa governar, você precisa tomar como controle. Então decida hoje pegar tudo aquilo que você tem de força e potencializar intencionalmente, e espere tudo o que Deus vai fazer em você e através de você. Combinado? Oh, vamos passar mais tempo junto lá no meu Instagram, Elisângela Gomes Aeli. Mineira, filha de pastores, se mudou para São Paulo em 2013 em busca do sonho de ser atriz. Se formou na escola de atores do Hofmeyer em 2016, bailarina clássica dos 10 aos 18 anos, modelo e influencer digital, tendo feito trabalhos com grandes marcas. Como Miss, conquistou mais de 20 faixas e o maior título, Miss Teen Brasil 2013, e quarto lugar no Miss Teen World em Houston, Texas. Fundou em 2020 o movimento Encontro com Jesus, movimento evangelístico que atrai todo o seu ecossistema artístico de 10 anos de carreira para Jesus. Vamos receber ela então, gente, com aquela calorosa salva de palmas, Estela Abreu! Uou! Seja muito bem-vinda, minha linda. Dá uma boa tarde.
2: Obrigada.
1: Fala com o nosso povo aí.
2: Boa tarde, ouvintes da Adore Mais FM. Boa tarde, Eli. Boa tarde, meninos que estão aqui no estúdio. Para mim é uma honra estar aqui com vocês. Tô, de fato, muito honrada, muito feliz de poder trazer um pouco, né, da minha história, do meu ministério, de tudo que Deus tem feito em mim através de mim, né? Como você bem disse aqui, tô realmente assim muito feliz. Hoje foi um dia que eu já acordei alegre por saber que eu estaria aqui. Uhum. Então, muito obrigada por me receberem tão bem, viu? Tô muito, muito, muito feliz. Só tô um pouco assim perdida, porque rádio é câmera, não sei nem qual câmera aqui que
1: não,
2: eu tenho
1: daqui
2: que olhar.
1: A pouquinho você...
2: Se tem que olhar, mas o importante é que o Senhor vai falar através de nós, né?
1: Amém, com certeza. A gente sabe quando uma coisa vai dar certo, Estela, é quando a motivação do nosso coração tá lá. Então, olha a preocupação dela, gente, quando eu olho, como eu falo. Você tem dúvida que vai dar errado a nossa entrevista de hoje? É claro que não! Olha, seja muito bem-vinda, querida, a casa é sua.
2: Obrigada.
1: É lindo ver, vocês viram aí, né, gente? Tão nova e já fez tanto e ainda tem muito o que fazer pro reino. Mas eu li aqui o seu release, mas quem que é a Estela na visão da própria Estela? Conta pra gente.
2: Ele é engraçado, né, que quando eu ouço, né, todo esse release, eu falo, meu Deus, sou eu mesmo que viveu isso tudo. Porque parece que quando a gente tá inserida na história, a gente vai vivendo e a gente acha até, a gente se acostuma com a nossa história.
1: Fica,
2: né?
1: Normal, né?
2: É, exato.
1: Comum.
2: Exato. Só que quando alguém de fora começa a ler isso, aquilo, uma lista, eu falo, uau, realmente é favor e graça de Deus do início ao fim.
1: Uhum.
2: Do início ao fim, desde o tempo que eu comecei, né, esses concursos de Miss, que você bem, né, listou aí, até os dias de hoje, né, onde ano passado eu ainda estava trabalhando com Faustão na Band, e depois eu vivi um despertar ministerial e tenho vivido uma aceleração, né, nesse ministério. Mas falar de quem é a Estela, muito mais do que o que a Estela fez e faz, é de fato a essência. a essência de uma menina que sempre foi de Cristo, sempre foi apaixonada por Jesus, sempre falou de Jesus aonde quer que esteve, né? Eu sempre busquei ser essa luz que não é, essa lamparina que não é para ser colocada abaixo de algo, mas em cima, para que seja luz mesmo.
3: Uou.
2: E eu lembro do significado do meu nome, que é Estela, que significa estrela. E quando eu lembro de estrela, eu lembro do sol, que é a maior estrela. E ele, a luz dele não é para ele, é para o outro.
3: Uou.
2: O calor dele não é para ele, é para o outro. Então eu creio que a Estela é isso. É uma menina que hoje, com maturidade, entende que nunca foi nem nunca será sobre mim, mas sobre Deus em mim, tudo que ele pode fazer através de mim e algo que faça sentido a outras vidas. Então eu, por muito tempo, lá na minha bio, né, do Instagram, eu escrevia algo tipo: o sentido da vida é simples, fazer sentido a outras vidas. Então hoje eu vivo dia após dia buscando isso, abandonando o egoísmo, mas buscando com que a minha vida gere algo no outro. Não passando despercebido na vida do outro, mas gerando algo através de Jesus em mim. Não sei se eu consegui te responder sobre quem é a Estela, mas eu creio que não é sobre a força do meu braço, não é sobre os meus atos, mas eu creio que antes de tudo que eu possa ter feito, realizado ou conquistado, é a essência de uma menina humilde, de uma menina de coração ensinável, que ama aprender, que ama somar na vida de pessoas, que ama abraçar projetos do Senhor, que tem vivido um dia por vez e que, de fato, se preocupa em viver em obediência ao que o Senhor tem para esse tempo, para essa temporada, e muito menos de mim, mas mais do Senhor em mim e mais como gerar algo na vida do outro, poder ser útil na vida do outro.
1: Que incrível! Existe aí, você tá falando, tô aqui ouvindo, pensando, porque você parece que tá indo na contramão. Miss Universo, Miss isso, Miss aquilo, tudo caracteriza o que está fora e o que está aparente. E aí, quando eu te pergunto quem que é a Estela, você começa a falar do que tá dentro. Peraí. Tem alguma coisa aí já que tá muito curioso, não tá, gente? Tô achando que ela vai falar: não, eu preciso agora melhorar aqui na minha aparência, etc e tal, pra ganhar o próximo concurso. Mas não, ela tá se referindo à essência, que é o que tá dentro, de dentro pra fora. Estela, você acha que essa questão de você chamar atenção pela sua aparência, o que está fora, acaba sendo uma ferramenta de Jesus para levar você em lugares que muitas vezes o empresário não vai, um cantor não vai, um atleta esportivo não vai? Você acredita que... Como?
2: Sim, com certeza. Hoje eu tenho dito muito isso, que a minha aparência, a minha beleza, a minha desenvoltura, o que eu vivi na carreira artística é crucial no meu ministério, faz parte do meu ministério. Por isso que hoje, onde eu vou, seja numa entrevista de rádio, numa TV, seja para ministrar em algum lugar ou dentro do próprio Encontro com Jesus, que é o projeto que Deus gerou em mim e me entregou para cuidar, eu vou impecável.
1: Gente, impecável. Eu não sei para onde eu olho. Se é pra maquiagem, se é pra unha, se é pra roupa, se é pra... Eu não sei pra onde eu olho. A unha dela.
2: A unha é bem discreta,
1: gente,
2: né?
1: Bem discreta, assim, tchá, chega, brilha, assim.
2: Então, assim, eu vejo muito isso como uma isca.
1: Muito bom.
2: Pra pescar, porque certos tipos de peixe só serão pescados com certos tipos de isca. E hoje eu vejo o meu ministério como uma isca para pescar pessoas que talvez uma igreja não vai pescar, um pastor não vai pescar, uma ministra da palavra não vai pescar, mas a Estela vai pescar. Então, no próprio Encontro com Jesus, algumas pessoas no começo acabavam indo para me conhecer, porque já me acompanhavam há tempo na minha carreira artística e tinham aquela, né, vontade de saber quem é a Estela, de dar um abraço na Estela, mas chega lá, Jesus pega de jeito, então tá tudo bem. Tá tudo bem se a intenção da pessoa era só me conhecer.
1: Muito.
2: Mas
1: bom.
2: Aonde tem a presença de Deus, ninguém sai sem transformação, sem salvação, sem mudança. Então eu vejo sim o meu ministério com uma identidade muito única. vejo que a unha dessa cor, a roupa dessa cor, a maquiagem, o cabelo, tudo isso faz parte do meu ministério, eu não preciso mudar, né, para falar de Jesus. Eu creio que ele vai seguir me usando dessa maneira para atingir um público muito único, que precisa ser, de fato, pescado. E é aí que eu entro para falar de Jesus, e é aí que a pessoa chega sendo, né, atingida por uma aparência ou por uma extensa trajetória de carreira artística, mas aí ela começa a ver o que tem dentro. Porque quando você fala, né, você tem essa beleza, você tem toda essa carreira profissional, mas falando com você, você puxa para o que está dentro. A minha mãe sempre me disse, Eli, Estela, cuidado com o seu interior, porque se estiver podre o que está dentro, isso vai refletir fora.
3: Uau.
2: Então a beleza, ela vem de dentro para fora. E eu creio que é a presença do Espírito Santo que vai convencer. A aparência pode até ser, né, o start, a curiosidade, a luz do mundo, o sal da terra, mas precisa do conteúdo do Espírito Santo dentro de mim para que isso saia e isso convença essas pessoas, né?
3: Uou.
2: E levem ela à salvação e conhecerem mais de Deus.
1: Que lindo isso. Infelizmente, né, a gente acaba vivendo num mundo que tá tão rasinho, né, Estela? Puxa vida, coisas que passam, passageiras, né? Eu me lembro, gente, eu já tive 15 anos, você também já teve, passou, e parece que passou tão rápido, né? Quando perguntam assim, qual que é a sua idade, eu tenho que parar, pensar, deixa eu fazer a conta aqui, porque voou. Então, quando você coloca, de fato, o seu coração naquilo que vai transcender, aquilo que vai perdurar, isso é lindo. E olha, gente, estamos falando hoje com a Estela Abreu. Se você está passando aqui na nossa frequência 102.1, seja muito bem-vindo. Você também do YouTube, do Instagram.
2: Tô dando um hello aqui para todas as câmeras.
1: Para todas as câmeras. Tem uma, duas, três, quatro, cinco, seis, sete câmeras só,
2: agora,
1: gente.
2: Agora eu achei a minha.
1: É aquela ali, isso. Que lindo isso, né? A gente poder falar para o mundo inteiro e mais que isso, dar liberdade pro Espírito Santo,
2: amém,
1: né? Através da nossa voz.
2: Amém.
1: A Estela, gente, passou por alguns canais de televisão, concursos de beleza, como artista. Ela também fez ali na sua carreira, interpretou a esposa do Levi na novela José do Egito, Gênesis, lá na Record, no vizinho. Então, tem muita gente aqui, inclusive o Henrique Dias, ele acompanha você desde quando você era lá assistente de palco no SBT, e foi o aniversário dele domingo. Vamos mandar um parabéns pra ele?
2: Eita!
1: Henrique
2: Dias!
1: Parabéns,
2: Henrique! Obrigada por estar aqui, né, nos acompanhando, obrigada pelo carinho de me acompanhar desde lá de trás, obrigada mesmo, viu?
1: Tem muita gente aqui, olha, o Vanderlei também, quem mais?
2: Muita saúde, né, prosperidade na sua vida, Henrique, bênçãos do céu sobre a sua vida, em nome de Jesus.
1: Amém, que coisa linda.
2: Obrigada por todo mundo que tá aí sintonizado na rádio, ou aqui na nossa live do Instagram, quem tá entrando agora na live, né, um hello pra vocês, fique com a gente aqui até o final, que nós sabemos que Deus vai falar com vocês.
1: Isso aí. Bom, já eu vou ler aqui as perguntinhas,
2: show,
1: vamos chegar nesse quadro. E olha só, Estela, Essa questão artística, você foi influenciado por alguém da sua família?
2: Então, lá em casa, né, eu sou filha de pastores, pra quem não sabe, então dificilmente seria eu não viver o que eu vivo hoje, né, porque desde muito nova eu recebia profecias de família sacerdotal, então Deus vai usar a família toda, e hoje eu vejo realmente que o Senhor chama família. Então eu creio que o que eu vivo hoje no ministério é algo que por anos os meus pais plantaram, e eles foram ungidos, e eu falo que a rebarba da unção sobrou sobre a minha vida. Né? Então, eu já recebia essas profecias, e os meus pais, eles eram ministros de louvor, né, dentro da igreja. Então, minha irmã veio, né, como cantora e toca violão também. E eu puxei mais para minha mãe o lado do balé, né? Minha mãe estudou balé clássico por alguns anos e o balé clássico foi a minha primeira expressão artística, né? Aos 10 anos eu entrei no balé clássico e estudei até os 18. É. Então foi no balé que eu subi no palco pela primeira vez. Foi no balé que eu nunca fui a melhor em técnica, mas eu era muito sorridente, muito expressiva. Eu recebia muitos elogios sobre isso, né? Sobre o carisma. É, falavam pros meus pais, ela pode estar lá no último lugar, porque ela tá com um sorriso aqui que a gente só olha para ela. E eu creio que isso tudo já era Jesus em mim, porque eu creio que nós adoramos ao Senhor de todas as maneiras, né? Através de gestos, através de sorriso, através das nossas vestes, da maneira que a gente se arruma. Eu creio muito nisso, né? Se eu me arrumava para estar em eventos impecável e conquistar trabalhos com a minha aparência, por que que hoje eu não vou me arrumar para glorificar o nome do Senhor, né?
1: Incrível, bingo.
2: Mas, não é? Mas, assim, na teoria, lá em casa não tem ninguém que seja ator, ninguém que tenha, né, participado de carreira como Miss. Tudo que eu vivi na carreira, na verdade, foi meio que o Senhor foi colocando, né? Eu fui colocando o pé e o Senhor foi colocando o chão. Foi meio que como portas abertas que eu me dedicava e aprendia na prática. E tinha sucesso. Miss foi assim, nunca foi um sonho.
1: Não.
2: Né, ser Miss. Foi num
1: desfile. Qual que era o seu sonho? De carreira, tinha?
2: Quando eu era menor, eu falava que eu queria ser médica.
1: Médica?
2: Pediatra ou geriatra, porque eu sempre fui muito cuidadosa, amorosa.
1: Uhum.
2: Sempre amei cuidar. Até hoje, se eu viajo com os meus amigos, eu vou ser a que tem a necessaire cheia de remédio, a que vai orar se alguém tiver mal. Eu sempre tive esse amor cuidando, né?
1: Certo.
2: E eu sempre amei criança, sempre amei idoso, então eu falava que eu seria médica e sempre fui muito estudiosa. Mas a carreira artística veio como algo natural, porque tem vídeo meu com 2 anos de idade, gente, falando, papai, fuma eu. Eu não sabia nem falar filmar e já queria aparecer.
1: Olha só.
2: Então ele falava assim, faz a carinha que o papai gosta, eu...
1: O sorrisão.
2: Então tem várias fotos minhas de 2, 3
1: Olha
2: anos
1: aí.
2: Assim. O meu primeiro book fotográfico como modelo, eu tinha 3 anos. E o fotógrafo até hoje fala que não precisou me ensinar a fazer nada.
1: Tava pronta.
2: Que eu tava pronta. Era só falar, eu fazia
1: que
2: pose
1: lindo.
2: E pronto. Então eu acho que foi algo natural. Mas tudo que eu vivi, o mundo Miss, eu tava num desfile lá na minha cidade. Um fotógrafo me viu desfilando pra uma tia minha. No final, veio e falou comigo com a minha mãe. Ó, semana que vem vai ter um concurso de Miss, você não quer levar ela? Ela tem um sorrisal, ela tá pronta, ela é uma misa, ela precisa participar. E aí eu vou nesse concurso com simplicidade, peguei tudo emprestado, não tinha maiô, não tinha vestido. Cheguei lá com 16 anos, competi com meninas até de 26 e no final ganhei o concurso.
1: Olha isso.
2: A partir disso comecei a concorrer e todos os concursos que eu ia, eu ganhava. Então assim, em casa eu tenho mais de 20 faixas. Até essa faixa que você, né, narrou, Miss Teen World, em 2013, então eu ganho, né, como a garota mais bonita do Brasil e vou para Houston, no Texas, representando o Brasil e fico em 4º lugar lá no Mundial. Então foi algo assim, onde eu disse sim, o Senhor me capacitou, eu me dediquei e tive sucesso. O Faustão, a mesma coisa, nunca foi um sonho trabalhar lá. Eu tava, só que nisso, eu falo assim como fosse natural, mas eu volto a dizer, nunca será sobre mim. É sobre o favor e graça do Senhor que me tirou da competição. Para mim não tem outra explicação. É eu estar no lugar certo, na hora certa. O Senhor convenceu o homem ao meu respeito, assim como foi com José do Egito, assim como foi com Esther. E a porta se abria, eu entrar e aconteceu o negócio. Então, no Faustão, eu tava numa fila de um outro teste para um teatro musical. Conheço uma menina chamada Priscila. Ela fala, você tem cara de bailarina do Faustão. Você não quer participar, não? Nisso, ali na fila, ela manda o meu material por WhatsApp pro Silvão, que é o coreógrafo, era o coreógrafo, né, do Faustão. E ainda nessa fila, o Silvão me liga e me contrata.
1: Olha isso!
2: Tipo, a gente quer você aqui nesse final de semana. A gente vai ter um programa ao vivo, um gravado. Queria te conhecer. Eu digo sim. Aí entra o ser impecável. Porque eu digo sim pra ele, mas aí eu fui atrás de comprar roupa, de ir maquiada, de ir perfeita no ensaio.
1: Você tinha dúvida que ia ganhar?
2: Que ia ser escolhida ali, no caso? Ah, eu nunca fui a, tipo assim, a soberba de falar já tá ganho. Mas eu sempre fui autoconfiante. Sempre fui autoconfiante e sabia que eu estava entrando ali como uma menina abençoada por Deus. Porque eram muitos nãos na carreira de atriz, que eu tive que digerir, mas muitos sims de favor e graça do Senhor, né? Então eu vou nesse ensaio e nunca mais saio de lá. Me contratam e nunca mais. Nisso trabalho, né, de 2017 até a pandemia na Globo. Depois o Faustão muda de emissora e me convida e eu ainda trabalho um ano com ele na Band. Então, assim, eu costumo dizer que é favor e graça do Senhor, né, que abre a porta, e a minha dedicação, persistência em ser pontual, em estar sempre bem arrumada, em estar sempre, ser sempre proativa, dedicada, ia pra casa, ensaiava até de madrugada, porque eram muitas coreografias. Então, essas duas coisas, o favor e graça do Senhor, que me tiraram do último lugar da fila e me colocaram no primeiro lugar, me tiraram literalmente da competição, porque eu costumo dizer, gente, que em muitos momentos, Eli, eu não era a melhor, eu não era a mais habilidosa, mas quando o céu determina, a terra não elimina. Então, o que Deus determina, viu, nossos ouvintes que estão na rádio, na live, no YouTube, no Facebook, eu quero profetizar sobre a sua vida, que o que Deus determinou sobre a sua vida, a terra não pode eliminar.
3: Aleluia.
2: Então, persista. Se você tem uma palavra do Senhor, essa palavra tem que ser o suficiente para você lutar até o fim. E o dono dessa luta, dessa guerra, não é você, é o Senhor. Você só precisa estar jejuando, orando e crendo. Não temas, mas crê somente, porque Ele é fiel para cumprir tudo que Ele tem te prometido, em nome de Jesus.
1: Quantos ensinamentos nós já tivemos, né, gente? Desde o comecinho do programa aqui. Eu ainda quero pontuar alguns que você falou aí, Estela.
2: Por favor.
1: Olha só, gente, que lindo. Eu amo, né, o ensinamento. Você que me acompanha todo dia aqui sabe que o foco do nosso programa, da nossa emissora aqui, sempre é ampliar o seu conhecimento e mudar um pouquinho ali a sua mentalidade, para que tenha resultados incríveis. Você fala sobre a comunicação. Olha só, e a ciência vem dizendo que 8% só da comunicação é o que a gente está falando. E o resto é a comunicação não verbal. Então, como você fala, o que você está sentindo, como você se veste, como você gesticula, tudo em você está comunicando, né? E quando você fala assim, que eu simplesmente me arrumava, mesmo que fosse apenas para falar de Jesus, não só para uma competição. Vou dar o meu melhor, vou pintar a unha, tal, tal. Que lindo isso. Porque você comunica a excelência. E me custa entender como muitas vezes o evangelho foi passado de uma forma não profissional. Ah, não, é para Deus, Ele sabe do meu coração. Peraí. Ele conhece o seu coração, mas as pessoas, elas são medidas através dos resultados. Por que que nós estamos trazendo hoje aqui a Estela? Tem resultado na vida. Você admira alguém, segue alguém, se inspira em alguém através do resultado que ela gerou. Não se iluda. Pessoas, é através de resultados. Deus, Ele viu o coração. Agora, o que está te motivando a fazer aquilo, o que está fazendo você agir, que é o que vai contar, e a recompensa vai vir ou não. Porque na palavra também diz sobre a plantação e colheita, a recompensa daquilo que você está fazendo. Né? Que lindo isso, que lindo isso. Você já pensou em algum momento, Estela, em parar? E o que que você fez?
2: Em parar essa parte do que eu tenho vivido hoje ministerialmente ou toda a carreira?
1: Ministerialmente.
2: Então, como eu comentei aqui, né, eu acho até bom pontuar, né, para eles entenderem, porque hoje o meu maior testemunho é chegar nos lugares e falar como uma Miss, bailarina do Faustão, modelo profissional, né, atriz de vários clipes.
1: Gente,
2: de
1: ela novela. É linda mesmo. Você que tá ouvindo no 102.1, ó, estamos transmitindo ao vivo no canal do YouTube. Chega, dói o olho de tanta coisa, linda.
2: Obrigada, obrigada. Você é lindíssima também. Um sorriso com os olhos, né, que eu vejo. Eu vejo vida de Jesus. Aleluia. Em você.
1: Aleluia.
2: Então, a curiosidade das pessoas é, como que você, como bailarina do Faustão, né, atriz de novela, Miss até fora do país, modelo, como que você virou a chave e virou ministra?
1: Tudo a ver, né? Tudo igualzinho.
2: E como você diminuiu? Porque a maioria das pessoas, elas saem de um lugar muito pequeno, começam a ministrar a palavra de Deus e crescem. Vivem uma ascensão hoje nas redes sociais e tal. No meu caso, é diminuir, literalmente. Primeiro, porque a glória não é minha. Ontem mesmo eu postei um vídeo no Instagram onde eu falo: antes, na minha carreira profissional, a glória era pra mim. Hoje é pra glorificar o nome do Senhor.
1: Uhum.
2: E eu sempre digo que toda a glória que eu vivi na minha carreira profissional não se compara a dar a glória ao Senhor diariamente hoje, com tudo que sou, que tenho, que faço. Então as pessoas têm curiosidade de como que foi esse diminuir.
1: Uhum.
2: Né? De abrir mão de muitos trabalhos, de muitas agendas profissionais para falar de Jesus. E isso começou há um ano atrás, né? Mais precisamente em 29 de maio, onde eu literalmente vivi um despertar num púlpito de um evento não cristão, mas com os donos cristãos. Era um evento tipo um evento de premiação aos melhores vendedores do ano dessa marca. E lá os donos me conheceram no almoço e falaram: Estela, a gente quer que você suba e fale. E aí eu falei: falar o quê? Aí eles: isso aqui que você tá conversando com a gente, o que tá no seu coração. E eu sempre fui a que falei no meu Instagram: não existe, não consigo.
1: Oh.
2: Se você faz de todo o coração e se tem Deus envolvido, Ele vem te capacitar. Porque eu repito muito isso, não é sobre habilidade, mas sobre disponibilidade. Então se você diz: eis-me aqui, o Senhor vem. E é quando somos fracos, miseráveis, pequeninos, que Ele vem com o poder dEle. E, né, nos aperfeiçoa, porque a glória tem que ser dele. Por isso que ele ama os improváveis, os pequeninos. Porque aí a pessoa de fora olha e fala: não é possível, tem que ter Deus ali. Porque aquela pessoa ali não conseguiria sozinha.
1: Uhum.
2: Né? Então, nesse dia do evento, eu disse: eis-me aqui, e fui com medo mesmo. E nesse púlpito, Jesus me despertou. Me despertou num sentido de: ei, Estela, eu não te quero mais como apenas uma atriz que fala de Jesus, como uma bailarina do Faustão que evangeliza nos bastidores, mas eu te quero à frente, como uma ministra, uma mensageira da palavra, com o microfone na mão, rodando o Brasil para evangelizar. Então, quando eu vivo esse despertar, tudo foi colocado em segundo plano, em segundo lugar. Meu coração voltou para Jesus e assim continua. E em nenhum desses dias, né, de um pouco mais de um ano, eu pensei em desistir. Porque isso tem trazido vida para minha vida, tem trazido cor para os meus dias, tem trazido uma energia que eu não sei de onde eu tiro, porque eu tenho feito muita coisa, eu tenho dormido menos, sabe? Então, eu nunca pensei em desistir. Nunca pensei, porque eu sei que é o Senhor quem luta as minhas guerras. Eu sei que o meu papel é viver um fechar a porta do quarto, orar, me debruçar na presença, adorar e glorificar o nome dele, me dedicar sim, estudando a palavra, orando, e o mais ele faz. É só eu abrir a boca. Eu vivo isso, eu tô vivendo isso aqui ao vivo. Isso tudo não foi programado. Eu não sabia o que você me perguntaria, mas eu sinto o fluir dele através da minha vida. E às vezes quem tá nos acompanhando, às vezes acha uma viagem, uma fala ou outra, mas eu sei que em algum lugar desse Brasil tem alguém ouvindo exatamente o que precisava ouvir, através de uma bailarina, de uma modelo, mas de uma Estela, uma serva do Senhor.
1: Uhum.
2: Amém?
1: Amém,
2: se eu não te responder, você me volta na pergunta.
1: Pode deixar.
2: Porque eu falo tanta coisa junto.
1: Deixa comigo. Pode deixar. Ó, gente, vocês são demais, hein? Quanta pergunta incrível.
2: Que bom.
1: Tá chegando aqui. Esse povo, olha, muito inteligente. Você sabe que a gente tá falando aqui de beleza, disso, daquilo, elogios assim, assado. Tem uma palavra, Estela, que eu gosto muito, que é o que dirige a nossa vida aqui.
2: Uhum.
1: O coração alegra, formoseia o rosto.
2: Uau.
1: Você já viu tantas pessoas aparentemente assimétricas assim, parece que ela não tem um defeito. Aí você olha e você fala: peraí, tá faltando alguma coisa. Ela é bonita e tá, mas tá faltando alguma coisa.
2: Uhum.
1: Então, e outras que beleza aparente, ela não tem muito não. Mas não sei o que se torna tão lindo.
2: Uhum.
1: Então, a gente tá falando hoje aqui, gente, com uma modelo, atriz, bailarina.
2: Uhum.
1: Isso mesmo. Mas a gente tá falando de belezas diferentes. Então, fica com a gente. Tem muito mais aqui de Deus pra você ainda no 102.1. E você quer participar, dá tempo. 011-9-1121-1020. Se você não pegou desde o comecinho, tá salvo lá no canal do YouTube. Adore Mais FM, pra ensinar muito pra você hoje aqui. Um beijo. Vamos lá mandar mandar pra esse povo? Simone, o Bruno, a Bárbara, a Ariane, Samuel. Eita, quem é esse Samuel Cacheta aqui, hein?
2: Meu namorado lindo!
1: Ai, gente!
2: Tá nos acompanhando! Ele vai estar aqui com vocês também, né? Daqui uns dias.
1: Se prepara aí. Amanhã, eita, gente, foi uma entrevista incrível também.
2: O testemunho dele é maravilhoso, impactante demais.
1: Muito, da arte.
2: Um beijo, meu amor.
1: Spoiler? Bora dar um spoilerzinho? Não. Espero você amanhã, às 14 horas, aqui também. Incrível o programa com Samuel Cacheta. Ó, a Cristiele, a Lilian. Lilian Carvalho.
2: Ai, minha mãe! Ei, mãe! Obrigada por sempre estar presente, viu, mãe? Por ser minha principal intercessora, ajudadora, conselheira, autoridade sobre a minha vida. Te amo.
1: O que seria honrar pai e mãe na sua visão?
2: Nossa.
1: Estela.
2: É tudo, né? É princípio, né?
1: Ah.
2: Honre pai e mãe é princípio, então eu
1: Mas
2: costumo...
1: se eles não valerem muito, assim?
2: Eu costumo dizer que a honra é independente de você concordar com o comportamento dos seus pais hoje. Porque tem gente que, às vezes, foi abençoado uma vida inteira e suprido uma vida inteira pelos pais. E hoje, talvez, o pai, às vezes, vacilou com alguma coisa, às vezes, não vive, né, a mesma fé, a mesma realidade. E aí, o filho se acha no direito de desonrar ou de desprezar ou de abandonar o pai. Eu tô aqui pra te dizer, querido, corre que ainda dá tempo de você retroceder nesse ato falho, né? Porque honrar pai e mãe é um princípio que nós devemos pro resto da vida. Ainda que hoje você não concorde com alguma coisa, você deve honra. Então eu sempre me preocupei em honrá-los em palavras. Eu digo muito que se eu vivo o que eu vivo hoje foi porque eles, graças a Deus, me instruíram, né, nos princípios cristãos e morais.
1: Uou.
2: Que foi o que sempre me guardou em toda essa carreira profissional, para eu não desviar nem para a direita nem para a esquerda, mas seguir um caminho reto, né, com o Senhor. Se eu estou onde estou, foi porque meu pai sempre investiu em mim financeiramente o melhor, até mais do que ele podia.
1: Uhum.
2: E a minha mãe sempre investiu em conselhos, em me acompanhar. Minha mãe, na época do Miss, dirigia 800 quilômetros. Eu e ela no carro para ir pro concurso de Miss. Ela é aqui, assim, dá bom dia, boa noite todos os dias, ora por mim. Então, assim, eu devo muito a eles. Uou. Então, se eu vivo o que eu vivo hoje, foi porque eles sempre estiveram comigo e sempre foram muito pontuais em me corrigir também. Porque aquele que ama, exorta, né? O Senhor exorta quem ama. E eu creio muito que o pai e mãe, quando vem com um conselho, ainda que nos deixe chateados, tristes, é porque nos ama, é porque quer o nosso melhor, né?
1: Com certeza.
2: A minha mãe é uma que sempre me alerta, ó, cuidado, cuidado, cuidado.
1: Eita!
2: E eu devo muito a eles.
1: Ó, cuidado aí, viu? Presta bem atenção, o poder que existe na honra.
2: É.
1: Que tal começar pela gratidão? Até porque se você tá vivo hoje aqui, foi por causa deles, né? O pai e a mãe, independente.
2: Sim.
1: Se você tá aqui hoje, foi por causa deles.
2: Sim.
1: E o Bruno, ele fala assim, Bruno Aguiar, sou de Alphaville. Estela, qual o segredo para ter um ministério de sucesso? Primeiro, o que é um ministério de sucesso, né?
2: Então, o que é um ministério de sucesso para você? Um ministério de sucesso para você é estar numa rádio, estar numa TV, né? Ter um movimento incrível como o Encontro com Jesus, que foi um presente do Senhor, né? Ou é uma vida vale muito no céu?
1: Uou!
2: Né?
1: Uma vida só?
2: Não, porque eu digo assim, às vezes a pessoa tá mirando num ministério que precisa crescer, que precisa atingir muitos, multidões, e ela tá projetando, maquinando, e o tempo tá passando. Quando, na verdade, o nosso ministério precisa começar dentro da nossa casa. Né? Uma mãe tem que ter ministério sobre os filhos.
1: Uhum.
2: O marido, que é o governante, tem que ter ministério. O ministério dele começa sobre a vida da esposa, sobre a vida dos filhos. E o meu ministério, eu vejo que começa dentro, de repente, do Uber que me trouxe até aqui, dos meus melhores amigos, dos ciclos de trabalho onde eu sempre estive inserida. E depois, naturalmente, é viver o que eu vivo hoje. Porque, qual que é o nome dele mesmo? Bruno, né?
1: Bruno Aguiar.
2: Porque, Bruno, posso te dizer, eu nunca planejei ou esculpi ou modelei o que eu vivo hoje. Foi o Senhor quem foi me levando a andar esses caminhos, né? O Encontro com Jesus Hoje, que é o movimento evangelístico que eu faço todas as quartas-feiras ali em Moema, que depois no final acho que a gente pode aí deixar um convite, né?
1: Com certeza.
2: Pro pessoal.
1: Aham.
2: Ele simplesmente surgiu em 2020, dentro da pandemia, no final da pandemia, né? Quando as coisas começaram a amenizar. E hoje é o que é. Foi crescendo, né? Semanalmente. E o principal, eu costumo dizer que o que quebranta o coração não é a força do nosso braço. Não é.
1: O que que é?
2: É a nossa disponibilidade de dizer, eis-me aqui, e de entender a nossa miserabilidade e a nossa total dependência do Espírito Santo. Uhum. Então, para mim, um ministério de sucesso é você ser obediente ao recado que Deus tem querido transmitir através da sua vida, muito mais do que um Instagram cheio de seguidores, do que um movimento que tem 70, 80 jovens por semana. Eu creio que é levar o evangelho para um ou um milhão. Isso para mim é ter um ministério de sucesso.
1: Uou.
2: Estar disponível a fazer hoje. Porque se tem algo ali que eu tenho dito muito, guarda isso daí, gente, que eu aprendi com um amigo meu e não esqueci mais. Quando nós chegarmos no céu, nós oraremos, nós louvaremos, nós oraremos, nós glorificaremos o nome do Senhor. Mas pregar não mais dará tempo, então tem que ser dito hoje, para que o evangelho seja para todas as nações, até os confins da terra. Precisa de mim, mas precisa de você. É você quem vai ganhar o seu colega de trabalho. É você quem vai ganhar a sua família. Eu não vou, talvez, conseguir chegar até eles. Mas todos nós conseguiremos. Então, pregue agora o cálice para sempre, porque amanhã não dará tempo mais. Então, abandonemos hoje o egoísmo. E sejamos mais sensíveis àquele amigo, àquele parente, àquele desconhecido que está precisando do socorro. E o socorro que vem do alto, não de você, mas daquela palavra que o Senhor vai colocar no seu coração e que você, com todo amor, carinho e simplicidade, você vai falar para esse seu amigo, seu vizinho, no Uber, né, no trabalho, enfim, é isso. Obrigada pela pergunta, Bruno.
1: Uhul. Bom, pra lá de respondido, né, gente? Estela, trazendo pra... Esmiuçando melhor pro dia a dia.
2: Sim.
1: Tem uma pergunta incrível aqui também. Ai, gente, tanta... Sumiu? Não, pera. Pera. Aqui, a Rosana Lopes. Ela fala, sou de São Caetano. Estela, qual foi a maior experiência que você já teve com Deus?
2: Rosana, muito obrigada, viu, por estar aqui com a gente. Deixa eu pensar aqui. Para mim, ouvir os testemunhos das pessoas...
1: Conta um.
2: Pós-ministração, né, ou pós o meu testemunho de vida, que hoje a palavra que eu mais prego é a palavra dentro do meu testemunho, né, desse despertar
1: que você viveu.
2: E tudo. Então, ouvir esse feedback deles, pra mim é muito tremendo, assim, né, que eu falo, meu Deus.
1: Qual foi aquele que mais marcou você, assim, que a pessoa chegou e falou, Estela, eu era assim, virei assado. Depois que eu te ouvi, me ativou essa área, essa.
2: Eu tô tentando lembrar aqui... Mas não tô lembrando não, viu? Um testemunho assim de papum, assim, o que eu mais escuto é tipo assim, Deus falou comigo nessa parte da palavra, no dia que eu despertei, né, eu fui a última, e eu falei 7 minutos, né, naquele palco ali, despreparada, tremendo. Eu lembro que eu cheguei e falei, gente, eu tô aqui, não tem uma foto minha aqui, não tem um título, porque não tava programado, eu só tô aqui obedecendo a Deus, eu tô tremendo, eu mostrei a mão tremendo,
1: sinceridade,
2: assim,
1: é o que mais
2: e aí
1: conecta.
2: Eu lembro que quando eu desci,
1: que lindo.
2: Uma mulher veio e falou, uau, a atmosfera mudou. Você trouxe a presença de Deus para esse lugar. E outra falou, de tudo que eu ouvi hoje, uma frase que você disse foi o que me marcou, foi o que eu tô levando para casa, era o que eu precisava, né, ouvir. Mas eu ouço muito as pessoas falando, a sua fé me inspira. A sua simplicidade e humildade me inspiram.
1: Uhum.
2: Eu tô aqui tentando lembrar qual que foi a pergunta dela, o que que eu vivi de experiência mais incrível
1: mais
2: com o Espírito Santo, mais
1: Isso.
2: marcante. eu acho que legal ressaltar aqui, que eu sempre falo muito, né, que nunca será sobre mim, mas Deus em mim. Eu me achava uma pessoa pouco espiritual.
1: Pouco?
2: Pouco.
1: E o que, que você fez pra aumentar isso?
2: Porque assim, eu demorei pra ser batizada no Espírito Santo e era um desejo muito grande que eu tinha. E talvez hoje nós temos aqui alguém que esteja assistindo ou nos ouvindo que deseja, que tem fome e sede por isso e que ainda não foi batizado pelo Espírito Santo e que, no sentido de ainda não falou a língua dos anjos. Que eu sei que isso é um desejo muito grande, né? A gente quer experimentar o poder dunamis, o poder do sobrenatural, né? Assim como em Pentecostes, a gente quer experimentar aquilo. E isso era um desejo muito grande pra mim. E eu demorei a viver isso e eu falava, Deus, eu vejo tanta gente vivendo, tanta gente falando, tanta gente queimando, tremendo na presença do Espírito Santo e eu não vivo isso. Por quê?
1: Uhum.
2: Por quê? E um dia, de tanto insistir, eu tava num culto, eu fui lá na frente, né, que eles fizeram esse apelo para quem tinha, né, sede e fome nisso, e eu fui, e a pastora falou, você já é batizado, o Espírito já tá em você, que todo medo seja quebrado, que toda insegurança seja quebrada, abra sua boca e fale, se você ainda não sabe como falar, escuta o que você tá ouvindo outros falando e começa a reproduzir, e eu percebi que ali eu fui batizada, e no outro dia eu já tinha minha língua própria, com o Espírito Santo, e foi tão poderoso que logo pouco tempo depois, eu fui visitar uma amiga que tinha mudado de casa e ela queria que eu orasse pelo apartamento dela. E lá nós tivemos um tempo de oração e ela foi batizada ali com o Espírito Santo através da minha vida. E eu falei, uau, não é sobre mim. Eu que me achava pouco espiritual, orei pela minha amiga e ela foi batizada pelo Espírito Santo. Depois, um dia, no encontro com Jesus, uma outra amiga minha foi lá na frente, eu orei por ela e ela depois veio me testemunhar. Estela, eu passei a noite orando em línguas, eu não conseguia dormir, cheguei em casa, eu chorei muito na presença do Espírito e tal. Então, hoje eu vejo o mais tremendo de viver com o Senhor, não é muito a minha vida pessoal, mas é o que eu vejo as pessoas sendo ativadas e experimentando através da minha ousadia de pregar, de orar.
1: Uhum.
2: Eu acho que é mais isso que tem me impactado, sabe? Boa. O resultado do meu ex-me aqui na vida das pessoas. Teve uma outra menina também na célula, que ela é manicure, e ela tava com um problema de tendinite, problema além da tendinite, né, dos dedos, ela tava enfrentando um problema na coluna, na cervical, e algo que era muito grave, eu tô esquecendo agora o termo aqui, da doença, mas eu sei que era muito grave e eu comecei a orar por ela todas as vezes que ela ia no encontro, eu orava por ela, Tamara o nome dela, e aí chegou um dia que ela veio e falou, Estela, eu tô curada, tem até o testemunho dela no Instagram do Encontro com Jesus, @eusouencontrocomjesus, tem a Tamara lá falando sobre a cervical e ela foi curada. Então eu creio que é muito assim, a ousadia de você orar, saber que é o poder de Deus em você e você vê o milagre da pessoa ser salva, aceitar Jesus. Agora, esse final de semana, nós faremos o primeiro batismo do Encontro com Jesus. 6 meninas, amigas minhas, vão batizar.
1: Que lindo!
2: Ali comigo, né? Então, isso pra mim é testemunho. Salvação pra mim é testemunho. Porque eu volto a dizer, uma vida vale muito. A gente sabe que tem festa no céu por causa de uma vida. Então, você vê uma pessoa que andava perdida, que você conhece no salão de beleza, que você fala pra ela de Jesus dentro do salão, que ela começa a ir no seu movimento. E ali ela é salva. E ali ela decide te batizar, isso para mim é o maior testemunho. Nós somos chamados para isso, para levar, né, o evangelho, a pessoa ser salva e saber que você vai estar com ela no céu. Para mim, isso vale mais do que qualquer experiência pessoal ou de prosperidade ou de finanças, enfim, que eu possa viver.
1: Gente,

0: chato você é. E ela não tá preocupada aqui não, gente, que tá muita, milhões de pessoas ouvindo a gente agora aqui, ou se são cristãos, se estão entendendo a linguagem que ela tá falando, batizado com o Espírito Santo, que vocabulário é esse? Não tá não! Ela só tá dizendo o que vem no coração como pureza. E olha, uma coisa, Estela, que na palavra, é uma das que mais me marcam também, que ele tá buscando aqueles que o adoram, uhum, em espírito,
1: e em verdade.
0: Não seja fake. Uhum. Se você tá em dúvida de quem você é, cai pra dentro, descobre isso daí. Autodesenvolvimento, desenvolvimento pessoal. Tem muitos grandes professores aqui na nossa frequência, na 102.1, o tempo todo, palavra de transformação, apontando pra quem é você. Mas tenha o coração verdadeiro. Se você não chegou ainda onde você gostaria, será que você não está camuflando alguma coisa dentro de você? Resolve isso. Você pode sim, a palavra ela se renova a cada manhã, o novo de novo, amanhã outro dia, ficou, só serviu como experiência para que você não repita aquilo de novo. Mas não para. Existem, a gente gosta de trazer pessoas com resultados aqui, né, gente? Pois é. Mas por quê? Porque não parou. Uhum. O sucesso ele é simplesmente... Olha só, Estela, que incrível isso. Aquela pessoa que não parou. Uhum. Você só fracassa quando você para no meio do caminho.
1: Sim.
0: Então, bora ativar aí, minha gente, a sua verdadeira essência, a sua pureza. E, claro, o coração pode ser mau, mas você dá a direção pra ele.
1: Amém. Você falou algo que me lembrou algo, né? Sobre fazer o certo na intenção errada não funciona também. Né? Nós temos que buscar fazer o certo na intenção certa.
0: Boa!
1: Então, né, o Bruno pergunta, né, sobre o sucesso do ministério. Se a motivação do meu ministério for ter um sucesso, for ser reconhecida, conhecida, ouvida, eu creio que o Senhor não prosperaria. Entende?
0: Ele te deu brilho pra você brilhar. E quanto mais você brilha, mais o brilho dele aparece. Gente, estamos caminhando pro final, meu Deus.
1: Ai, passou rápido, passou demais. Rápido. Eu ficaria aqui mais uma hora.
0: Eu ficaria o dia inteiro. Gente.
1: Bom demais.
0: Olha, Priscila Vieira, Bianca, bonito, lindo, de dentro pra fora.
1: Um beijo, pessoal, que nos acompanham aqui.
0: Estela, como última mensagem aqui do programa, o que, que ainda queima no seu coração de deixar para a família Dore Mais?
1: Tá, eu quero, antes de deixar esse recado, convidar você que ainda não me acompanha,
0: boa,
1: né, no meu Instagram, já segue lá, porque é lá onde eu alimento, coloco conteúdo, tanto do ministério quanto a correria do meu dia a dia, né? Então, @estelabreu, não tem E, é S, tá? A rádio vai estar aí postando para vocês também. E também quero convidá-los a nos acompanharem também no @EuSouEncontroComJesus, que é o movimento que o Senhor me entregou para cuidar, um movimento evangelístico, tá? Que acontece todas as quartas-feiras em Moema, na Avenida Ibirapuera, número 2315, a partir das 20 horas. Então você que nos ouve, que nos acompanha aqui no Instagram, bora lá amanhã, se não der amanhã, bora lá nas próximas quartas-feiras desse mês, né? Dia 9, dia 16, dia 23. Temos aí uma agenda de convidados que eu sempre trago pra pregar.
0: Que legal!
1: Pra louvar, eu também ministro lá. Então eu quero estar mais próxima de vocês, né? Já que eu tive aí essa oportunidade de estar aqui, da gente se conhecer, eu quero ter vocês no meu dia a dia, principalmente, né, pra compartilhar essa tour que eu vou viver. Pra quem não sabe, a partir de 14 de agosto eu vou entrar num ônibus com mais 12 meninas pra levar o evangelho em todos os estados do Brasil, Eli.
0: Que lindo!
1: Que é a tour O Retiro Delas. Então é uma turnê feita por meninas, adolescentes, mulheres, jovens. Então, quem vai pregar é mulher. Quem vai tocar baixo,
0: que
1: bateria,
0: demais,
1: cantar.
0: Mulherada dominando.
1: O balé é tudo mulher.
0: Tudo.
1: E é um evento exclusivo para mulher. Homem não entra, é só mulherada. Então, lá no meu Instagram, eu também vou compartilhar essa agenda para você saber em qual estado nós estaremos, em qual dia, para vocês também poderem ir. Então, esses são os meus recados e convites.
0: Estela, gratidão. Obrigado por aceitar o nosso convite. Que Deus continue te levando muito mais além. E brilha,
1: amém,
0: brilha, brilha muito.
1: Amém.
0: Que o nome
1: você
0: dele
1: também
0: tá indo.
1: Desculpa,
0: gratidão.
1: Eu falei muito, muito, muito, muito, gente. Eu sou
0: gente,
1: falante.
0: Acabou o programa. Espero você lá no meu Instagram, Elisângela Gomes Aeli. Segue a família Dore Mais no YouTube. Vai ficar salva essa entrevista. Todos os dias aqui, ó. Não esquece que a história

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3: Bom dia, meu nome é Roberto, moro aqui na Parada 15 de Novembro, curto muito, Adore Mais. E eu gostaria de ouvir Milagres, com André Valadão. Muito obrigado, Deus abençoe a todos.

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2: Não se limite. Muitas pessoas se limitam ao que eles acham, ao que elas acham que podem fazer. Você pode ir tão longe quanto a sua mente permite. O que você acredita, lembre-se, você pode alcançar, mas o que tem na sua mente é o que vai te fazer alcançar. Então, não se limite, não, e amplie o máximo que você puder a sua mentalidade para você conquistar e viver uma vida incrível, sim, aqui na Terra. Porque Deus nos deixou essa terra e tudo que nela há para que nós usássemos coisas e não pessoas. Então, o desejo do meu coração é que nessa tarde você decida, tome aí já uma decisão de ampliar a sua mentalidade, porque esse é o principal e o primeiro de tudo. Combinado?
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3: Oi, Adore Mais, tudo bem? Meu nome é Fernanda, eu sou da Igreja Pura Fé. Eu quero pedir um louvor a Ele. Esse louvor, ele marcou demais o meu ano e creio que marcou de muita gente também. Obrigada!

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5: Quem não sabe se comunicar, perde oportunidade, sabia? Pois é. Por quê? É através da comunicação que você vai convencer investidores. Você vai fazer uma boa apresentação. Você vai fechar parcerias. É através de uma boa comunicação que você vai liderar equipes. Não apenas liderando essas equipes com boas ideias. Não, o bom líder não é aquele que traz boas ideias. Ou é também, né? Mas é aquele que consegue vender aquela visão com clareza e impacto. Olha só. Mas só é possível se você tiver uma boa comunicação. E aí você que está comigo aqui todos os dias sabe do quanto de anos que eu tenho nessa área, né, gente? Desenvolvendo aí a comunicação, ensinando, trabalhando. E a gente, no meio do caminho, passou a compartilhar todos esses conhecimentos e tem sido incrível. Então, a gente tem aqui evento presencial, que é o Mais Transformação, onde a gente consegue, num grupo bem seleto, se conhecer e aprender juntos sobre esse tema, que é a comunicação assertiva. E tem gente, colocaram aqui alguns depoimentos do que eles têm aprendido comigo, né? Do que eles têm aprendido com todo o nosso conhecimento. Vamos ver o que o pessoal anda falando dos nossos eventos presenciais aqui.
6: Olá, meu nome é Sara. A gente tem uma empresa de construção a seco. E eu vim aqui para buscar melhorias para a nossa empresa. Só que quando eu cheguei aqui, eu descobri muita coisa. E uma delas foi que a minha comunicação é passiva e isso não é bom. E aí eu aprendi sobre comunicação assertiva. E você quer saber o que é isso? Você precisa vir para conhecer. E não foi só isso. Ela se aprofunda muito. E eu descobri muita coisa dentro de mim que precisa ser tratado, trabalhado, melhorado. E eu queria agradecer a equipe, a Eli, a rádio Adore Mais, que vocês consigam transformar e alcançar mais vidas. Obrigada.
5: Olha só, gente, que poderoso isso, né? Às vezes você acha que tem um problema, mas quando você vai estudar, você vê que tem dois, três. E não tem como você se comunicar de uma forma assertiva se você não souber gerenciar suas emoções. E aí lá a gente ensina muita coisa. 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Outro pilar, olha só, para fortalecer aí os seus negócios, é uma cultura forte, uma liderança poderosa. Por quê? O jogo muda o tempo todo. Empresários, empreendedores de sucesso, eles sabem, têm certeza absoluta de que a única certeza do mercado é a mudança. É a mudança. E aí, eles se reinventam o tempo inteiro. se reinventam diante dos desafios, se reinventam diante das dificuldades. E mais do que isso, eles transformam esses obstáculos em quê? 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
3: Olá, Adore Mais, aqui é a Ramires, sou da cidade de Arujá. Quero mandar um grande abraço pro meu pai José Barbosa e dedicar um louvor, Uma Nova História, do Fernandinho.

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2: Comecei a ser livre quando descobri que a jaula é feita de pensamentos. Comecei a ser livre quando descobri que a jaula é feita de pensamentos. Olha só que incrível isso. Uma pessoa, ela pode estar presa, literalmente falando, mas se os pensamentos dela, o que ela tem dentro, estiver livre, a geografia não vai definir. Como o contrário é verdade também. Uma pessoa está livre, pode andar em qualquer lugar do mundo, mas se ela está presa ali num sentimento ruim, num pensamento ruim, ela vai gerar quais frutos? De prisão? E é isso que ela vai transmitir ao outro também. Então, cuide bem dos seus pensamentos, seja intencional, porque tudo provém dele. E às vezes o resultado que você está esperando é simplesmente na mudança que começa lá na sua mentalidade. Então, acredite que ele veio para nos libertar. Libertar do quê? Do pecado, dos pensamentos ruins, para que possamos ser aqueles representantes dele aqui na Terra. Combinado?
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1: @ Elisângela Gomes Aeli.
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5: Orar não é dar ordem para Deus, é confiar em quem Ele é e o que Ele faz. De repente você está na igreja maluca, onde as pessoas resolvem ser Deus. Por quê? Porque elas acham que podem, que têm e que são. E elas vão dizer para Deus o que é que Deus tem que fazer. Ué, mas se elas podem, são e têm, o que elas vão pedir? Elas vão pedir ou vão mandar em Deus? Essa ideia de você se colocar achando que você é corajoso, ousado, dando ordem para Deus, é só uma maluquice. E é isso que eu chamei de uma igreja maluca. Uma igreja que está indo por caminhos que acha que são divinos e que são autoritários ou que têm muito poder nas suas orações. Mas eu gosto de pensar na trajetória de Moisés, um homem muito especial da Bíblia. E Êxodo 3:5 diz que ele vê uma manifestação maravilhosa no deserto, que é um arbusto que está pegando fogo. E ele olha para o arbusto e ele quer se aproximar do arbusto e entender por que está pegando fogo. Isso é uma manifestação da glória de Deus para ele. E quando ele vai se chegando, Deus diz para ele: não chegue para cá, mas tira as sandálias dos pés, porque o lugar em que você está é terra santa. Quando você chegar na presença de Deus, não é de qualquer jeito, não. Ah, então vou mudar de roupa. Não, tem que mudar de atitude e saber que você não é ninguém, que você não tem nada, que você não pode nada, sem que ele tenha concedido para você. Tudo que você tem na vida veio dele. Então a gente tem que baixar a bola, gente. Rapaziada, ó, pé no chão. Você tem que tirar seu orgulho, sua vaidade, você tem que tirar a ideia de que você vai controlar o sublime, o poderoso, o milagre, e entender que o milagre é Deus, não é você. Então quando você for orar, você tem que chegar piano, sabe, calminho, e começar a fazer orações que reflitam a sua grande necessidade de Deus e o quanto você é perdido sem Deus. E é o que nós vamos fazer e falar nesse momento. Senhor Deus, quantas vezes a gente tem se aproximado do Senhor de uma forma arrogante mesmo, para ordenar, falar coisas absurdas, esquecendo que o Senhor é Deus e que o Senhor ouve as orações, Pai. Em nome de Jesus, nesse momento, nós nos aproximamos do Senhor humildemente, reconhecendo que o Senhor é puro e que nós não somos. E pedimos que o Senhor haja na nossa vida profundamente conforme o teu querer. Em nome de Jesus, amém. Corrigiu sua rota? entendeu que Deus é Deus e você é você, vamos orar mais. Meu nome é Eli Moreira, pastor Eli Moreira, e você pode compartilhar essa mensagem com o outro que você sentir no seu coração.
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2: Paz do Senhor Jesus, eu gostaria de ouvir um hino da Eliane Fernandes. Amo o Senhor.
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5: Quem não sabe se comunicar, perde oportunidade, sabia? Pois é. Por quê? É através da comunicação que você vai convencer investidores. Você vai fazer uma boa apresentação. Você vai fechar parcerias. É através de uma boa comunicação que você vai liderar equipes. Não apenas liderando essas equipes com boas ideias. Não, o bom líder não é aquele que traz boas ideias. Ou é também, né? Mas é aquele que consegue vender aquela visão com clareza e impacto. Olha só. Mas só é possível se você tiver uma boa comunicação. E aí você que está comigo aqui todos os dias sabe do quanto de anos que eu tenho nessa área, né, gente? Desenvolvendo aí a comunicação, ensinando, trabalhando. E a gente, no meio do caminho, passou a compartilhar todos esses conhecimentos e tem sido incrível. Então, a gente tem aqui evento presencial, que é o Mais Transformação, onde a gente consegue, num grupo bem seleto, se conhecer e aprender juntos sobre esse tema, que é a comunicação assertiva. E tem gente, colocaram aqui alguns depoimentos do que eles têm aprendido comigo, né? Do que eles têm aprendido com todo o nosso conhecimento. Vamos ouvir o que o pessoal anda falando dos nossos eventos presenciais aqui.
6: O que eu gostei da palestra da Elis foi sobre a comunicação assertiva, como é importante a gente ter clareza naquilo que a gente fala e principalmente como a gente pode aprender com a comunicação de Jesus. Ele tinha uma comunicação simples, mas profunda e que encontrava aí de encontro com o propósito dele. Então, com certeza, vou trazer isso para o meu negócio.
7: Sim, quero agradecer primeiramente a Deus e a vida da Elisângela, que foi bênção. Com ela eu aprendi muito mais o encorajamento, o resultado e levar isso, né, na palavra divina, que é Cristo. E com ele vencemos tudo e o encorajamento primeiro vem dele. E aí a gente espalha para as multidões, que foi como Cristo fez.
5: Olha só, gente, que poderoso isso, né? Às vezes você acha que tem um problema, mas quando você vai estudar, você vê que tem dois, três. E não tem como você se comunicar de uma forma assertiva se você não souber gerenciar suas emoções. E aí lá a gente ensina muita coisa. 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Outro pilar, olha só, para fortalecer aí os seus negócios, é uma cultura forte, uma liderança poderosa. Por quê? O jogo muda o tempo todo. Empresários, empreendedores de sucesso, eles sabem tem certeza absoluta de que a única certeza do mercado é a mudança. É a mudança. E aí, eles se reinventam o tempo inteiro. Se reinventam diante dos desafios, se reinventam diante das dificuldades. E mais do que isso, eles transformam esses obstáculos em quê? 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
5: Começa agora mais uma edição da nossa série do programa Negócios com Propósito, aqui na Adore Mais FM. Seja muito bem-vindo, você do FM 102.1, você do Instagram, do Facebook, do TikTok, do YouTube, de todo o Brasil e mundo. Seja bem-vindo. Eu sou Elisângela Gomes, como você ouviu aí na chamadinha, né? CEO da família Adore Mais, 28 anos como executiva de negócios. Para mim é uma honra poder liderar esse projeto, liberar um time tão incrível que tem como propósito, que tem como objetivo expandir a palavra de Deus, levar essa mensagem um pouquinho mais longe. Então, para mim é uma grande honra servi-los também nesse momento, nesse programa. Gente, toda quinta-feira às 17 horas, estamos juntos aqui para aprender um pouquinho mais

Na vida e nos negócios, tem vários desafios. Aliás, essa é a única certeza que nós temos, são os desafios que aparecem no nosso dia a dia, na nossa vida. Independente da fase que você tá, o desafio vai vir do tamanho da fase que você tá. Não adianta. E aí, como agir? Como estar no centro da vontade de Deus, como fazer o seu negócio prosperar, como ter um negócio com propósito. Olha só, um dos pilares de negócios com propósito é a fé inabalável. E o tema de hoje tá incrível: interação ou intimidade? E tudo que a gente fala aqui, você pode aplicar na sua vida e nos seus negócios. Tem como você que empreende, tem como você que tem um negócio ser bem-sucedido, ter prosperidade, se a sua vida não estiver abundante, se a sua vida também não for uma vida grande, de valor? Não, né, minha gente? Na verdade, o reflexo dos nossos negócios é reflexo de como nós estamos, de como nós acreditamos, de como pensamos, de como agimos. Então, a sua marca é você. Olha só, Eli, eu tenho um grande negócio, eu faturo milhões, eu tenho um time de 2.000 colaboradores. Aplica a mesma regra? Sim, aplica sim. Por quê? Você vai ter os seus liderados. Você vai ter o gerente, o CEO, o líder de cada departamento. Sempre terão as pessoas próximas a você para que funcione o guarda-chuva, para que a cultura ela seja estendida para os colaboradores, para o mercado em que você atua. Então, mas ele isso também vale para mim, que não empreendo ainda, com toda certeza. Aliás, a sua vida é um empreendimento. A sua vida é onde você precisa colocar o seu foco, porque tudo aquilo que você foca cresce. Tudo aquilo que você põe atenção vai expandir. Você querendo ou não. Então, como eu disse, o nosso tema de hoje ele está bastante profundo. O nosso tema de hoje, ai, o da semana passada foi tão incrível, né, Wellington? A gente falou, nossa, de princípios aqui, de pilares poderosos. Aliás, todos os programas que a gente fez aqui nessa série, tá demais. E já vai anotando aí o telefone se você quer rever esses programas, porque esse não fica salvo no canal do YouTube. Não fica salvo. E se você quiser rever os programas, anota aí: 011 995375356. 995375356. O meu Instagram é Elisângela Gomes, a Eli. Estamos ao vivo também. Você que está me assistindo aqui, seja bem-vindo. Nisso está falando. Eli, a sua voz está sendo alterado por algum modulador de voz? Não, tá tudo bem. Ou é algum bug do Instagram ou da sua internet, que aqui tá tudo normal, né, gente? Bom, você que tá me assistindo aqui, ó, compartilha com todo mundo, porque o tema de hoje tá demais. Interação ou intimidade? Quando você vai para um evento tão esperado de alguém que você admira tanto, que você ouve as músicas dela por décadas, você é fã número um. Aí você vai, compra o ticket. Você compra o ingresso para esse momento. E espera esse momento chegar como, nossa, o evento da sua vida. Aí você chega lá. Tem muitas outras pessoas que também compraram esse mesmo ingresso. O nome disso é interação.
É você

interagir com pessoas que curte a mesma coisa que você. Você vai interagir, a pessoa está cantando, ou está falando, ou está ensinando, e você está ouvindo, você está aprendendo, vocês estão interagindo naquele momento. Agora, se você é convidado para ir até o camarim, se você é convidado para tirar uma foto com aquele famoso, com aquela pessoa que você admira tanto, o nome disso é intimidade. Ser convidado para um evento de comemoração é interação. Agora, ser convidado para o camarim, ser convidado para a festa do filho daquele amigo que você ama tanto, é intimidade. Ir à igreja é interação. Sentir a presença do Espírito Santo de Deus ali vibrando no seu coração, em você, te tocando, é intimidade. Então, Eli, vamos definir o que é interação e o que é intimidade? Bora lá? Mas você que está me assistindo aqui, ó, compartilha com no mínimo 5 pessoas, porque esse assunto ele é muito profundo. Hoje pode ser o dia da sua libertação. Hoje, nesse programa, pode ser o dia em que cadeias vão ser libertas. Cadeias serão quebradas, tanto no campo natural quanto no campo espiritual. Porque muitas vezes falta-nos conhecimento, falta-nos esclarecimento, falta clarificar dúvidas que há muitos anos o mal tentou nos confundir. E hoje é esse dia, em nome de Jesus. Não ache que você está comigo aqui por acaso, não. Você está aqui comigo hoje porque foi planejado, aquele que criou você e criou a mim, já tinha planejado esse momento. Você vai entender daqui a pouquinho o porquê. Que estamos aqui conectados. Então, você que está no rádio aqui me ouvindo, obrigado por você me permitir entrar na sua casa. Me permitir entrar no carro, no transporte público. Eu não sei de onde você está me ouvindo. Não sei. Mas aquele que te criou sabe exatamente o que você precisa nessa tarde, o que você precisa no dia de hoje. E esse assunto, interação ou intimidade, ele vai libertar você hoje e vai fazer você voltar para a rota, aquela rota que já estava programada, aquela rota que já estava planejada no seu caminho. Olha só, minha gente, eu espero você lá no meu Instagram, me segue, Elisângela Gomes Aeli, Elisângela Gomes Aeli. Esse é o meu Instagram, para a gente ficar mais tempo juntos. O que é, de fato, interação? Gente, interação é uma troca de informação entre duas pessoas ou mais. É uma troca de ideias, sem ter um nível profundo de conexão emocional. Então, essa interação ela pode ser bem rasa, sem conectar muito emocionalmente você a outras pessoas. Uma interação, ela tem a ver com fatores superficiais, mais detalhado, fatores externos. Por exemplo, tem aquelas pessoas que interagem com quem é bonito, com quem é bem sucedido financeiramente, aquelas pessoas que gostam das mesmas coisas que elas gostam. Percebe que a interação, ela é algo bem rasinho, ela não tem um nível profundo. Não, tá aqui, ó, nos supérfluos. Você sabia, agora eu vou chocar você, tem pessoas que estão casadas há 30 anos, há 40 anos, e elas apenas têm interação? Mas como assim, Eli? Por que não tem um nível profundo de intimidade? Mas, Eli, nós estamos casados há 30 anos e dormimos juntos no mesmo quarto, na mesma cama, temos relação sexual há tanto tempo, quer dizer que eu posso estar correndo esse risco de ter apenas interação com o meu parceiro, com o meu cônjuge? Com certeza. Se não tiver um nível profundo de intimidade,
Vocês apenas estão se interagindo. Forte isso, né? Vamos lá. E o que é intimidade? Definindo, é um grau profundo emocional. Intimidade é um grau profundo emocional. É, você tem familiaridade com aquela pessoa. É, e essa intimidade, ela envolve confiança, ela envolve compartilhamento de pensamentos, segredos, sentimentos, experiências pessoais que você só conta para quem você tem um nível profundo de intimidade. É aquela conexão emocional forte, poderosa. Intimidade tem a ver com os fatores internos. Interação são fatores externos. Intimidade são fatores internos. Muitas vezes nós temos aquelas pessoas que apenas olhamos e já sabemos o que está falando o coração dela. A intimidade é você sentir o coração da outra pessoa, mesmo sem ela dizer uma palavra. Faziam 8 anos que eu não via uma amiga de infância, da adolescência. Olha só, gente, o que aconteceu? E ela se mudou para os Estados Unidos. E a gente ficou sem se ver, no mínimo, 8 anos, pelas minhas contas, assim. E aí, um belo dia, ela me chamou para o casamento dela, ela foi se casar. E naquela agenda, eu não podia, eu tinha coisas muito fortes aqui também no Brasil para poder ir, reunião, projetos, um monte de coisa acontecendo, e eu não podia sair daqui para ir no casamento dela. E ela queria muito que eu fosse madrinha do casamento, porque a gente tinha uma amizade de muitos anos. E aí, eu fiquei com o coração apertado. Gente, pensa, eu dividida. Para ir no casamento, ser madrinha, acabei não indo. Mas aí ficou isso na minha cabeça. Puxa, que saudade que eu tô da minha amiga. E eu quero muito vê-la. Me planejei 2 meses depois e fui. Cheguei lá. Pensa numa festa que a gente fez, né? Mas na hora, no momento que eu olhei para ela, eu já senti, eu vi que tinha alguma coisa muito estranha acontecendo. Sabe aquele olhar apagado? Aquele olhar, embora ela estava muito feliz em me ver, eu também, mas eu sentia que tinha alguma coisa. E não era o momento para isso, porque ela tinha acabado de casar, estava na lua de mel, ainda, né, pouco tempo, 2 meses ali de casamento, a gente tinha acabado de se ver, tanta coisa para colocar em dia da conversa, mas ela estava com um olhar diferente. E aí sim, a gente se abraçou, conversou ali, né, no supérfluo, falamos da viagem, e os minutos, os momentos, as horas foram se passando e eu olhei para ela e já afirmando, falei, amiga, o que está acontecendo? Na hora que eu falei, o olho dela já começou a lacrimejar e eu senti que ela não estava bem. Olha só, por quê? Porque a intimidade, você consegue enxergar o coração. Você consegue enxergar o íntimo da pessoa, porque foi investido tempo naquela relação. Foi investido momento de conexão. E ela vira para mim e fala, Zan, ela me chama assim, minha família me chama assim. Aqui vocês me chamam de Eli, mas os mais íntimos me chamam de Zan. Ela disse assim, Zan, eu fui no médico, tá vendo? Aí ela mostrou no braço. Ela puxou a blusa, tava frio, e no braço dela tava uma feridinha, assim. Resumindo, ela tinha feito vários exames e foi diagnosticado câncer.
Pensa você no meu coração como eu fiquei. Na hora, a conhecendo, sabendo o tamanho da fé que ela também tem, né? Aliás, é uma amiga de infância que a gente cantou no coral junto da igreja, a gente viajava junto para fazer as apresentações. Ela ia para minha casa, eu ia para casa dela. Então foi uma amizade bastante forte construída ao longo de anos. E ela me vira e fala disso. Falei, uou, que forte. É claro que eu não perdi a chance ali, com a mesma intimidade, falar com o Todo-Poderoso. E foi um momento tão precioso, acho que foi um dos momentos mais maravilhosos que a gente teve, né, em toda a nossa vida, foi aquele. Por quê? Quando você tem intimidade com uma pessoa, a primeira coisa é a confiança. Então, ela depositou a confiança em mim. E mais que isso, a fé, ela só acontece quando você confia no Todo-Poderoso. Naquele momento, a gente começou a orar. Falei, amiga, vem cá. Esse assunto é para patente alta. Esse assunto é para ser... É outro nível. Então vamos entrar nesse nível. E foi um momento tão precioso, tão maravilhoso que nós tivemos ali, que eu tenho certeza absoluta. Eu não sabia disso quando eu estava aqui, mas tinha algo me incomodando que eu tinha que ir para lá. Eu tinha que vê-la. E olha, foi mais forte do que para ir para o casamento. Percebe? Quando você tem intimidade com uma pessoa, você vai sentir a outra pessoa. Você, talvez naquele momento, na real, na íntegra, você não saiba o porquê você está pensando naquela pessoa. Por que que você precisa ligar para ela? Você precisa falar com ela? Mas lá no íntimo, ó, lá no seu secreto, nós, cristãos, costumamos dizer que quando ativamos a espiritualidade, né, o mundo espiritual, ele é mais real do que o que a gente está vendo aqui. E eu acredito muito nisso. Mas Eli, esse programa fala de negócios com propósito, não é? É. Percebe que quando você, no seu negócio, você diz assim, ah, eu vou abrir a minha empresa, eu vou fazer esse negócio e nesse momento é por dinheiro, não tem problema. Tá tudo bem, mas saiba que a sua alma não vai ser preenchida. Se você faz um negócio pelo negócio, por fazer, ou apenas por finanças, por dinheiro, você não vai estar conectado o suficiente de corpo, alma e espírito ali para fazer aquilo acontecer de verdade e você ficar satisfeito. Porque tem essa. Tem aquilo que você faz por fazer, por necessidade do momento, e tá tudo bem. E tem aquilo que você faz... para sentir a sua alma preenchida. Sabe aquela sensação de trabalhar, trabalhar, trabalhar, que nem um camelo, como diz o outro, que nem um camelo velho, e você não se sentir feliz, e você não se sentir realizado? Pois é, talvez esteja faltando conexão com isso que você faz. Está faltando intimidade com isso que você faz. Está faltando o famoso propósito, o porquê você está fazendo isso. Toda vez que você pensa no trabalho, aperta o seu coração. Toda vez que você fala, ah, eu vou trabalhar, ou o telefone toca, já te dá aquela agonia, aquela angústia. Percebe que você não está conectado emocionalmente com esse negócio, com esse trabalho. E se você que está me ouvindo aqui não empreende ainda, já você pode começar da forma certa, trabalhando, empreendendo aquilo que move o seu coração, aquilo que você, no mínimo, ama. E esse é um dos pilares de negócio com propósito, fazer o que você ama. Segundo, você é bom fazendo isso? Você tem habilidades o suficiente? Outros vão ganhar com isso? Quem vai estar sendo abençoado com esse seu negócio? E ele dá dinheiro? Então, esses pilares
é um dos assuntos que a gente fala em Negócios com Propósito, na mentoria em grupo que eu tenho, nos conteúdos que eu distribuo lá no meu canal, lá no meu Instagram, Elisângela Gomes Aeli. Se você quer mais informação de tudo isso para estar conectado comigo, anota aí, 011-995-375-3356, 995-375-3356. E me segue no Instagram, Elisângela Gomes Aeli. Gente, existem filhos, existem pais, existem cônjuges que não têm intimidade. Você acredita nisso? Pois é. Tem apenas interação. Intimidade é você investir tempo de qualidade com alguém, com algo. É você ter aquele momento de estar à mesa com aquela pessoa, fazer refeições juntas. Será que foi por acaso que antes daquele momento tão difícil de Cristo ser crucificado, o que ele fez? Ele juntou todos aqueles amigos que ele tinha. Ele juntou aquelas pessoas que estavam conectadas com ele, os 12 discípulos, para cearem, para ter aquele momento de intimidade, de lavar os pés, de materializar ali o pão como forma do corpo, o sangue, para que se lembrassem dele. Pensa na conexão emocional que foi aquele momento, gente. Agora tivemos vários musicais, né, por conta da Páscoa. Eu assisti um que me tocou tão profundo, parecia que eu tava na cena ali, naquele dia, do momento da mesa, onde Jesus... Eu fico imaginando os discípulos, os íntimos, né? O discípulo amado, João, olhando e sentindo a dor que Cristo estava tendo naquele momento, porque ele tava em forma humana. Então, olha só, um relacionamento ou um negócio sem intimidade é sem propósito. Agora, quando tem intimidade, tem um propósito maior aí. Você que está me ouvindo aqui, ou você que está me assistindo aqui no Instagram, Elisângela Gomes Aeli, tem interação comigo ou intimidade? Você sabe que não tem como você ter unidade com alguém? Unidade, propósito, com uma pessoa de interação, né? Não tem como. Vai ser passageiro, vai ser momentâneo. Agora, o nosso objetivo com esse programa aqui é fazer com que você aumente o seu nível de mentalidade. Porque muitas vezes o nosso dia a dia, a gente não presta atenção no que é profundo, no que de fato é importante. A gente fica atrelado apenas ao que é urgente. Urgente você faz na hora. Urgente você... tem que arrumar o seu filho para levar para a escola. Urgente, você tem que se levantar para ir trabalhar, para fazer o dinheiro do mês. Urgente é você ir visitar os seus pais, afinal, eles já estão envelhecendo e você precisa vê-los. É urgente. Você precisa sentar com o seu filho, dar uma bronca nele, porque ele falou de uma forma que não era para ser falado. É urgente. Mas o importante... A gente muitas vezes não consegue dar a atenção necessária. E esse programa também é esse momento que eu chamo você para uma conversa profunda. Para um momento onde a gente mergulha. Um momento onde você vai se abastecer com o que de fato vai te deixar em pé. Presta atenção no que eu tô falando. A mentalidade, gente, é algo que na palavra diz: renovai-vos na mentalidade para que você aproveite,
para que você tenha a boa, a perfeita e a agradável vontade de Deus. Olha só, na interação, quando você achar algo mais interessante, você vai querer interagir com isso. Então, se você é alguém de interações, cuidado com isso. Porque a todo momento vão acontecer coisas interessantes, pessoas interessantes. E aí, você vai querer interagir com essa pessoa. Você vai querer interagir com esse algo. Pegou a chave do que eu tô falando? Eu sei que pode doer isso que eu tô dizendo aqui. Não, Eli, mas eu sou fiel. Não, Eli, eu tenho aliança com alguém. Eu tenho aliança com o meu trabalho. Eu tenho aliança com o meu negócio. A gente tá vivendo num tempo onde existem dores digitais. Que isso, Eli? Pois é. No digital, o tempo todo, estamos sendo estimulados a quê? A interagir. É rápido que você tem que passar o seu dedinho ali no celular. Você quer uma informação rápida. Você quer interagir com algo que atrai a sua atenção. Com algo que é interessante, que venha rápido. Eli, isso está errado? Não, não estou dizendo que está errado. Eu estou dizendo que pouco se é estimulado à aliança. E as alianças é onde acontecem o propósito, a fidelização, a consistência, a segurança. Em João 4:23, diz assim: Deus é espírito e é necessário que os seus adoradores o adorem em espírito e em verdade. Se você não tiver com seus olhos focados em aliança, em fidelização, em consistência, em segurança, você vai ser alguém muito raso. A profundidade das suas conexões vão passar longe. E você vai estar sempre em busca de mais uma chance. Sempre em busca de novo. Sempre com aquela agonia no seu coração. Minha gente, a base da intimidade é a confiança. Se você não confia em Deus de todo o seu coração, você vai ser ousado a ficar falando: ah, Deus não existe. Deus não existe, Ele não olha para mim, eu tô aqui todo quebrado, eu tô aqui todo destruído, o meu negócio tá beirando a falência, eu não amo o que eu faço, a minha família eu já nem sei mais. Ai, ah. Pois é, você, primeiro, não desenvolveu a intimidade. Segundo, você não confia. Por isso. Agora, se você confia nele, se você desenvolve a intimidade com ele, você fica mais forte do que os montes de Sião, sabe? Que não te abalam, mas permanece para sempre. Nada vai te abalar. Nada vai te abalar. O nome disso é intimidade com o Criador. Intimidade com aquele que te criou. Você que está aqui comigo no FM 102.1, esse é o programa Negócios com Propósito. Que honra ter você aqui. Esse programa, eu chamo você para conversas mais profundas, para momentos onde a gente vai falar sobre realidade versus dor versus cura. Porque não tem como você curar algo que não está doendo. Ah, se está doendo o seu dente, você vai onde? No dentista. Agora, ah não, Eli, eu vou lá no dentista periodicamente. Eu duvido que você faça isso periodicamente. Pode ser uma pessoa extremamente disciplinada. Agora, se o dente não estiver doendo, será que ela vai priorizar ir no dentista? Se o dente não quebrar, será que ela vai? Temos a tendência de agir na dor. Temos a tendência de só funcionar na dor. Tem aqueles que funcionam por prazer, mas é a minoria.
90% e poucos% é na dor. Bom, eu tô ao vivo, gente, no meu Instagram, Elisângela Gomes a Eli. Elisângela Gomes a Eli. Olha só, interação gera dependência. Intimidade gera conexão. Escreve aqui, você que tá no meu Instagram, Elisângela Gomes a Eli. Interação gera dependência. Intimidade gera conexão. Eu tenho algo para dizer para você. Ai, não seja aquela pessoa que só interage com Deus, não. Que apenas ora, apenas pede, apenas murmura. Chega para falar com Deus contando só os problemas. Só quando os problemas chegam, você vai lá para interagir com esse Deus. Olha, não seja quem interage com Deus no momento difícil. Você pode estar se perguntando assim, Eli, por que eu não consigo desenvolver intimidade com Deus? Por quê? Gente, olha só, tem vários motivos, mas a causa principal é a insegurança emocional que você possa ter aí. E o que gera essa insegurança emocional? É você ter distúrbios sobre a sua imagem. É, você distorce a imagem que você tem de você. Isso te gera insegurança. Você se acha feio, você se acha incapaz, você se acha menos favorecido, você olha no espelho e não consegue se amar. Isso vai desenvolver em você insegurança emocional. Sem familiaridade. Olha só que poderoso isso, gente. Sem familiaridade com a sua identidade, você vai ser atingido por essa insegurança emocional. Se você foi traído, ou se você traiu alguém, provavelmente você está com essa insegurança emocional. E aí, como é que você desenvolve uma intimidade se você está inseguro? E para desenvolver a intimidade, o primeiro pilar é a confiança, é a segurança em alguém. Olha só, quem que pode ter essa intimidade com Deus? Em Salmos 25:14, fala assim: a intimidade do Senhor é para os que temem, é para os quais Ele dará a conhecer a sua aliança. Percebe que eu comecei falando aqui sobre aliança, sobre segurança, sobre conexão forte? Você pode sim desenvolver com o seu Criador. Ser íntimo de alguém é você se sentir livre diante daquela pessoa. Sem medo. Sem constrangimento. Como é que está o seu relacionamento com o seu cônjuge? O seu relacionamento com seu pai, com a sua mãe, com seus colaboradores? Tem constrangimento quando você senta para conversar com eles? Se tem, você não é íntimo dessa pessoa. Você não vai conseguir desenvolver uma intimidade, uma conexão profunda, emocional. E no mínimo, essa pessoa não está confiando em você e nem você nela. Vocês só estão interagindo. E aí meu convite hoje para você é: quer ir para o próximo nível? Você quer avançar nas suas relações? Você quer avançar na conexão que você tem com o seu negócio, com o seu trabalho,
com aquilo que Deus te pediu para fazer? Eu tenho 5 formas que eu trouxe para você aqui hoje de desenvolver a intimidade com Deus. 5 formas. Lembra que é o primeiro pilar para que você tenha um negócio com propósito. Ah, Eli, já sei, você vai falar para eu ler a Bíblia, orar, jejuar, ir para a igreja, que é assim que desenvolve intimidade com Deus. Também, também. Agora, você, primeiro, tem amigos que amam a Jesus. Tem amigos que o assunto que vocês vão conversar é sobre o reino de Deus. Essa pessoa, ela ama tanto ele, que ela fala, ela vibra. A todo momento ela quer falar desse assunto. Tem amigos que amam a Jesus. Essa é a primeira forma de você desenvolver a sua intimidade com Deus. 2, seja honesto. Toda vez que você for abrir a boca para se comunicar com Deus, seja verdadeiro. Fale dos seus pensamentos, das suas experiências, de como foi o seu dia, por exemplo. Tem dia, gente, que eu vou falar para você que eu tenho que atender algumas pessoas e eu não quero. Porque são pessoas que vão ser pessimistas. E aí eu não quero. E aí eu fico com Deus, Senhor, numa conversa bem honesta com ele. Eu não quero falar com tal pessoa, porque ela é negativa. Ela vai roubar minha energia. Eu tô tão feliz, animada, ela vai vir com um problema para a solução que eu vou dar. E seja honesto com Deus. Seja honesto com ele. Fala, Senhor, me ajuda. Eu não gosto de tal pessoa, mas eu sei que na sua palavra diz que eu preciso amar as pessoas. Seja sincero com você. Seja sincero com Deus. Gente, isso é tão libertador. Só que aí você chega para falar com Deus, primeiro, para murmurar, para reclamar. Que jeito você vai ter intimidade com ele se o coração tá pesado? Agora, se você é honesto, Senhor, não gostei de tal pessoa hoje. Ela me disse tal coisa e isso me feriu. Me ajuda a amá-la. Eu não tô sabendo. Tenha uma conversa com ele de amigos íntimos. 3, resolva conflitos de forma construtiva. Enfrente os desafios buscando a solução junto com Deus. Junto com a pessoa que faz parte daquele problema. De forma construtiva, olha para todas as soluções primeiro, antes de olhar o problema. Vai gerar intimidade você com essa pessoa. Porque ela vai ver que você está sendo honesto. Ela vai ver que você está colocando os seus olhos construtivo para solucionar o problema. Não para apontar, não para dizer que o problema é dela. Não para dizer que foi ela que causou isso. Não. 4, seja vulnerável. Compartilhe os seus medos com Deus. Ah, mas ser vulnerável dói. Principalmente você que é empreendedor. Principalmente você que precisou na sua vida tomar decisões à base do grito. Você precisou se impor muitas vezes, só que seu coração estava pesado. E ser vulnerável, compartilhar os seus medos, imagina! Pois é, você não vai ter intimidade com Deus se você não disser para ele dos medos que você está enfrentando hoje. Você chega com toda a sua pompa, amantíssimo, poderoso, eterno, magnífico, Deus. Você já começa colocando um distanciamento na formalidade. Tudo aquilo que é informal, é íntimo, você construiu no secreto. Então existe um caminho de acesso. Existe um caminho leve. Esse assunto de vulnerabilidade. Eu vou fazer um programa falando só desse tema. Porque a gente que precisou ser forte. Você acha que para chegar até aqui, com uma empresa, com um Adore Mais, foi sem enfrentar os meus medos que eu consegui chegar? Não foi. Então, olha só, eu não sei qual que é o difícil, qual é o medo hoje da sua vida. O que está sendo mais difícil para você? Mas aquele que te criou, ele sabe.
E ele está chamando você para que você abra o seu coração. Porque só tem uma forma de você chegar até o coração de Deus. É abrindo o seu coração, é sendo vulnerável. É você dizendo para ele desses medos. É você dizendo para ele que está difícil mesmo. Abre esse canal de intimidade. Ele já está lá, ó, com o braço aberto faz um tempão te esperando. A quinta forma de você ter intimidade com Deus, demonstra interesse genuíno. Mostre que você conhece esse Deus. Toda vez que você falar com ele, agradeça porque na cruz ele derramou o sangue por você. Mostra que você tem interesse pelo que ele fez por você. Mostra interesse para aquela pessoa que você tá difícil de se relacionar. Que você se interessa por ela. De que você coloca os seus olhos naquilo que ela está colocando os olhos dela como o que é importante. Agora, percebe que intimidade você não dá para qualquer um. Você apenas dá intimidade para aquela pessoa que se conecta com você. Por quê? Pelo que você tem dentro. Pelo que você carrega dentro de você. Abraão, ele foi chamado como amigo de Deus, lá em Tiago 2:23. Por quê? Porque a intimidade do Senhor é para aqueles que temem, que têm o temor, para aqueles que entendem sobre aliança. Aqueles que querem ter essa aliança com Deus, com Ele. Você acha que se tornar amigo de Deus, como fala lá em Tiago, é só porque eles sentaram alguns momentos juntos? Só porque eles gostam das mesmas coisas, porque eles interagiram em algum momento? É claro que não. Muito provavelmente, quando você chamou ele lá no seu quarto, você percebe que tudo que é íntimo está no secreto. Você investiu tempo com essa pessoa, levou ela para o restaurante, você chamou ela para uma mesa, para almoçar, você saiu, você investiu tempo com ela. Amigo gasta tempo, amigo íntimo gasta mais tempo ainda. E a minha pergunta para você é: quanto tempo você tem investido no relacionamento com Deus? Recapitulando aqui as cinco formas para você desenvolver essa intimidade com Ele. 1. Tenha amigos que amam a Jesus. 2. Seja honesto quando você for falar com esse Deus. 3. Resolva conflitos de forma construtiva. 4. Seja vulnerável. E 5. Demonstre interesse genuíno. Eu quero acabar o programa hoje diferente com você. Antes, se você se conectou comigo aqui e quer aprender mais, quer saber do grupo que a gente tem de mentoria, dos conteúdos, quer receber os meus conteúdos, esse programa, quer ouvir novamente, está passando aqui no rádio, Eli, o que você está falando? Manda aí no 011-995-37-5356, 995-37-5356, e o meu time vai falar com você. Ou me segue lá no Instagram, Elisângela Gomes, a Eli. Eu quero terminar esse programa da forma mais incrível que poderia ser. Colocando em ação essa conexão profunda com o Criador. Onde você estiver aí, coloque o seu coração agora no coração dele, conectado com o dele. Que a gente vai ter esse momento de intimidade. Paizinho, hoje é um dia que o Senhor nos preparou. Esse momento
que o Senhor nos permitiu aqui. Para entender um pouquinho mais sobre como nós podemos estar junto contigo. Milhares, milhões de amigos, de irmãos meus, hoje aqui, estão declarando que te amam. Estão declarando que querem ter intimidade contigo. E é na autoridade do nome de Jesus, Senhor. Todo medo, toda formalidade, toda religiosidade que por muitos anos impediram de ter essa conexão profunda contigo, que cai agora por terra em nome de Jesus. Que a partir de hoje, a alegria, a felicidade, a leveza e o amor por falar contigo possa vir de uma forma crescente e abundante. Porque aonde o Senhor chega, há liberdade. Onde o Senhor está, há alegria. Onde o Senhor está, há desejo de permanecer nesse lugar. Por muitos anos, nós entendemos que tínhamos que ter medo para chegarmos na tua presença. Mas isso foi uma mentira do diabo, que foi dita por muitos anos. Nós convidamos, te convidamos, Espírito Santo, agora, para que tome o seu lugar de amigo íntimo. Tome o seu lugar de consolador, de seguro, de aliança com os teus filhos, que o Senhor fez há muitos anos, lá naquela cruz. Entra, Senhor, no carro agora, no transporte público. Quem está me ouvindo aqui? Para que eles sintam o quão maravilhoso é te servir, o quão maravilhoso é entender que, independente da situação, independente do medo, o Senhor está com os teus braços estendidos, dizendo: vem. Eu quero te amar, eu quero te consolar, eu quero me conectar contigo, eu vejo o seu coração. Senhor, na autoridade do nome de Jesus, libera a cura, libera alegria, libera, Senhor, o melhor momento que essa pessoa vai ter, que é estar ao teu lado. É na autoridade do nome de Jesus que hoje, nesse momento, nesse programa, nós dizemos: nós te amamos. Seja bem-vindo, seja bem-vindo, seja bem-vindo em nome de Jesus. Recebe a cura agora. Aquilo que você pediu há tanto tempo, Ele está dizendo para você: confia, confia em mim, chegue mais perto, deixa eu te ouvir, abre o seu coração sem medo. Porque eu quero te entregar o que há de mais precioso, que é a minha confiança. Aumente a sua confiança nesse Deus Todo-Poderoso, porque Ele te ama incondicionalmente. Ah, obrigada, Jesus, por esse programa. Obrigada por esse momento. Seja abençoada em nome de Jesus, você que esteve comigo aqui nesse programa, para que a sua vida nunca mais seja a mesma. Seja firme, seja abundante, seja constante. Aumente a intimidade com esse Jesus. Todas as quintas-feiras, às 17 horas, eu espero você em Negócios com Propósito. Um beijo no seu coração. Tchau, gente.

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2: Alô, Adore Mais FM, Elecimari de São Paulo, Elisângela Gomes, Roberto Navarro, Bispa Cléo Russafa, que fazem essa rádio ser a melhor rádio de São Paulo. A música que eu gostaria de pedir é Arautos do Rei, Senhor da Vida.

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3: Olá, família Adore Mais FM, aqui quem vos fala é o Joelson da Plenitude Cristã em Santo André. Passando aqui nessa tarde para agradecer a todos vocês pelo carinho, pela atenção e também pedir uma canção. Eu gostaria de ouvir a canção como cantor Marquinhos Gomes, Ele Não Desiste de Você. Elisângela Gomes, a Eli, obrigado por você não ter desistido do seu propósito e a cada dia nos ensinar como nos aproximar mais de Deus e ter uma vida com propósito. Família Adore Mais FM, amo vocês!

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9: Olá, família Adore Mais FM, sou Johnny Suede, aqui de Guarulhos, faço parte da Nova Igreja Batista em São Paulo e sempre estou ouvindo a programação da família Adore Mais FM. Eu queria pedir um louvor do Fernandinho, Eis Que Estou à Porta. Abraço a todos, Deus abençoe.

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3: Adore Mais FM, quem está falando aqui é Josias, Recreio São Jorge Guarulhos. Gostaria de estar ouvindo a música de Luiz de Carvalho, Rosa Vermelha. Ofereço para minha esposa Daiane, para o meu filho Renato e meu filho Luiz e todos os ouvintes. Deus abençoe.

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2: A mensagem de hoje é: quanto mais fortes forem suas provações, maiores serão as suas vitórias. Quanto mais fortes vocês forem nas suas provações, maiores serão as suas vitórias. Já viu aquela pessoa que reclama tanto? Puxa vida, ai, eu tô com tanta provação, tô com tanto desafio, tanto problema, e cada vez parece que aumenta mais. Pois é, se eu fosse essa pessoa, eu estaria feliz. Porque, como diz aqui, né, na mensagem de hoje, as vitórias também vão vir de acordo com o tamanho da dificuldade. Porque é como se você passasse de ano, sabe? Lá na escola. Pois é. Então, se o seu desafio hoje tá bem grande, agradeça a Deus. E com o coração contrito, com o coração cheio de gratidão, você diz ao Senhor: obrigado, Pai, porque eu tô sendo forjado. Eu tô aprendendo um pouquinho mais e o Senhor está me ensinando a crescer. Então, se você não gosta de problemas, olha, a vida vai ser bem difícil para você. Mas, se você é um solucionador de problemas e ama resolver, principalmente aqueles que você não causou, olha, você vai prosperar, você vai ter uma vida incrível. Porque lá na palavra já diz, né, que no mundo nós teríamos aflições, mas era para quê? Ter bom ânimo, porque ele venceu. Então, se ele venceu, a gente também vence. Combinado? Pensa nisso.
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0: Oração não é o plano B, é onde tudo começa. Tá dando tudo errado, você fala, eu preciso orar. Tem gente que fala, eu preciso de sal grosso, eu preciso de ser benzido, eu preciso ir para uma igreja. Mas é porque já tentou tudo. E agora, fala, bom, agora eu vou pedir para alguém orar por mim, não é nem eu vou orar. Oração não é o plano B, é onde tudo começa. Buscai, pois, em primeiro lugar o seu reino e a sua justiça, e todas as coisas vos serão acrescentadas. Mateus 6,33. Como assim? Eu vou buscar Deus? Vou buscar o reino de Deus? Então, o que eu preciso vai ser acrescentado? Então, o único jeito da sua vida ser transformada, da rota da sua história ser transformada, não é, em hipótese alguma, fazer o que você está querendo, do jeito que você está querendo, porque deu tudo errado. Muitas vezes precisa ser revisitada a sua história e revisitada por Deus, pelos valores de Deus, pelos planos de Deus, pelo que Deus deseja para você. E é isso que você tem que buscar, o que Ele deseja para você, e não o que deu errado, que você quer obrigar Deus a fazer. E é isso que eu te convido a fazer, colocar a sua vida nas mãos de Deus e buscar em primeiro, orar e colocar tudo que é você e o que Ele pretende para você. E Ele prometeu que o que é necessário, o que Ele planejou, que é o melhor, não tem como ter um plano melhor do que o plano de Deus, vai ser acrescentado, vai ser colocado na sua vida. Vamos fazer isso? Mas você entende que é um novo caminho? Você entende que é uma maneira nova de abordar a sua vida, a minha vida? Vamos orar. Senhor, nesse momento a gente quer buscar, Senhor Deus, o Teu reino, que tem valores diferentes do nosso, tem princípios diferentes do nosso, tem caminhos diferentes do nosso. E nós queremos, em nome de Jesus, Senhor, que esse caminho, que essa vida, que essa história nova seja a nossa história. Acrescenta para nós o que o Senhor planejou. A gente não quer que orar seja a última esperança. A gente quer que seja o começo do nosso caminho. É o que nós decidimos em nome de Jesus. Amém. Você resolveu se tornar uma pessoa de oração, colocar a oração como prioridade? Um lugar bom para você estar é com a gente aqui. Convida outras pessoas para compartilhar essa mensagem de esperança e colocar a oração em primeiro lugar.
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5: Quem não sabe se comunicar, perde oportunidade, sabia? Pois é. Por quê? É através da comunicação que você vai convencer investidores. Você vai fazer uma boa apresentação. Você vai fechar parcerias. É através de uma boa comunicação que você vai liderar equipes. Não apenas liderando essas equipes com boas ideias. Não, o bom líder não é aquele que traz boas ideias. Ou é também, né? Mas é aquele que consegue vender aquela visão com clareza e impacto. Olha só. Mas só é possível se você tiver uma boa comunicação. E aí você que está comigo aqui todos os dias sabe do quanto de anos que eu tenho nessa área, né, gente? Desenvolvendo aí a comunicação, ensinando, trabalhando. E a gente, no meio do caminho, passou a compartilhar todos esses conhecimentos e tem sido incrível. Então, a gente tem aqui evento presencial, que é o Mais Transformação, onde a gente consegue, num grupo bem seleto, se conhecer e aprender juntos sobre esse tema, que é a comunicação assertiva. E tem gente, colocaram aqui alguns depoimentos do que eles têm aprendido comigo, né? Do que eles têm aprendido com todo o nosso conhecimento. Vamos ouvir o que o pessoal anda falando dos nossos eventos presenciais aqui.
6: Hoje eu tive a palestra da Elisângela, que foi uma palestra muito esclarecedora em relação à comunicação. Eu trabalho no setor de vendas e isso me ajuda bastante também. E sempre conectar a palavra de Deus a alguma coisa sempre edifica, sempre traz a gente para um crescimento, para alguma coisa que vai nos agregar, né? Então eu creio que hoje, por exemplo, a lição para mim foi trazer mais a comunicação perante a palavra de Deus. Tentar mesclar mais com o que Deus nos ensina, com o jeito que Deus se comunica conosco. Que Deus não só usa palavras, como Ele também usa formas muito diferentes de chegar na gente. E que a gente só compreende depois que acontece. E aí nessa hora é só a gente agradecer a Deus e ter certeza de que pessoas como ela, por exemplo, foram colocadas no nosso caminho hoje para que a gente tivesse uma transformação na nossa vida e que a gente aprendesse de fato com um pouquinho que seja, com uma palavra, com um detalhe, como ela falou da questão da comunicação clara, como Jesus fazia. Isso fez muito sentido para mim e eu vou levar isso para sempre na minha vida.
5: Olha só, gente, que poderoso isso, né? Às vezes você acha que tem um problema, mas quando você vai estudar, você vê que tem dois, três. E não tem como você se comunicar de uma forma assertiva se você não souber gerenciar suas emoções. E aí lá a gente ensina muita coisa. 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Outro pilar, olha só, para fortalecer aí os seus negócios, é uma cultura forte, uma liderança poderosa. Por quê? O jogo muda o tempo todo. Empresários, empreendedores de sucesso, eles sabem, têm certeza absoluta de que a única certeza do mercado é a mudança. É a mudança. E aí, eles se reinventam o tempo inteiro. Se reinventam diante dos desafios, se reinventam diante das dificuldades. E mais do que isso, eles transformam esses obstáculos em quê? Em oportunidades. 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
3: Sou Ivana, moro na zona norte de São Paulo. Gostaria de ouvir o louvor Tortões Celestiais.

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5: Quem não sabe se comunicar, perde oportunidade, sabia? Pois é. Por quê? É através da comunicação que você vai convencer investidores. Você vai fazer uma boa apresentação, você vai fechar parcerias. É através de uma boa comunicação que você vai liderar equipes. Não apenas liderando essas equipes com boas ideias. Não, o bom líder não é aquele que traz boas ideias. Ou é também, né? Mas é aquele que consegue vender aquela visão com clareza e impacto. Olha só. Mas só é possível se você tiver uma boa comunicação. E aí você que está comigo aqui, todos os dias sabe do quanto de anos que eu tenho nessa área, né, gente? Desenvolvendo aí a comunicação, ensinando, trabalhando. E a gente, no meio do caminho, passou a compartilhar todos esses conhecimentos e tem sido incrível. Então, a gente tem aqui evento presencial, que é o Mais Transformação, onde a gente consegue, num grupo bem seleto, se conhecer e aprender juntos sobre esse tema, que é a comunicação assertiva. E tem gente, colocaram aqui alguns depoimentos do que eles têm aprendido comigo, né? Do que eles têm aprendido com todo o nosso conhecimento. Vamos ouvir o que o pessoal anda falando dos nossos eventos presenciais aqui.
6: Nós acabamos de ouvir a palestra da Eli e foi maravilhosa. Eu sou enfermeira e tudo que ela falou sobre liderança é o que eu vou levar para a minha vida. Ela disse, inclusive, que Jesus era um dos maiores encorajadores na hora do falar, na hora em que a gente precisava aplicar uma liderança com uma comunicação assertiva, construtiva. Então eu encorajo vocês a ouvirem a palestra ou online. Tudo que ela tem é muito rico, muito precioso. Foi excelente, extraordinário.
5: Olha só, gente, que poderoso isso, né? Às vezes você acha que tem um problema, mas quando você vai estudar, você vê que tem dois, três. E não tem como você se comunicar de uma forma assertiva se você não souber gerenciar suas emoções. E aí lá a gente ensina muita coisa. 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Outro pilar, olha só, para fortalecer aí os seus negócios, é uma cultura forte, uma liderança poderosa. 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Empresários, empreendedores de sucesso, eles sabem, têm certeza absoluta de que a única certeza do mercado é a mudança. É a mudança. 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